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0: Uma boa noite.
1: E até amanhã.
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4: Eu sou Paula Groba.
5: E eu sou Humberto Pinheiro.
4: E estes são os destaques de hoje do Jornal do Senado, que começa agora.
5: Aprovada a medida provisória que garante reajuste de 5,4% no piso salarial de professores da educação básica.
4: Avança projeto que limita bloqueios de repasses federais a estados e municípios.
5: Comissão aprova a convocação de presidente do Banco de Brasília para explicar operações com o Banco Master.
4: Boa noite.
5: Boa noite.
4: Uma vitória para a educação. O Senado aprovou a medida provisória que prevê aumento de 5,4% no piso salarial dos professores da educação básica. O texto fixa o valor de 2026 em R$ 5.130,63.
5: A proposta busca dar mais segurança aos educadores e reforçar a valorização da carreira docente em todo o país. Mais informações com o repórter Pedro Pincer.
6: O Senado aprovou uma medida provisória que determina piso salarial de R$ 5.130,63 para os professores da educação básica pública em 2026, um reajuste de 5,4% em relação ao piso anterior. De acordo com a medida, o reajuste passará a considerar a inflação do ano anterior, medida pelo INPC, somada a 50% da média de crescimento das receitas do Fundeb nos 5 anos anteriores. A relatora, senadora professora Dorinha Seabra, do União do Tocantins, destacou a importância de valorizar o trabalho dos docentes.
7: Esse é o nosso apelo para que, a partir do piso, as carreiras sejam reorganizadas nos diferentes municípios brasileiros e nossos estados.
6: Se aplicada por todos os entes federativos, a nova regra deve gerar um impacto de R$ 6,4 bilhões em 2026. As receitas do Fundeb, que financiam 70% dos salários dos professores, cresceram 120% em termos reais entre 2020 e 2026. O texto segue agora para a sanção presidencial.
4: E a proteção às mulheres vítimas de violência doméstica foi ampliada. O plenário aprovou uma proposta que dá mais tempo para que elas denunciem os agressores.
5: O projeto aprovado hoje aumenta de 6 meses para 1 ano o prazo para a apresentação de queixa ou representação criminal, reconhecendo as dificuldades enfrentadas por muitas vítimas para romper o ciclo da violência. O repórter Alexandre Campos tem os detalhes.
8: A senadora professora Dorinha Seabra, do União do Tocantins, que foi relatora da proposta na Comissão de Constituição e Justiça, lembrou que muitas vezes a vítima tem laços afetivos com o agressor. Por isso, o tempo maior para apresentar a queixa é necessário para que ela vença o medo e tome a iniciativa de buscar a ação do poder público.
9: Nós lutamos o tempo todo, evitando situações que possam ser utilizadas como estratégias para tirar o direito da mulher poder ter a justiça instalada numa situação de violência.
8: Opinião semelhante tem a senadora Damaris Alves, do Republicanos do Distrito Federal, relatora do projeto na Comissão de Direitos Humanos.
10: Essa mulher, quando está se sentindo mais segura, às vezes no novo emprego, numa nova casa, ela vai ter maturidade, equilíbrio para fazer a denúncia. Então, a gente precisa estender esse espaço, esse tempo, para que ela faça a denúncia da violência.
8: Nos casos de ação penal pública, quando o Ministério Público não oferecer a denúncia, a vítima também passa a ter o direito de queixa ou representação contra o autor do crime no prazo de 12 meses. O projeto segue para a sanção presidencial.
4: O senador Eduardo Girão, do Novo do Ceará, defendeu a regulamentação do ensino domiciliar na educação básica, o homeschooling. Ele criticou a condenação de um casal em São Paulo por abandono intelectual e afirmou que a falta de regras claras gera insegurança jurídica para as famílias.
5: Girão também argumentou que o ensino em casa pode ser necessário para crianças com autismo, depressão, transtornos de aprendizagem ou vítimas de bullying.
11: Defender o homeschooling não significa absolutamente atacar a escola tradicional. Significa reconhecer que nenhuma sociedade livre pode impor um único modelo educacional para todas as famílias.

0: e para todas as crianças.
1: Na mesma linha, o senador Hermes Klan, do PL de Santa Catarina, cobrou a votação do projeto que regulamenta o ensino domiciliar na educação básica. Segundo ele, a proposta garante segurança jurídica, fiscalização e transparência para o homeschooling, além de equilibrar a liberdade das famílias com o dever do Estado de garantir a educação.
2: Klan também criticou a demora do Senado em analisar o texto aprovado pela Câmara em 2022.
3: Preserva o interesse público na qualidade pedagógica e na proteção contra abusos e no desenvolvimento integral da criança. O projeto chegou ao Senado Federal em 2022. Já deveria ter sido submetido à deliberação final desta Casa.
1: A Comissão de Assuntos Econômicos do Senado aprovou a convocação do presidente do Banco de Brasília, Nelson Antônio de Souza, para explicar as operações realizadas com o Banco Master. O depoimento deve ocorrer na próxima terça-feira. A decisão foi tomada após o presidente da CAI, senador Renan Calheiros, do MDB de Alagoas, afirmar que o dirigente do BRB condicionou a ida ao Senado à publicação do balanço financeiro do banco.
2: O pedido de convocação foi apresentado pela senadora Damares Alves, do Republicanos do Distrito Federal, que cobra esclarecimentos sobre as operações e os impactos financeiros envolvendo o Banco Master.
1: Hoje, a comissão também aprovou um projeto que obriga a Comissão de Valores Mobiliários a apresentar todo semestre um relatório sobre a sua atuação. O projeto ainda aguarda votação em turno suplementar. Durante a votação, o caso do Banco Master foi citado pelos senadores Jaime Bagatoli, do PL de Rondônia, e Damares Alves, do Republicanos do Distrito Federal.
4: Senadora Tereza Cristina, se nós tivéssemos uma CVM, ele estivesse fiscalizando, nós não tínhamos chegado nessa situação que o Banco Master chegou.
5: Somos o órgão fiscalizador e essa comissão é órgão fiscalizador. E a CVM não compartilhava informações com a gente. Eu tenho certeza que se nós tivéssemos, como CAI, nessa questão do Banco Master, sido acionados institucionalmente, nós teríamos feito alguma coisa.
2: Avançou no Senado o projeto que limita o bloqueio de recursos dos fundos de participação dos municípios e dos estados.
1: A proposta aprovada na Comissão de Desenvolvimento Regional busca a liberação desses recursos para setores essenciais, especialmente nas cidades pequenas. Repórter Patrícia Oliveira.
6: Para pagar dívidas previdenciárias, a União poderá reter no máximo 5% de cada parcela dos fundos de participação dos municípios e dos estados. A proposta do senador Rogério Carvalho, do PT de Sergipe, busca evitar que o bloqueio desses repasses federais afete principalmente cidades com até 50 mil habitantes e comprometam áreas como saúde, educação e infraestrutura. Segundo o relatório da senadora professora Dorinha Seabra, do União do Tocantins, para cerca de um quarto dos municípios brasileiros, essas retenções variam entre 5 bilhões e 7 bilhões de reais por ano.
7: Ao estabelecer o teto de 5%, a proposta alinha a regularização das dívidas previdenciárias com a capacidade financeira dos estados e municípios.
6: A proposta altera a Lei do Custeio da Seguridade Social e segue agora para a decisão final na Comissão de Assuntos Econômicos.
2: E os Centros Federais de Educação Tecnológica de Minas Gerais e do Rio de Janeiro podem se transformar em universidades tecnológicas federais.
1: É o que define uma proposta aprovada pela Comissão de Educação do Senado, que seguiu para análise do plenário. Repórter Rodrigo Rezende.
8: A mudança na estrutura acadêmica dos Cefetes Mineiro e Fluminense foi aprovada pela Comissão de Educação do Senado. O relator da proposta, senador Camilo Santana, do PT do Ceará, ressaltou que essas instituições sofreram transformações significativas nos últimos anos e, por isso, merecem a mudança.
9: Ao longo das últimas décadas, ambas ampliaram significativamente sua atuação na educação superior, na pós-graduação e na pesquisa aplicada, assumindo perfil acadêmico compatível com o modelo de universidades tecnológicas federais.
8: Conrado Rodrigues, vice-diretor-geral do Cefet de Minas Gerais, explicou como a mudança impacta a organização dos centros de ensino.
10: Ele faz com que os dois Cefets deixem de fazer parte da matriz orçamentária da Secretaria de Educação Tecnológica, CETEC, passe a fazer parte da matriz orçamentária da Secretaria de Ensino Superior, a SESU, o que é uma matriz orçamentária mais compatível com o que as duas instituições são.
8: Além das sedes nas capitais de Minas e do Rio, os Cefetes possuem diversas unidades em cidades do interior, que seriam transformadas em campus das novas universidades. O projeto segue para análise do plenário do Senado.

0: edição de Paulo Groba e trabalhos técnicos de Eliseu Caires. O Jornal do Senado fica por aqui. Acompanhe agora as notícias da Câmara dos Deputados. Boa noite.
1: Boa noite e até amanhã.
2: 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Proposta disponibiliza recursos para ações contra alagamento nas cidades.
3: Avança enquadramento da profissão de vigilante como atividade de risco.
2: Deputados opinam sobre projeto que reduz a jornada de trabalho semanal.
4: Boa noite. Pastor Henrique Vieira, do PSOL do Rio de Janeiro, sustenta que interesses econômicos estariam atrasando o fim da escala 6x1. Segundo o deputado, a mobilização popular e o apoio do governo federal fortalecem o debate sobre redução da jornada sem corte salarial.
2: Pastor Henrique Vieira defende a aprovação da proposta, argumentando que a mudança é necessária para melhorar o cotidiano dos trabalhadores. O parlamentar menciona relatos de exaustão física e emocional, especialmente entre mulheres e mães solo.
4: Nilton Tato, do PT de São Paulo, critica a resistência de parte do Congresso ao fim da escala 6x1. O parlamentar acredita que a redução da carga horária sem diminuição salarial pode estimular a geração de empregos e movimentar a economia.
2: Para Nilton Tato, a Câmara pode dar um passo histórico na construção de uma legislação que traga mais qualidade de vida para os trabalhadores. Ele afirma que a alteração do regime laboral vai permitir mais tempo para descanso, convivência familiar, lazer e cuidados pessoais.
4: Luiz Lima, do Novo do Rio de Janeiro, manifesta preocupação com a proposta que acaba com a jornada de trabalho 6x1. Embora reconheça que o novo modelo possa trazer benefícios ao trabalhador, o deputado critica o impedimento legal para o exercício de atividades no sexto dia da semana.
2: Na visão de Luiz Lima, a medida interfere na liberdade individual e prejudica diretamente cerca de 10 milhões de trabalhadores comissionados como vendedores. O parlamentar defende que o Congresso preserve a possibilidade de complementação da renda familiar.
4: Tadeu Venere, do PT do Paraná, demonstrou sua surpresa com a postura de deputados que usam a tribuna para criticar o projeto que reduz a jornada de trabalho no país.
2: Na avaliação do parlamentar, mais do que meritória, a proposta é justa e vai trazer dignidade ao trabalhador com tempo para o descanso, lazer e convívio familiar. Para Tadeu Venere, o regime de escravidão imposto por uma jornada exaustiva e mão de obra quase gratuita ficou no passado.
4: Patrus Ananias, do PT de Minas Gerais, também condena os críticos da redução da jornada de trabalho. O parlamentar afirmou que resistência à proposta demonstra o posicionamento daqueles que ainda estão presos ao passado e usam hoje os mesmos argumentos impostos à época da escravidão.
2: Patrus Ananias também parabenizou os empresários brasileiros comprometidos com o bem-estar do trabalhador. Segundo o parlamentar, 5 dias de trabalho e 2 de descanso vão promover o avanço para toda a sociedade brasileira, longe do coronelismo do passado.
4: Murilo Gouveia, do PSDB Fluminense, também defendeu a redução da jornada de trabalho no país. Na avaliação dele, é preciso garantir aos trabalhadores um equilíbrio entre as atividades laborais e a sua vida pessoal.
2: O parlamentar assegurou que a redução nos dias de trabalho vai criar um ambiente mais produtivo e digno ao trabalhador. Hoje, na visão de Murilo Gouveia, os dias exigidos são penosos aos trabalhadores, restringindo momentos de descanso e de cuidado da própria saúde.
4: Helder Salomão, do PT do Espírito Santo, aponta que o relatório da Comissão Especial da PEC do fim da escala 6x1 prevê uma transição da jornada semanal, com redução para 40 horas após 12 meses de vigência da lei. Ele lamenta pedido de vista que adiou a votação da matéria.
2: Helder Salomão defende a aprovação da proposta como forma de garantir 2 dias de descanso aos trabalhadores brasileiros. Ele argumenta que jornadas excessivas aumentam o risco de adoecimento, reduzem a produtividade e prejudicam a convivência familiar.
4: Sérgio Turra, do PP do Rio Grande do Sul, critica o fim da escala 6x1 sem período de transição. O congressista avalia que a mudança, sem uma fase de adequação mais longa, pode prejudicar trabalhadores de menor renda e elevar custos para setores mais vulneráveis da economia.
2: Sérgio Turra pede que o Congresso discuta por mais tempo a redução da jornada semanal, levando em conta as diferenças entre grandes empresas e pequenos negócios. Ele avalia que medidas adotadas sem cautela podem ampliar a informalidade em vez de garantir empregos protegidos.
4: E o relatório sobre a jornada de trabalho pode ser votado ainda esta semana na comissão especial que analisa o tema. O relator propõe o fim da escala 6x1 com 40 horas semanais e transição de 14 meses.
2: O repórter Murilo Souza tem mais informações sobre o texto.
5: O relator da comissão especial da Câmara dos Deputados sobre o fim da escala 6x1, deputado

0: deputado Léo Prates, do Republicanos da Bahia, apresentou nesta segunda-feira seu parecer recomendando a redução da jornada de trabalho no país para 40 horas semanais, sem redução salarial e com 2 dias de descanso por semana. Um deles, preferencialmente aos domingos. A medida está prevista em uma proposta de emenda à Constituição que deverá ser votada pelo colegiado na próxima quarta-feira e, em seguida, pelo plenário da Câmara, antes de seguir para o Senado. Um pedido de vista adiou a votação da PEC na comissão especial nesta segunda-feira. Pela proposta, 60 dias após a promulgação da nova emenda constitucional, o limite da jornada de trabalho cai para 42 horas semanais, já com repouso remunerado de 2 dias por semana. 12 meses após essa etapa, o limite será fixado definitivamente em 40 horas semanais. O texto é a versão do relator para 2 propostas de emenda à Constituição que previam a redução de jornada de trabalho no país para 36 horas semanais. No parecer, Prates argumenta que a transição para 36 horas semanais deve ser gradual e apoiada por políticas públicas, negociação coletiva e incentivo à produtividade.
1: Com a implementação progressiva, estamos permitindo que as empresas e setores planejem os investimentos em tecnologia e na reorganização operacional, em vez de recorrerem imediatamente a eventuais cortes de empregos ou repasse dos custos aos consumidores.
0: A proposta de emenda à Constituição mantém a possibilidade de compensação de horários e de redução de jornada por acordo coletivo, inclusive para regimes diferenciados, como trabalhadores com escalas específicas ou de setores essenciais ou de atividade contínua, de áreas como saúde, segurança, transporte e limpeza urbana. Para pequenos negócios, como MEIs, microempresas e empresas de pequeno porte, a proposta prevê regras específicas para reduzir os impactos da mudança, desde que os empregos sejam preservados. Já profissionais com alta qualificação e salário elevado poderão ter mais flexibilidade na jornada. E nos contratos públicos e terceirizados, a redução só valerá após aditivo contratual. Da Rádio Câmara de Brasília, Murilo Souza.
2: Economia. Tony de Paula, do PSD do Rio de Janeiro, elogia o programa Gás do Povo, iniciativa do governo federal que atende milhões de famílias no país. No entanto, ele alerta para a exigência de que os vasilhames de gás sejam recarregados apenas em fornecedores parceiros das distribuidoras.
3: Para o Tony de Paula, essa prática configura um monopólio de poucas empresas e encarece o custo para a população que fica refém das marcas. O parlamentar pede ao governo que reveja as regras atuais e abra o mercado para a livre concorrência.
2: Habitação. Charles Fernandes, do PSD da Bahia, solicitou ao governo federal a construção de 150 moradias do programa Minha Casa Minha Vida no distrito de Mutans, em Guanambi. Ele explica que a iniciativa busca atender famílias em situação de vulnerabilidade habitacional.
3: Charles Fernandes defende políticas habitacionais como forma de reduzir o déficit de moradia no país. Na visão do deputado, a casa própria representa dignidade, segurança e melhores condições de vida para as famílias.
2: Trabalho. O projeto estabelece como atividade perigosa a profissão de vigilante, o que pode trazer benefícios para a categoria em termos de políticas públicas. A reportagem é de Júlia Lopes.
4: A Comissão de Trabalho aprovou o projeto de lei que reconhece a profissão de vigilante como atividade de risco. A proposta, de autoria do deputado delegado Marcelo Freitas, do União Mineiro, altera o Estatuto da Segurança Privada e estabelece a atividade como perigosa devido à alta exposição ao risco de quem a exerce, independente da utilização ou não de arma de fogo. A norma regulamentadora 16 da Consolidação das Leis de Trabalho, a CLT, define como atividades perigosas aquelas que expõem o trabalhador a condições que podem comprometer sua segurança, saúde física ou mental durante o exercício da função. Essas atividades são classificadas de acordo com o nível e o tipo de risco a que o profissional está sujeito. Atualmente, as ocupações consideradas de risco pela legislação incluem a construção civil, a mineração, a segurança pública, o transporte rodoviário e a indústria elétrica. Para o relator do projeto, deputado Capitão Alden, do PL da Bahia, o reconhecimento da atividade do vigilante como de alto risco não apenas valoriza o profissional, como também pode contribuir para a formulação de políticas públicas que garantem melhores condições de trabalho à categoria.
5: Grande parte dos profissionais não recebem auxílios ou indenizações em caso de invalidez ou morte. Isso muitas vezes

0: É uma concessão de uma outra empresa, mas isso não estando previsto em lei, faz com que esse profissional fique à mercê dessas empresas. Então, isso é um ganho importante.
1: O texto também destaca que o vigilante é muitas vezes o único elo entre a criminalidade e a sociedade, principalmente em locais onde a presença policial é limitada. Além dos riscos físicos, a pressão constante de atuar em situações de perigo pode resultar em estresse e outros problemas de saúde mental. O projeto segue agora para análise na Comissão de Segurança Pública e Combate ao Crime Organizado. Da Rádio Câmara de Brasília, Júlia Lopes.
2: Segurança Pública. Aloísio Mendes, do Republicanos do Maranhão, afirmou que o Senado é omisso ao não votar a PEC da segurança pública, mesmo diante do avanço do crime organizado no país.
3: Segundo Aloísio Mendes, a imprensa cobrou a aprovação das mudanças. A Câmara fez sua parte ao aprovar a matéria, mas os senadores não avançaram na votação da proposta, a exemplo do que ocorreu com a matéria para diminuir a idade penal.
2: Coronel Ulisses, do União, presta homenagem aos 110 anos da Polícia Militar do Acre. O parlamentar exalta o trabalho dos policiais na proteção da população, especialmente em comunidades isoladas e regiões de fronteira.
3: Ex-comandante-geral da PM acreana, Coronel Ulisses defende a valorização dos profissionais da segurança pública. Ele também sugere melhorias na estrutura, mais treinamento e a aquisição de equipamentos mais modernos.
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2: Comissões. Comissão aprova projeto que cria novo modelo para a incorporação de tecnologias no Sistema Único de Saúde. A repórter Daniela Lessa nos conta como funciona a proposta.
5: A Comissão de Saúde da Câmara dos Deputados aprovou o projeto que cria um novo modelo para a incorporação de tecnologias no Sistema Único de Saúde, o SUS. A proposta institui os chamados acordos de compartilhamento de risco, mecanismo que permite ao poder público adquirir medicamentos, equipamentos e outros tratamentos novos, condicionando o pagamento aos resultados que eles apresentarem na prática. O projeto que altera a Lei Orgânica da Saúde é de autoria do deputado Eduardo da Fonte, do PP de Pernambuco. O relator na Comissão de Saúde, deputado Rafael Simões, do União de Minas Gerais, apresentou um texto alternativo que ampliou o alcance dos acordos. Segundo ele, o modelo permite acelerar o acesso da população a tratamentos inovadores, ao mesmo tempo em que protege o orçamento público.
6: Para que as pessoas hoje possam acessar uma nova tecnologia, há necessidade que isso passe pela aprovação do Ministério da Saúde. E esse é um processo longo. Então, no compartilhamento de risco, nós vamos ter condições de adquirir esses materiais, principalmente os remédios, e avaliar se de fato esse remédio fez o efeito que era prometido. Se ele não fez o efeito, não tem o pagamento. Então, isso possibilita que o Ministério tenha aí uma capacidade, inclusive financeira, maior do que acontece hoje, onde nós temos a judicialização muito grande na saúde.
5: O acordo de compartilhamento de risco funciona assim. O governo passa a ter a possibilidade de comprar medicamentos ou equipamentos inovadores e acompanhar, ao longo do tempo, se eles realmente entregam os resultados prometidos. Se o tratamento não funcionar como esperado, o pagamento pode ser reduzido ou até não acontecer. Segundo o relator Rafael Simões, o modelo ajuda a enfrentar um problema recorrente na saúde pública, que é o alto custo de tecnologias novas, muitas vezes incorporadas por meio de decisões judiciais, sem comprovação suficiente de eficácia. O projeto, que cria um novo modelo para incorporação de tecnologias no SUS, agora será analisado pela Comissão de Constituição e Justiça e de Cidadania. Da Rádio Câmara de Brasília, Daniele Lessa.
2: Saúde.
3: Soraya Santos, do PL do Rio de Janeiro, critica uma cartilha do SUS voltada para gestantes, questionando a substituição da palavra mãe pela expressão pessoas que gestam. Ela diz que o material desconsidera a experiência da maternidade e o papel das mulheres durante a gestação.
2: Soraya Santos também condena outros conteúdos da cartilha relacionados à

0: Interrupção da gravidez. A parlamentar acredita que o foco do material deveria estar na orientação sobre pré-natal, parto, puerpério e cuidados com a saúde materna e do bebê.
1: Lucas Redecker, do PSD, comemora o convênio do governo do Rio Grande do Sul com instituições de saúde para realizar mais testes do pezinho no estado. Ele afirma que a medida amplia o diagnóstico de atrofia muscular espinhal e de imunodeficiências primárias em recém-nascidos.
0: Lucas Redecker ressalta que a detecção precoce dessas doenças permite iniciar o tratamento dentro do prazo previsto pelo SUS. Ele pede que o governo federal estabeleça prazos para que todos os estados implementem em 5 fases do teste. Do pezinho.
1: Rodrigo Hollenberg, do PSB do Distrito Federal, comemora a inclusão na pauta de votações de projeto que prevê direitos para pessoas com diabetes mellitus tipo 1. O parlamentar assinala que a proposta garante acesso a medicamentos e demais insumos necessários ao tratamento.
0: Rodrigo Hollenberg explica que a proposta também prevê pausas na escola, no trabalho e em provas de concurso para que a pessoa possa monitorar a glicemia. Ele acrescenta que o acesso a apoios financeiros dependerá de avaliação biopsicossocial, conforme regras da legislação.
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3: Meio Ambiente.
1: A prevenção a enchentes pode ganhar mais recursos a partir de proposta que está sendo examinada na Câmara. Acompanhe a reportagem de Maria Neves.
4: A Comissão de Meio Ambiente e Desenvolvimento Sustentável da Câmara dos Deputados aprovou o projeto que destina recursos do Fundo Nacional sobre Mudanças do Clima a ações para conter alagamentos e inundações nas cidades brasileiras. O texto original da deputada Dandara, do PT de Minas Gerais, determinava que o poder público deveria financiar a criação das chamadas cidades esponjas, que adotam medidas como pavimentação permeável e reflorestamento para absorver a água das chuvas. A deputada Leda Borges, do PSDB de Goiás, no entanto, modificou a redação para prever apenas a destinação de verbas para o enfrentamento a inundações e alagamentos em ambientes urbanos. De acordo com a parlamentar, a lei que criou o Fundo sobre Mudança do Clima atribui apenas ao Poder Executivo Federal a competência para decidir sobre a utilização dos recursos. Leda Borges argumenta que a proposta é importante devido aos desastres provocados pelas mudanças climáticas.
5: Nos últimos anos, inundações e alagamentos passaram a ocorrer de forma recorrente em diversos municípios brasileiros. Tais eventos resultam não apenas em expressivos prejuízos econômicos, como também comprometem a infraestrutura urbana, a mobilidade, a saúde pública e, lamentavelmente, provocam perdas humanas, sobretudo em regiões mais vulneráveis.
4: Ao apresentar o projeto, a deputada Dandara explicou que o conceito de cidade esponja foi criado pelo arquiteto e urbanista chinês Kongjian Yu. Segundo relatou, o chinês se inspirou nas práticas tradicionais de populações asiáticas para conviver com as chuvas torrenciais do período das monções. A ideia é criar condições para que parte da água das chuvas seja reabsorvida o mais rapidamente possível pelo solo, de modo a evitar alagamentos e enchentes. O projeto que destina recursos do Fundo Nacional sobre Mudança do Clima para combater enchentes e alagamentos em ambientes urbanos ainda será analisado pelas comissões de Finanças e Tributação e de Constituição e Justiça. Da Rádio Câmara de Brasília, Maria Neves.
0: Homenagem. Gilson Daniel do Podemos registra a realização da Festa do Divino Espírito Santo em Viana, no Espírito Santo. O deputado destaca a celebração de missa na matriz da cidade e convida a população para participar da programação elaborada pela Prefeitura.
1: Termina agora o Jornal Câmara dos Deputados com trabalhos técnicos de Everson Urani e apresentação de José Carlos Andrade e Márcio Aquilissardi. Uma boa noite para você.
0: Ótima noite. A Voz do Brasil volta amanhã.

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0: 4:28.
1: Olá, eu sou Thaís Silva e está no ar a partir de agora, Difusora FM Notícias. E vamos às principais informações do dia.
2: Atenção, jovens de todo o país. O prazo para o alistamento militar de 2026 termina no dia 30 de junho. O procedimento é obrigatório para todos os brasileiros do sexo masculino que completam 18 anos ao longo de 2026. Já as mulheres da mesma faixa etária que desejam ingressar nas Forças Armadas também podem se inscrever de forma voluntária até a mesma data. A expectativa este ano é que mais de 1 milhão de jovens se alistem em todo o território nacional. A inscrição é totalmente gratuita e pode ser realizada pela internet através do site oficial do alistamento militar, utilizando o cadastro da plataforma gov.br. Quem preferir o atendimento presencial ou quem não tiver o acesso à internet deve comparecer à junta de serviço militar mais próxima da

0: residência, levando a certidão de nascimento ou de casamento, um documento oficial com foto e um comprovante de endereço recente. Ficar em dia com o serviço militar é fundamental para evitar dores de cabeça no futuro. O jovem do sexo masculino que perder o prazo final de 30 de junho terá de pagar uma multa para regularizar a situação. Quando não está em dia com o serviço militar, o homem fica impedido de tirar passaporte, de fazer matrícula em faculdade, de assumir cargos públicos, de prestar concursos ou receber benefícios sociais. Já para as mulheres, como o alistamento é uma opção, não há nenhuma consequência para aquelas que não se alistam. O resultado do alistamento, se dispensa ou convocação, ocorre no segundo semestre. Aí os selecionados passarão por exames médicos e testes físicos para incorporação definitiva às Forças Armadas, prevista para começar em 2027, com duração de um ano. Da Rádio 2, Milena Abreu. Uma em cada três pessoas no Brasil já ficou endividada ou deixou de pagar contas básicas por causa de compras feitas por impulso. É o que revela uma pesquisa da Confederação Nacional de Dirigentes Lojistas e do SPC Brasil, que acende o alerta para os perigos do consumo sem planejamento, impulsionado pelas facilidades do comércio eletrônico e dos pagamentos instantâneos. De acordo com o levantamento, 40% dos entrevistados admitem que gastaram mais do que podiam, atraídos principalmente por fretes grátis e por promoções relâmpago na internet. O grande vilão desse descontrole financeiro continua sendo o cartão de crédito, apontado por 2 em cada 10 endividados como principal responsável pelo acúmulo de parcelas. O estudo mostra que o parcelamento de pequenas quantias cria a falsa sensação de que o gasto é inofensivo, mas o resultado final costuma comprometer o orçamento da família e afetar até o pagamento de serviços essenciais, como as contas de água, luz e internet. Apesar de mais de 70% dos consumidores afirmarem que tentam frear o hábito de comprar por impulso, os especialistas reforçam que a melhor defesa contra as armadilhas do ambiente digital é a educação financeira e o monitoramento rigoroso do orçamento mensal. Da Rádio 2, Milena Abreu. O pagamento da segunda parcela do 13º salário de aposentados e pensionistas do Instituto Nacional do Seguro Social já começou. Os depósitos são feitos de forma escalonada, seguindo o cronograma tradicional do INSS, que considera o número final do benefício sem levar em conta o dígito. Começam recebendo aqueles cujo benefício é de até um salário mínimo. Para quem recebe benefício com valor maior que R$ 1.621, os depósitos da segunda parcela do 13º salário têm início em 1º de junho. Em ambos os casos, o pagamento, que é feito junto com a remuneração mensal, termina no dia 8 de junho. De acordo com cálculos do Instituto, com a antecipação do abono anual, cerca de R$ 39 bilhões serão transferidos aos beneficiários nesta segunda etapa. Ao todo, pouco mais de 35 milhões de pessoas têm direito. Da Rádio 2, Milena Abreu.
1: Brasileiro já pode utilizar o FGTS para o pagamento de dívidas. A alternativa está disponível a partir desta semana no aplicativo de acesso ao Fundo de Garantia do Tempo de Serviço, por meio do novo Desenrola Brasil. O trabalhador poderá utilizar até 20% do saldo do fundo ou até R$ 1.000 para amortizar dívidas ou quitar débitos atrasados. Com essa medida, o governo espera movimentar até R$ 8.200 milhões em recursos do FGTS. A adesão ao programa será feita pelas instituições financeiras após autorização do cidadão no aplicativo do fundo. Depois de renegociada a dívida, a Caixa Econômica Federal vai fazer a transferência dos valores ao banco responsável pelo contrato. O prazo para formalizar a operação é de até um mês após a consulta do saldo disponível. Da Rádio 2, Fabiola Altran.
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0: Estudante que pretende fazer o Enem 2026 já pode se inscrever. O prazo começou nesta segunda-feira, 25 de maio, e vai até sexta-feira da semana que vem, 5 de junho. As inscrições para o Exame Nacional do Ensino

0: ensino médio são feitas exclusivamente pela internet, na página do participante do Enem. Quem não conseguiu a isenção da taxa deve pagar R$ 85 para efetivar a inscrição. O pagamento precisa ser feito até o dia 10 de junho. Uma das novidades deste ano é que os alunos que estão no terceiro ano do ensino médio da rede pública terão inscrição automática no exame. No entanto, também esses alunos precisam entrar no sistema, confirmar a participação no exame, escolher o idioma da prova de língua estrangeira que deseja fazer, se inglês ou espanhol, informar o município onde quer fazer a prova, além de solicitar recursos de acessibilidade, se necessário. As provas do Enem serão realizadas nos dias 8 e 15 de novembro em todo o país. Da Rádio 2, Milena Abreu.
1: As exportações brasileiras de cerveja movimentaram quase 220 milhões de dólares em 2025, aponta balanço do Ministério da Agricultura e Pecuária. O valor é considerado recorde. O levantamento mostra ainda que o país tem perto de 2 mil cervejarias, distribuídas por cerca de 800 cidades. A maior parte delas fica no estado de São Paulo. Ao todo, o Brasil conta com nada menos que 56 mil marcas de cerveja registradas de todos os tipos. Da Rádio 2, Humberto Ferretti.
0: Atenção, se você é microempreendedor individual e ainda não enviou a declaração anual do Simples Nacional. O prazo para o envio do documento está na reta final. Termina no próximo domingo, dia 31 de maio. A declaração é obrigatória para todo MEI, mesmo aquele que não teve movimentação financeira em 2025 ou que já não é mais MEI, mas foi em algum momento do ano passado. Quem perder o prazo fica sujeito à multa. A penalidade mínima é de R$ 50. Caso não entregue o documento, o MEI poderá ter o CNPJ declarado inapto por omissão de declarações. Importante lembrar também, para quem é MEI e para quem não é MEI, que o prazo para declarar o imposto de renda também está no fim. Nesse caso, termina às 11h59 da noite de sexta-feira, 29 de maio. A entrega da declaração do imposto de renda à pessoa física é obrigatória para todo cidadão que tenha recebido rendimentos tributáveis acima de R$ 35.584 em 2025, o que dá uma média de R$ 2.965 por mês. Algumas outras situações também obrigam a entrega do documento. Todas as regras estão disponíveis no site da Receita, que é o gov.br/receitafederal. Lembrando que o MEI deve enviar as duas declarações. Da Rádio 2, Milena Abreu.
2: Novo exame oferecido no Sistema Único de Saúde acelera o diagnóstico de câncer de intestino. O FIT, teste imunoquímico fecal, faz parte do novo Protocolo Nacional para Rastreamento do Câncer Colorretal no SUS. Ele vai ser o exame de referência para homens e mulheres assintomáticos entre 50 e 75 anos. De acordo com o Ministério da Saúde, a medida deve ampliar o acesso de mais de 40 milhões de pessoas à prevenção e detecção precoce da doença. O câncer de intestino é hoje o segundo tipo de câncer mais comum no Brasil, atrás somente dos tumores de pele não melanoma. O FIT é um exame de fezes que detecta pequenas quantidades de sangue oculto, que podem ser sinais de pólipos, lesões pré-cancerígenas ou câncer no intestino. O teste usa anticorpos específicos para identificar sangue humano, o que aumenta a precisão do diagnóstico. Funciona assim: o paciente recebe um kit para coleta em casa e retira uma pequena amostra de fezes com uma haste que é colocada em um tubo coletor. Depois, o material segue para análise em laboratório. Se o resultado apontar presença de sangue oculto, o paciente é encaminhado para exames complementares. O Instituto Nacional do Câncer prevê 53.800 casos por ano no país entre 2026 e 2028. Da Rádio 2, Fabiola Altran.
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4: O Paraná se mantém na liderança nacional dos salários da construção civil no primeiro trimestre deste ano, conforme o Instituto Paranaense de Desenvolvimento Econômico e Social, IPARDES, com base nos dados do Instituto Brasileiro de Geografia e Estatística, o IBGE. O salário médio do setor chegou a R$ 3.837, contra uma média nacional de 2.858.

0: segundo ranking, Santa Catarina aparece logo atrás, com R$ 3.791, seguida pelo Distrito Federal, com R$ 3.715, e Mato Grosso, com R$ 3.471. Em 2018, esse mesmo salário era de R$ 2.708 no Paraná. O crescimento real dos últimos 8 anos chega a 41,7%. O setor emprega hoje 440 mil pessoas no estado, 7% de toda a força de trabalho ocupada. Segundo IPARDES, a alta dos salários reflete a crescente demanda por mão de obra, tanto em obras residenciais quanto em grandes projetos de infraestrutura no estado. Agência Rádio Web de Curitiba, Fernanda Nardo.
1: A proposta que acaba com a escala 6x1 avançou nesta segunda-feira após um acordo fechado entre o governo federal e a Câmara dos Deputados. O texto da PEC deve prever redução da jornada semanal de 44 horas para 40 horas sem corte salarial em um período de transição que deve durar 1 ano. Essa definição ocorreu após uma reunião entre o presidente Luiz Inácio Lula da Silva e o presidente da Câmara, Hugo Mota, nesta segunda-feira. Pelo modelo acertado, a jornada cairá inicialmente para 42 horas, 60 dias após a promulgação da PEC. Depois de 1 ano, haverá uma nova redução até atingir as 40 horas semanais. Após o encontro, Mota afirmou que os principais pontos da proposta já estão consolidados.
2: 2 horas, imediatamente, 60 dias após a promulgação da PEC. E após 12 meses, mais 2 horas. Então a transição se dará dentro de 1 ano, não mais do que isso. Nós faremos a redução de 44 horas para 40 em 1 ano após essa primeira redução de 2 horas. Isso atende um apelo da classe trabalhadora, também escuta o setor produtivo, dá um tempo para que os setores possam se organizar e nós vamos com isso garantir essa transição que se falou muito que seria em tantos anos tal, mas a posição final da Câmara dos Deputados em consenso com o governo é de poder fazer essa transição em 1 ano.
1: Além da redução da jornada, o acordo também prevê mudança para microempreendedores individuais. A Câmara discute ampliar o teto do MEI dos atuais 80 mil para R$ 120 mil e permitir a contratação de mais funcionários para compensar os impactos da nova escala de trabalho. O parecer do relator deputado Léo Prates foi apresentado nesta segunda na Comissão Especial da Câmara. A expectativa é votar o texto na comissão até quarta-feira e levar a proposta ao plenário na quinta. Para ser aprovada, a PEC precisa de pelo menos 308 votos favoráveis em 2 turnos antes de seguir para análise no Senado Federal. Agência Rádio Web, de Brasília, Yuri Hudson.
3: Riscos do fenômeno El Niño nos próximos meses elevam alertas e pressionam empresas e governos sobre a necessidade de políticas públicas e dados climáticos mais eficientes na prevenção dos desastres ambientais, avaliou Aloysio Melo, secretário nacional de Mudanças do Clima, durante o 9º encontro do Resseguro no Rio de Janeiro, evento organizado pela CNSEG, a Confederação Nacional das Seguradoras.
4: O que estava se tratando aqui nesse painel é como a gente pode conjuntamente aprimorar a informação, os dados que existem para melhor orientar tanto a situação do poder público local, as ações de prevenção de risco, mas também os investimentos, né, nos vários setores econômicos e com base em melhores dados, como o setor de seguros e de resseguro podem também oferecer instrumentos que sejam acessíveis para cobertura de risco nesses vários setores econômicos e também para a população.
3: Os efeitos climáticos, como o aumento da temperatura global, elevam as condições de secas severas, incêndios e chuvas intensas. O agronegócio é um dos mais afetados. Vinícius Brandes, subsecretário de Reformas Microeconômicas e Regulação Financeira no Ministério da Fazenda, enfatiza como o mercado de seguros pode avançar ainda mais nessa proteção.
5: O nosso agronegócio é um segmento pujante, né, de muito crescimento. A gente precisa investir mais em obras, em infraestruturas. Isso requer também uma capacidade muito grande de seguro. Existem novos tipos de riscos emergentes, riscos climáticos, riscos cibernéticos também, que vem aumentando, né, a exposição ao risco

0: economia como um todo, desenvolver tecnologia para formar resiliência em torno desses riscos, desenvolver bases de dados para conhecer melhor, para poder precificar.
1: Também durante o encontro, Helena Venceslau, diretora de Assuntos Econômicos do Ministério de Portos e Aeroportos, destacou a importância de avanços em obras de infraestrutura no Brasil.
2: Todos os projetos em grande envergadura, diferentes setores, vão à audiência pública, ficam meses com documentação disponível, obras muito importantes para o nosso desenvolvimento e que a gente precisa que esses textos, esses clausulados, sejam estão lá para o CRI, né, de melhoria de ajuste, até mesmo para o desenho mais adequado de produto.
1: No evento, seguradoras comemoraram também os avanços da aprovação do projeto de lei que moderniza o seguro rural, ainda em votação na Câmara dos Deputados. Para mais conteúdos como este, acesse o site Notícias do Seguro. Agência Rádio Web, produção e reportagem, Karina Chagas.
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4: O presidente Lula sancionou na última quarta-feira o Cadastro Nacional de Agressores para fortalecer a proteção de mulheres vítimas de violência. A medida deve reunir em um banco de dados informações como o nome do agressor, documentos pessoais, fotografia, impressões digitais e endereço de condenados por violência contra as mulheres, que poderá ser acessado por forças de segurança de todo o país. Isabela Samarco, advogada especialista em direito das mulheres e liderança jurídica nacional do projeto Justiceiras, explica a efetividade da proposta.
5: Porque permite a integração entre o Poder Judiciário, o Ministério Público, a polícia e os demais órgãos da rede de proteção. Muitas vezes o agressor cometeu um crime em outro estado, em outra cidade, e antes eles não conseguiam integrar o sistema e saber se ele tinha um grande potencial de periculosidade, de reincidência, né? E essas informações nem sempre são facilmente acessadas. Agora, com esse sistema integrado, as autoridades podem identificar situações de risco com mais rapidez e adotar as medidas protetivas mais adequadas.
4: A advogada explica ainda que o cadastro pode contribuir para a redução da escalada de violência até o feminicídio, além do monitoramento de casos e redução da reincidência, mas reforça que equilibrar a proteção das vítimas com as garantias constitucionais será um desafio.
5: Eles têm que observar muito o devido processo legal, a presunção de inocência e a proteção de dados pessoais, princípios previstos na Constituição e na LGPD, que é a Lei Geral de Proteção de Dados. Porque se esses dados vazarem de alguma maneira, se não tiver uma segurança muito rígida em cima desses dados, eles podem ser usados indevidamente. Agora, se ele for estruturado de uma forma responsável, ele não vai violar direitos e vai ser sim um instrumento legítimo de proteção e prevenção da violência.
4: Serão incluídos no Cadastro Nacional de Agressores os condenados com trânsito em julgado, quando não há mais possibilidade de recurso, pelos crimes de feminicídio, estupro, inclusive de vulnerável, assédio sexual e importunação sexual, lesão corporal, perseguição, violência psicológica, violação sexual mediante fraude e registro não autorizado da intimidade sexual. Rede por elas. Informar é proteger. Denunciar é salvar. Uma campanha do grupo Rádio Web. Produção e reportagem, Cassie Balog.
6: O Senado vai avaliar a chamada mini-reforma eleitoral aprovada de forma silenciosa na Câmara dos Deputados na semana passada. Caso passe e seja sancionada pelo presidente Luiz Inácio Lula da Silva, medida entre em vigor nas eleições deste ano. Entre as principais mudanças está a ampliação para até 180 meses o prazo de parcelamento de multas eleitorais determinadas pela Justiça Eleitoral. A medida vale, inclusive, para dívidas já em execução e para sanções transitadas em julgado. A proposta também impede que diretórios nacionais dos partidos sejam punidos por irregularidades cometidas por diretórios estaduais ou municipais. O cientista político Rodrigo Prando entende que o texto é uma forma de autoblindagem das legendas.
7: Especialmente quando a gente pensa que essa lei ela vai fragilizar mecanismos de controle sobre o uso dos fundos eleitoral e partidário, o que é um grave retrocesso para a sociedade brasileira. Além de tudo, né, estabelece uma outra blindagem, que é o teto de multa, uma multa irrisória de até 30 mil, fora o parcelamento e a derrubada de mecanismos, novamente, de controle em relação aos partidos.
6: Professor Rodrigo Prando considera algumas propostas no texto irreais, se for analisar o contexto do país. Ele aponta também falta de transparência.
7: Ninguém tem na sociedade brasileira, a não ser talvez os muito ricos.

ricos que têm financiamento do BNDES para comprar helicóptero teriam esta facilidade. Fora que tem uma outra questão, que é o disparo de mensagens em massas, né? E isso pode levar à desinformação, impactando a qualidade da eleição e a própria qualidade da democracia. Na verdade, né, essa tramitação foi uma tramitação bastante opaca, né? Bastante

0: simbólica sem identificação individualizada dos votos desses parlamentares.
1: A chamada mini-reforma eleitoral ainda dispensa a comprovação dos trabalhadores efetivos de tarefas por dirigentes partidários. Os críticos entendem que isso abre caminho para a criação de funcionários fantasmas. O texto foi alvo de contestação por partidos como Novo, Missão e PSOL. Agência Rádio Web, produção e reportagem, Norberto Notari.
2: Dados da Secretaria de Estado da Saúde apontam que o Paraná registrou uma redução de 83,5% no número de internamentos por síndrome respiratória aguda grave decorrentes do vírus sincicial respiratório em crianças de até 2 anos. O impacto positivo é verificado na comparação do acumulado epidemiológico até a semana 19, entre o ano passado e o atual. Os resultados refletem diretamente a eficácia da vacina contra o vírus para mulheres grávidas, que foi iniciada pelo estado em dezembro passado. A queda mais expressiva aconteceu na faixa etária de recém-nascidos e bebês com até 6 meses, na qual as hospitalizações despencaram em 88%, passando de 515 no ano passado para apenas 60 neste período. Já as crianças entre 7 meses a 1 ano e 11 meses tiveram queda de 77% nos internamentos pelo vírus sincicial, baixando de 388 em 2025 para 89 agora em 2026. Além disso, nenhuma morte foi registrada nesta faixa etária ao longo deste ano. No somatório geral do público da primeira infância, ou seja, até os menores de 2 anos, o total de hospitalizados caiu de 903 para 149 na proporção de 83,5%. O imunizante tem o objetivo de transferir anticorpos da mãe para o bebê, garantindo proteção biológica logo nos primeiros meses de vida. Somente neste ano, até este mês, o estado já contabiliza 47.213 aplicações. Com isso, a cobertura vacinal atingiu a marca de 87,12% no Paraná. Aplicada em dose única, essa vacina protege contra formas graves de doenças sazonais, como a bronquiolite e a pneumonia. Para o secretário de Estado da Saúde, César Neves, a evolução dos indicadores valida o planejamento do governo do estado.
3: Isso não é um anúncio puro e simples, não é só um número. São milhares e milhares de crianças que deixaram de ser internadas, que deixaram de ocupar leitos de terapia intensiva e que deixaram de perder as suas vidas. É uma ação importantíssima que eu queria compartilhar com todos vocês. E vale salientar que todas as gestantes do nosso Paraná, a partir da 28ª semana de gestação, já estão aptas a receber essa importante vacina, que esses números estão comprovando que fazem a diferença.
2: César Neves frisa que o estado também conta com outra importante frente de combate à bronquiolite, especificamente.
3: Além disso, outra grande notícia. A outra grande notícia é contra outra patologia muito grave nesses meses de baixas temperaturas, que é a bronquiolite. O medicamento para a bronquiolite, o Nirsevimab, é uma droga que também está disponível para todos os bebezinhos prematuros e aqueles até 23 meses de vida e que tenham comorbidades. É mais uma arma importantíssima para proteger e salvar as crianças do Paraná.
2: O Nirsevimab é um anticorpo monoclonal que oferece uma proteção direta e imediata. Desde a incorporação dele, em fevereiro, já foram aplicadas 3.561 doses de 50 miligramas e 1.819 da versão de 100 miligramas. A orientação da Secretaria da Saúde é que os pais e os responsáveis procurem a unidade básica de saúde mais próxima para verificar se as crianças se enquadram nos critérios. Repórter Gustavo Vaz.
4: A Fomento Paraná iniciou uma nova campanha para renegociação de contratos de microcrédito com parcelas em atraso há mais de 90 dias. A campanha Conta em Dia segue até 31 de julho. O objetivo é ajudar empreendedores, donos de pequenos negócios a renegociar dívidas, reduzir o endividamento e melhorar o fluxo de caixa das empresas. Com isso, os empresários também também podem retirar restrições que dificultam a

0: acesso a crédito e negociações com fornecedores. A campanha permite ampliar o prazo de pagamento de empréstimos e financiamentos com parcelamento em até 60 meses. Também a possibilidade de desconto total de juros e encargos para quitação de contratos em atraso. Nos parcelamentos, a nova taxa de juros pode chegar a 0,99% ao mês. As parcelas têm valor mínimo de R$ 50,00 e o contrato pode ter carência de até 60 dias para o pagamento da primeira parcela. Além da campanha de microcrédito, a Fomento Paraná também realiza renegociações de outras linhas de crédito da instituição e de contratos ligados a órgãos como BNDES, FINEP e Fungetur, do Ministério do Turismo. A instituição também é responsável pela administração de ativos e créditos antigos do antigo Banco de Desenvolvimento do Estado do Paraná, o BADEP. Muitas dessas dívidas foram contraídas ainda nos anos 80 e têm baixa possibilidade de recuperação. A renegociação dos contratos de microcrédito pode ser feita diretamente com a Fomento Paraná até 31 de julho pelo telefone 41-3235-7700, pelo e-mail cobranca@fomento.pr.gov.br ou pelo WhatsApp 41 99389215. Para reparcelamentos administrativos, é necessário que o contrato tenha pelo menos um pagamento realizado, ainda que parcial. Repórter Gabriel Ramos.
1: A Secretaria de Estado da Cultura abriu nesta segunda-feira o chamamento público para o edital Viva Cultura, que tem como objetivo incentivar a democratização do acesso à fruição e à produção artística e cultural por meio do apoio a projetos realizados em áreas periféricas do Paraná. Essas áreas podem ser urbanas e rurais, em territórios e regiões de maior vulnerabilidade econômica ou social, bem como em áreas de povos e comunidades tradicionais paranaenses. O edital Viva Cultura recebe inscrições pelo sistema SIC.Cultura, a partir das 6 horas da tarde desta segunda-feira até as 6 horas da tarde do dia 24 de junho de 2026. O chamamento disponibiliza um total de R$ 4.508.455,33 em recursos da Política Nacional Aldir Blanc, distribuídos entre a capital e os demais municípios do Paraná. Para mais informações, acesse paraná.pr.gov.br/AEN. Repórter Vitor Luiz.
2: Uma pesquisa inédita no Brasil acontece dentro do Laboratório de Melhoramento Genético da UEPG, conduzido pelo professor José Raulindo Gardingo. O trabalho resultou em um tipo único de semente de abóbora sem casca. Os frutos cultivados inteiramente na Fazenda Escola Capão da Onça, em Ponta Grossa, têm sementes com potencial produtivo e comercial e estão na fase final de pesquisas, aprovação e lançamento no mercado. A característica inédita da semente no Brasil veio por meio de uma parceria de 2 décadas do professor com pesquisadores da Áustria, que já produziam um tipo de semente sem casca desde o século passado. Quando uma abóbora nasce naturalmente com semente sem casca, a ciência considera como uma mutação do DNA. A partir disso, os pesquisadores iniciam os trabalhos de intercruzamento genético para que as abóboras produzam exclusivamente as sementes com essa característica. José Raulindo explica que agora a expectativa é que sejam finalizados os testes em laboratório para posterior registro no Ministério da Agricultura.
3: Agora é fazer a parte burocrática de avisar em termos do Ministério, fazer a parte de campo demonstrando, né, qual o potencial produtivo e aí depois registrar, isso é que está para acontecer. Então estamos numa situação bem vantajosa, porque não está no estaca zero, já está na etapa final.
2: Um estudo divulgado pela Embrapa em 2019 já apontava a ação vermífuga das sementes de abóbora, especialmente quando descascadas. No caso da semente da UEPG, há facilidade por já vir sem a casca. Outra vantagem do produto, já levantada pela literatura científica, é o potencial de combate a tumores. Além disso, outra característica das sementes da UEPG é que todas germinam no solo. É o que aponta o professor e colega de pesquisa Rodrigo Mattiello.
3: Veja esse viés importante. A UEPG

0: está trabalhando com um programa de seleção de cucúbitas, né, de abóboras, né, que tem uma aplicabilidade sobre esse mercado de semente sem casca. Aonde que se utiliza isso? Para alimentação, como aperitivo. Então, assim, é uma coisa importante, esse contexto que tem aí.
1: Mais detalhes estão no site da Agência Estadual de Notícias, paraná.pr.gov.br/AEN. Repórter Gustavo Vaz.
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3: 5 horas.
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2: Louvado seja o nosso Senhor Jesus Cristo, para sempre seja louvado. Hoje é dia 27 de maio, é quarta-feira. Estamos na metade dessa semana, que é a última semana de maio, que é o mês de Maria. O que você quer agradecer a Deus nessa quarta-feira, já olhando para esse mês que está quase terminando, com um olhar de gratidão? O que você gostaria de agradecer hoje? Vamos agradecer fazendo juntos nosso ato de consagração. Nossa Senhora do Rocio, Rainha do Céu e da Terra, Padroeira do Paraná, nós vos saudamos, refúgio dos necessitados, por vossas mãos intercessoras a misericórdia de Deus jamais faltou. Dai-nos a graça de sermos discípulos de Jesus na busca de vivermos a palavra de Deus. Transformai a nossa vida em um santuário de amor, onde Jesus seja o centro. Consagramo-nos a vós, cheios de confiança. Em vossas mãos renovamos as promessas do nosso batismo. Renunciamos a toda forma de egoísmo para vivermos e convivermos como irmãos. Mãe do Divino Orvalho, que cura e salva, com amor queremos propagar a vossa devoção. Nossa Senhora do Rocio, envolvei-nos em vosso manto de amor e proteção. Mergulhados nos mistérios da encarnação, morte e ressurreição de Jesus, conduzi a nossa vida para o coração de Deus na ação do Espírito Santo. Assim seja. Amém. Agora a bênção da água e dos objetos de devoção. Senhor Deus Todo-Poderoso, fonte e origem de toda a vida, abençoai esta água que vamos usar para pedir o perdão de nossos pecados e alcançar a proteção contra toda doença. Concedei, ó Deus, que por vossa misericórdia jorrem sempre para nós as águas da salvação, para que possamos nos aproximar de vós com o coração puro e ficarmos livres de todo o perigo do corpo e da alma. Abençoai também, Senhor, os nossos objetos de devoção e artigos religiosos. Por Cristo nosso Senhor. Amém. O Senhor esteja convosco, Ele está no meio de nós. Desça sobre você, sobre a sua casa, a bênção de Deus Todo-Poderoso. Pai, Filho e Espírito Santo. Amém. Um grande abraço e fique com Deus.
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1: 5 horas e 44 minutos.

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1: Opa, bom dia! O Pai da Eternidade, o Príncipe da Paz, o Senhor Jesus Cristo está comigo, está com você, está com todos nós neste novo dia, Brasil. Acorda, gente, são 6 horas, 7 minutinhos. 6 horas, 7 minutos.
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0: Agora são 6h20. Bom dia. Nota de falecimento. É com profundo pesar que comunicamos o falecimento de Ricardo Alves Pimenta, aos 44 anos, conhecido como Pimenta, ocorrido em Jacarezinho. Seu corpo está sendo velado na Igreja Resgate de Cristo. Sepultamento será hoje, dia 27, às 9 horas, seguindo para o cemitério São João Batista. Comunicamos o falecimento de Ricardo Alves Pimenta, 44 anos, ocorrido em Jacarezinho, mais conhecido como Pimenta. Seu corpo está sendo velado na Igreja Resgate de Cristo, na Rua Francisco Cândido Veado, Jardim Campestre. Sepultamento hoje, 9 horas, de onde partirá para o cemitério São João Batista de nossa cidade. Nota de falecimento. É com profundo pesar que comunicamos o falecimento de Maria de Lourdes Franco Silva, aos 87 anos, mais conhecida como Dona Lourdes, professora do Colégio Rui Barbosa de Jacarezinho, mãe da Sônia Botarelli, lá do Fernandão Tabajara, do Marcos João, e seu corpo será velado no velório platinense. E o sepultamento da Dona Lourdes, professora, né, Maria de Lourdes Franco, a mãe ali do Tabajara, da Sônia, será hoje às 15h30, de onde partirá para o cemitério São João Batista de Jacarezinho. Informamos então falecimento de Maria de Lourdes Franco, aos 87 anos, mãe do Fernandão Tabajara, lá da Sônia Botarelli. Seu corpo está sendo velado no velório platinense, sepultamento hoje às 15h30. Nota de falecimento. É com profundo pesar que comunicamos o falecimento de Luiz Paulo Junqueira, aos 66 anos, mais conhecido como Paulão, pai do Dr. Otávio Junqueira, sogro ali da Fernanda Sanches, a vereadora. Seu corpo está sendo velado no velório São Carlos. Sepultamento hoje, 15 horas, de onde partirá para o cemitério Parque das Oliveiras. Nota de falecimento. É com profundo pesar que comunicamos o falecimento da senhora Helena Arthur Mateus Ruivo, aos 87 anos. Sepultamento será hoje, às 16 horas, seguindo para o cemitério Parque das Oliveiras. A todos se fizerem presente, a família antecipa agradecimentos. 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
0: É bom dia, 6h23, Brasil.

0: Agora são 6 horas e 29 minutinhos. Você já imagina só com essa neblina, uma densidade que cai sobre Santo Antônio da Platina nessa manhã, hein? É, tá toda coberta a cidade joia de neblina nesta manhã de quarta-feira, dia da missa Maria Passa na Frente, lá no Santuário de Nossa Senhora das Graças, às 20 horas.
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0: É, vamos acordar, gente. Vamos acordar para mais um dia. Ô, povo amado e querido. Vamos despertar para mais um dia, Robson Aldi. Como é que você tá, Robson? Bom dia para você, menino bom. Vamos acordar, Robson. Vamos levantar, tá na hora, irmão. Tá na hora.
3: Bom dia, Juninho. Aqui é o MC Cidinho, junto e misturado. Ô, Juninho, MC tem como você mandar um som pro MC curtir aqui na Vila São José? Oh. Manda aí a menina da aldeia, oferece aí pro Bruno, da padaria Santa Terezinha. E pra esse meu amigo parceiro Bruno Jacarezinho e pra equipe do Marcinhos Pintura. Tamo junto?
0: É nóis. Um abraço, menino. São 6 horas e 31 minutinhos. Confira comigo a hora certa.
1: 6 horas e 31 minutos. 6 horas e 31 minutos.
0: 6 horas e 31 minutos. O galo canta. O galo canta, é sinal de que o dia amanhece. Já tá na hora de tratar da galinhada. Vamos, Berto. Já tá na hora de apanhar abobrinha, Simeone. São 6 horas e 32 minutinhos. O mandador do terreiro tá cantando. Ô, galo pra cantar bonito. Como diz o seu Laureano lá do Ribeirão Bonito, né, seu Laureano? Essa vai lá pro seu Zé Dortilho. Ele é a Dona Lourdes de Radinho Ligado comigo. O Ronaldo Marinalva. A Rita de Cássia lá em Jacarezinho tá ouvindo a gente, o Claudemir. Vamos acordar a Sônia Oliveira. A minha amiga Adelina da Kombi também tá ouvindo nós. Ô, Dona Santina. Ouvindo nós, ela e o Bigo. Lá no bairro São Roque dos Pereiras. Bom dia pra família do Adelino, Dona Maria. Dona Maria, como é que a senhora tá, Dona Maria? Ontem teve o terço dos homens. É, que coisa mais linda. Os homens todos reunidos no terço dos homens lá na Capela São Roque. Na comunidade ali do São Roque. Mandar um abraço pra esse povo maravilhoso. Ô, povo gente boa, viu? E nesse final de semana tem festa e coroação de Nossa Senhora na comunidade São João do Ribeirão Bonito, Anicésio. Às 6h33. Bom dia, bom dia, bom dia.

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0: Ô, José Henrique, parabéns, pequenininho. 2 aninhos completando hoje, muitos anos de vida. Parabéns aí, né, do papai, da mamãe. Ô, Adria, parabéns aí pra você, o vovô Osni, vovó Adriana, a família toda contente, né, Maria Angélica? Ô, parabéns aí pelo seu aniversário e que essa data bonita se repita por muitos e muitos anos. Ô, meu pequenininho José Henrique, feliz aniversário!
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0: Agora são 6:53. São 6:53. Bom dia pra você que tá ligadinho aqui com o Fera do Rádio, na Rádio Difusora. Nós tá aqui com vocês, hein? Vocês é bom demais, ô povo abençoado por Deus.
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0: Ô, bom dia, bom dia, bom dia. Bom dia, João. Tá ligadinho aqui com eu, hein, João? Ana Lúcia também tá pegando carona aqui na 102.3. É a melhor rádio de todos os tempos. Alô, Aristeu do Novo Jardim. Pega carona aqui, Aristeu.
4: Bom dia, Juninho. Aqui é o Aristeu do Novo Jardim. Toca pra nós aí cordão de ouro com o trio Preparadora. Fez minha esposa Maria. Feliz São Antônio. Pra você da rádio gostar da música. Muito obrigado. Abraço, amigo. Ótimo dia. Deus nos abençoe. Fui.
0: Menino bom, vamos acordar de bem com a vida. Minha amiguinha Dona Neuza Vieira tá me escutando lá na querida Jaquintábora, terra lá do nosso querido prefeito Gelson. Ô povo querido aí da querida cidade de Jaquintábora, onde tem o Caju Velho. Obrigado pela audiência, o Sargento Irani, o Dito Azarias, meu amigo, família Azarias toda. Ligado aqui com o Fera do Rádio. Bom dia.

Eu quero mandar um abraço pra dois amigos da gente que tá ligado comigo. Primeiro, o Pedro Tratico, tá ouvindo nosso programa lá na Baixada da Popular Velha, né? Bom dia, Dayana. Ana Luísa, acorda, irmã. Vamos pra mais um dia. Difusora. E o outro é o Pedrão da Churrascaria. Ô, Pedrão, dona Ana, bom dia. Ô, Marx, ouvindo nosso programa, né, Marx? Um abraço. Ana Lúcia também tá pegando carona aqui na programação Difusora. Alô, Adão de Conselheiro Mairinque. Manda um abraço aqui pra nós. Povo querido dos funcionários da prefeitura, lá da minha querida Conselheiro Mairinque. É, manda um abraço. Esse povo é bom, hein? Esse povo é bom demais. E eles vêm aqui, ó. Viu, Adão? 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Dona Palmira, bom dia. Alô, Rogério, alô, Lu, lá da RM. Um abraço pra vocês. Às 6h59, o Célio e a Clarice também tá ligado aqui com o Juninho Queiroz, o Fera do Rádio. O Luciano Chumbada também tá ouvindo nosso programa, né, Chumbada? Bom dia pra você que está de radinho ligado com a programação Difusora FM. Meu amigo João, tá ligadinho aqui comigo também. Ele, a Érica, pegando carona comigo. Reginaldo Albano. Ei, Reginaldo. O Cláudio e a Denise, o Braizinho e também a Rafaela, ouvindo o nosso programa também. É, a Nil Nivaldo, pessoal da Casa de Carnes Platina, hein? É, sempre ouvindo nosso programa. Hoje tem a missa Maria Passa na Frente, lá no Santuário de Nossa Senhora das Graças. Tá escutando aí, Camilote? Vai dar um abraço pro Camilote ouvindo nós. Carlão Félix e a esposa Rosane, tá ligadinho aqui comigo. Obrigado pela audiência. Agora são 7 horas.

minutinho. Bom dia também lá pro Luiz André. Ele tá mandando um abraço pra esposa, pra família toda, né, Luiz André? Curtindo a gente, o Tarcísio. Ô, Tarcísio, lá da Bordion, obrigado pela audiência. Também o Márcio, ouve nós, ele, a Isabel, a Cacilda, a Adelina da Kombi, o Clarito da Kombi também ouve nós, o Cabeça Pedreiro. Alô, Sirlanei, a Vitória, o Simeone também ligado comigo, o Limão, lá em Guapirama, o Peto Casagrande, o Carlinhos lá do Monte Real tá mandando um abraço pro Chiquinho da Lica, o Zé Trovão, o Valdomiro. Alô, Valdomiro Zanin, o meu amigo Careca também tá ouvindo a gente, né, Careca? Ê, Marcelo Diniz, pastor Altair lá da Igreja Videira, o Alição Angelita, o Clóvis Pérez. Quanta gente ligado aqui, hein?

0: Ô, Juninho Queiroz, o Jorge Luiz, a Leila, o Otaviano, a Lini, está ligadinho aqui com você na Sanepar.
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1: Opa, tá chegando aqui na Rádio Difusora, meu querido Padre Johnny, lá da paróquia Santa Filomena, lá na Vila Claro, ele trazendo agora o programa Luz e Vigor, no oferecimento da Cetibe Barreto, da Casa de Carnes Platina e também da farmácia do Romildo. Vem aí o programa Luz e Vigor na Rádio Difusora.
2: Louvado seja nosso Senhor Jesus Cristo, para sempre seja louvado. Bom dia você que nos acompanha na manhã de hoje, quarta-feira, dia 27 de maio. Estamos iniciando um novo dia e nesta oração nos colocamos debaixo da proteção divina. Por isso, com fé e confiança, rezemos. Em nome do Pai, e do Filho, e do Espírito Santo. Amém. O Deus da esperança, que nos cumula de toda alegria e paz em nossa fé, pela ação do Espírito Santo esteja convosco. Bendito seja Deus que nos reuniu no amor de Cristo. Evangelho de nosso Senhor Jesus Cristo, segundo Marcos. Naquele tempo, os discípulos estavam a caminho, subindo para Jerusalém. Jesus ia na frente. Os discípulos estavam espantados e aqueles que iam atrás estavam com medo. Jesus chamou de novo os 12 à parte e começou a dizer-lhes o que estava para acontecer com ele. Eis que estamos subindo para Jerusalém, e o Filho do Homem vai ser entregue aos sumos sacerdotes e aos doutores da lei. Eles o condenarão à morte e o entregarão aos pagãos. Vão zombar dele, cuspir nele, vão torturá-lo e matá-lo. E depois de 3 dias ele ressuscitará. Tiago e João, filhos de Zebedeu, foram a Jesus e lhe disseram: Mestre, queremos que faças por nós o que vamos pedir. Ele perguntou: O que quereis que eu vos faça? Eles responderam: Deixa-nos sentar um à tua direita e o outro à tua esquerda, quando estiveres na tua glória. Jesus então lhes disse: Vós não sabeis o que pedis. Por acaso podeis beber o cálice que eu vou beber? Podeis ser batizados com o batismo que eu vou ser batizado? Eles responderam: Podemos. E ele lhes disse: Vós bebereis o cálice que eu devo beber, e sereis batizados com o batismo com que eu devo ser batizado. Mas não depende de mim conceder o lugar à minha direita ou à minha esquerda. É para aqueles a quem foi reservado. Quando os outros 10 discípulos ouviram isso, indignaram-se com Tiago e João. Jesus os chamou e disse: Vós sabeis que os chefes das nações as oprimem e os grandes as tiranizam. Mas entre vós não deve ser assim. Quem quiser ser grande, seja vosso servo. E quem quiser ser o primeiro, seja o escravo de todos. Porque o Filho do Homem não veio para ser servido, mas para servir e dar a sua vida como resgate para muitos. Palavra da salvação. Glória a vós, Senhor. Caros irmãos, estimados ouvintes, Jesus anuncia sua paixão e morte como consequência de sua missão de amor e de serviço. E enquanto isso, Tiago e João ainda pensam em poder e prestígio, causando

rivalidade entre os discípulos. Jesus, porém, ensina que no reino de Deus o mais importante não é mandar, mas servir. A verdadeira autoridade nasce da entrega de si mesmo, pelo bem dos outros. Os discípulos ainda não compreendiam plenamente a proposta de Jesus. Imaginavam um reino semelhante aos poderes deste mundo, baseado em posições, domínio, vantagens pessoais. Por isso pedem os primeiros lugares, sem perceber que o caminho de Jesus passa pela cruz, pelo sacrifício e pela doação da própria vida. Jesus corrige essa visão e mostra que o reino de Deus é totalmente diferente. Nele não há espaço para dominação, mas para o serviço humilde e generoso. O próprio Cristo dá o exemplo, vindo não para ser servido, mas para servir e dar a vida pelos outros. Assim, quem deseja seguir Jesus deve renunciar ao egoísmo, ao desejo de poder e à busca de privilégios, colocando-se a serviço dos mais frágeis, excluídos e necessitados. É no amor e no serviço que o reino de Deus se torna presente no mundo. Acolhamos esta palavra para bem caminharmos no decorrer deste dia. Glória ao Pai, ao Filho e ao Espírito Santo, como era no princípio, agora e sempre. Amém. Nossos avisos da nossa paróquia Santa Filomena. Amanhã, quinta-feira, 28 de maio, oração do Rosário na Igreja Paroquial às 15 horas e Santa Missa às 19h30. Sábado, dia 30, celebrações da Palavra e encerramento do mês de maio nas capelas urbanas e rurais. Domingo, dia 31, missas dominicais às 8 horas, às 10 horas e às 19h30 acontece a coroação de Nossa Senhora em nossa igreja paroquial, encerrando o nosso mês mariano. Para esta missa, convidamos todas as nossas comunidades, todos os nossos paroquianos, nossas pastorais e também os nossos movimentos para assim colocarmos na Santa Missa nossa ação de graças pela nossa caminhada mariana ao longo deste mês de maio. Também, dia 4 de junho, na outra quinta-feira, celebração de Corpus Christi e nossa Santa Missa às 16 horas. Começaremos a confecção dos tapetes pelas ruas da nossa paróquia bem de manhãzinha. Convidamos todas as famílias, jovens, adultos, crianças, nossos catequizandos para fazer parte desse momento rico de fraternidade e também de comunhão. O Senhor esteja convosco. Ele está no meio de nós. O Senhor vos abençoe e vos guarde. Ele mostre a sua face e se compadeça de vós. Volva para vós o seu olhar e vos dê a sua paz. E a bênção de Deus Todo-Poderoso, Pai e Filho e Espírito Santo, desça sobre vós e permaneça para sempre. Amém. Iluminada quarta-feira, abençoado dia, bom trabalho. Deus abençoe.

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1: Olá, amigo, amiga. Grande é o Senhor e maravilhosa é a sua graça.

0: graça. Por isso eu tenho o prazer de estar com você mais uma vez. O texto bíblico para hoje, primeira carta de Paulo aos Tessalonicenses, capítulo 5, vou ler os versos 16 a 18. Estejam sempre alegres, orem sem cessar, em tudo deem graças, porque esta é a vontade de Deus para vocês em Cristo Jesus. Interessante, se a gente ler apenas o verso 16, que diz assim, estejam sempre alegres, talvez a vida cristã pareça estranhamente superficial. Afinal, quem consegue estar assim alegre o tempo todo? Todos nós já conhecemos alguém que parece assim feliz demais, sempre sorrindo, sempre animado, sempre com a resposta positiva pronta. Às vezes essa felicidade constante pode até cansar quem está por perto, porque sabemos no fundo que a vida real não funciona assim. Como seres humanos, nós buscamos a felicidade quase como que um objetivo supremo. Queremos ser felizes em nossa vida profissional, nos relacionamentos, na família e também na vida espiritual. No entanto, nós aprendemos com o tempo que uma vida sem desafios, sem frustrações e sem dores não contribui para a gente crescer. Pelo contrário, são justamente as dificuldades que nos moldam, nos amadurecem e nos fazem avançar. Isso também é verdade na própria vida cristã, na vida espiritual. É por isso que o texto bíblico não para na alegria. Paulo continua dizendo, orem sem cessar. A alegria cristã não nasce de uma tentativa forçada de ver tudo de forma positiva, mas de um relacionamento constante com Deus. Orar sem cessar não significa viver de joelhos ou repetir palavras o dia inteiro, mas caminhar com Deus em todos os momentos, levando ao Senhor nossas dúvidas, nossos medos, conquistas e cansaços. A oração nos conecta à fonte da verdadeira alegria. E aí, em seguida, Paulo nos convida a algo ainda mais desafiador. Conforme eu li aqui no verso 18, ele diz, em tudo deem graças, porque esta é a vontade de Deus para vocês em Cristo Jesus. Dar graças quando tudo vai bem parece natural, mas agradecer em meio à dor, à perda ou à espera, isso exige fé. Essa gratidão não nega o sofrimento, mas reconhece que Deus continua presente, mesmo quando nós não entendemos o que está acontecendo. É nesse ponto que a alegria cristã se diferencia da felicidade comum. A alegria cristã não depende das circunstâncias, mas da confiança em Cristo. A Bíblia deixa claro que essa combinação, alegria, oração e gratidão, é a vontade de Deus para vocês em Cristo Jesus. Veja, não se trata de uma vida artificialmente feliz, mas de uma existência firmada em Deus. A felicidade plena, constante e sem falhas não é possível neste mundo. Mas em Jesus nós encontramos uma alegria mais profunda, que sustenta, fortalece e dá sentido a nós, até nos dias mais difíceis. Oh, que Deus lhe abençoe, que você tenha essa alegria que vem do céu, que você tenha um coração agradecido. Mas para isso, como já disse e repito, ore sem cessar. Viva na presença do Senhor constantemente e você verá que é possível viver essa bendita realidade. Vamos orar juntos? Senhor Deus e Pai, ó Senhor, estamos aqui na Tua presença e Tu sabes, Senhor. Vivemos num mundo cheio de dores, de tristezas e de aflições. Mas nós entendemos, Pai, que quando vivemos sobretudo na Tua presença, Tu és capaz de nos dar alegria, paz e esperança, mesmo no meio das durezas dessa vida. Por isso nós queremos orar sem cessar. Nós queremos estar hoje, todos os dias da nossa vida, na Tua presença, Senhor. Concede-nos essa graça. Pedimos-te em nome de Jesus. Amém.
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e a paz a você que nos ouve nessa manhã de quarta-feira. E nós estamos aqui para mais um programa Bom Dia com Jesus, programa da Igreja Metodista de Santo Antônio da Platina, trazendo a palavra do Senhor logo de manhã à nossa casa, à nossa vida, ao nosso coração, ao nosso dia a dia. Hoje é dia 27 de maio, no meio do ano aí, gente, tá muito rápido, hein? E caminhando pro frio, né? Começando as manhãs mais frias, mais geladas. No meio do dia dá uma esquentada aí, de noitinho já tá mais fresquinho também. Tá bom pra todo mundo, tá bom pra quem gosta de frio, tá bom pra quem gosta de calor, né? Tem as duas temperaturas ao longo do dia aí. E o nosso muito bom dia especial, você que tá tomando seu cafezinho, você que tá na sua casa. Um bom dia especial, você que está no seu trabalho, pode nos ouvir aí enquanto trabalha. Bom dia você que está dirigindo, né? Muita atenção na direção, muito cuidado aí na direção, que você tenha um dia muito abençoado aí. Queridos, diferente de como geralmente eu começo os programas aqui nas quartas-feiras, ontem eu estava caminhando, né, meu forninho de ouvido, escutando a história de Naamã, né? É uma história que eu já escutei várias vezes, um amigo meu, Robson, né? Ele conta muito essa história, ele gosta muito da história de Naamã, era um herói de guerra, porém leproso, né? Como o Robson gosta de ouvir. Marca uma fase muito interessante da minha vida. É uma fase que me marcou muito. O dia que eu ouvi pela primeira vez a história de Naamã foi o Robson, né? Amigo que contou. E Naamã era um homem, era chefe do exército do rei da Síria. Ele tinha na casa dele uma mocinha, uma serva, né? Uma mocinha que tinha sido escrava. Essa mocinha era dos hebreus. E Naamã, sendo chefe do exército, era um cara muito importante, uma pessoa muito importante dentro do exército, era um homem valente, respeitado, extremamente respeitado. Ele ocupava um cargo importante, mas ele tinha lepra. E quem tinha lepra, quem era leproso, eles eram vistos como pessoas assim, impuras, pessoas que ninguém queria chegar perto. A lepra era contagiosa, é contagiosa. E ninguém queria chegar perto dessas pessoas. Era meio que uma coisa muito terrível, era ruim ter lepra. As pessoas eram discriminadas. E com certeza absoluta, Naamã escondia isso. Naamã não deixava isso à mostra. E essa mocinha era do povo de Deus, né, dos hebreus, tinha sido levada escrava na casa de Naamã e falou assim: olha, que pena que Naamã, falou para a mulher de Naamã, né, a dona da casa ali, que pena que Naamã não pode, porque na minha terra, lá em Samaria, tem um profeta e esse profeta curaria o Naamã. Esse Naamã, que era o chefe de guerra, porém leproso, né, tinha lepra ali. E a mulher de Naamã fala com Naamã, e Naamã vai pedir autorização para o rei, e Naamã chega até a Samaria, né? Chega até o rei de Israel com um monte de presentes, com ouro, com tudo, e ali ele abre o jogo, falou: olha, eu tenho lepra, e eu estou te trazendo um monte de presentes aqui para que você me cure. E aí o rei fala: mas como que eu vou te curar? Que jeito que eu vou curar você? Eliseu, o profeta Eliseu, fica sabendo disso, e fala assim: pode mandar ele vir aqui na minha casa. Naamã era um alto comandante do exército, era meio que um chefe.

do exército ali. Quando ele chega na casa de Eliseu, Eliseu nem vem receber. Eliseu não dá nem atenção. Imagina o cara veio lá de longe, lá da Síria, cheio de presente, cheio de ouro, cheio de tesouros. E o cara nem chega na casa a receber e fala assim, vai lá e manda ele se lavar 7 vezes no Rio Jordão. O Rio Jordão é um rio tecnicamente meio sujo ali, não era muito, né? Falei, pra que eu vou? O cara tá de palhaçada, você sabe com quem você tá falando, com quem você tá lidando. Eu tô dando aqui um romantizado aqui, mas na manhã ficou muito bravo. Vou sair lá de longe, tô cheio de presente aqui, você nem na porta você me receber, profeta. Né? Deve ter falado uns palavrões ali pro profeta, né? E aí os funcionários dele falaram assim, ô Namã, você veio até aqui, o cara falou, o cara é profeta. Se banha 7 vezes no rio, toma os teus banhos ali no rio, não vai fazer nada, que mal que faz nisso, né? E Namã, meio contrariado, meio contra gosto, num ato de obediência, ele se banha 7 vezes e ele é curado da lepra. E essa história é a história de Namã, herói de guerra, né, vitorioso, um homem muito respeitado, um cargo muito alto, e ele tinha lepra. Lepra era uma doença altamente de discriminação. Quem tinha lepra era altamente discriminado. Mas ali, na obediência a um homem de Deus, a um profeta, a uma ordem de Deus ali, Namã ficou curado. Queridos, eu acho interessantíssimo a gente ter essa obediência a Deus, né? Essa disciplina de obedecer a Deus. Deus pode falar com a gente através de um profeta, através de uma pregação, através do nosso sacerdote. Deus fala muito através da sua palavra e nós temos que ser obedientes. Mas eu queria falar uma coisa muito interessante aqui. Às vezes a gente olha para as pessoas e, melhor que isso, às vezes a gente olha para a gente e por fora a gente está todo vitorioso, todo reconstruído, todo, né, bem, bem bonitão, né? Bela viola. Mas por dentro a gente tem às vezes feridas, tem algumas doenças do nosso coração, da nossa cabeça, da nossa alma, que as pessoas não veem, ninguém vê. Namã não deixava ninguém ver a lepra. Ninguém via a lepra de Namã. Ele botava aquela armadura dele para ficar escondido. Só ele via aquilo. As pessoas olhavam para ele e olhavam um homem forte, vitorioso. Mas por dentro ele estava todo machucado, todo ferido. E por vezes a gente por fora assim tá todo bonitão, tá todo, né, todo bichão da goiaba, né? Mas por dentro a gente tem as nossas feridas, as nossas doenças, as nossas fraquezas, as nossas amarguras, os nossos traumas, aquilo que traumatizou. E hoje eu queria que você colocasse isso aí diante de Deus, querido. Nosso desafio é pôr isso aí diante de Deus. Não é para você expor para ninguém. Se você tiver vontade de falar com alguém, teu pastor, por vezes teu padre, líder de discipulado, né? Pessoa que orienta você espiritualmente, pessoa que te acompanha na tua caminhada, né? Fica bem à vontade. Mas eu tô falando assim, nesse momento, assim, pra gente colocar diante de Deus isso aí, em oração, né? Pra que Deus venha curar, dar discernimento. Tenho certeza que não é pra gente se mergulhar 7 vezes no Rio Jordão, não vai ser isso que vai nos curar. Acho muito difícil ser isso que vai nos curar. Mas que a gente possa apresentar isso diante de Deus. Que a gente quer buscar a cura, a restauração. Que a gente possa buscar, assim, estar limpo, né? 100% limpo diante do Senhor. É o nosso desafio, para mim e para você. Que a gente possa expor as nossas fraquezas, os nossos traumas, aquilo que nos machuca por dentro, que só a gente sabe. Amém? Vamos orar, queridos? Amado Deus, obrigado, Senhor, por essa palavra. Obrigado, Senhor, pelo privilégio, Deus, de estar diante do Senhor, estar diante de Ti e poder colocar diante de Ti, Pai, as nossas fraquezas, os nossos machucados, os nossos traumas, aquilo que nos fere. Muitas vezes aquilo que a gente precisa parar para pensar, o que por dentro está errado em mim? A Tua palavra fala que pelos Teus machucados nós somos sarados. Pelos Teus machucados, pelas Tuas pisaduras nós somos curados. Que nós venhamos a ter a total cura, cura do nosso coração, cura da nossa mente, que nós venhamos a ser curados mesmo, através do Senhor, através do sangue de Jesus. Em nome de Jesus, que o Senhor possa mesmo, cada vez mais, cada dia mais, nos transformar e nos deixar mais perto de Ti. Em nome de Jesus oramos, amém. Queridos, que você tenha uma quarta-feira abençoada, produtiva, gostosa, leve, quente, e amanhã nós estamos de volta com bastante café, né? E amanhã nós estamos de volta às 7h30 da manhã. Deus te abençoe e até lá.

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6: Oi, Juninho, que é dois, aqui é o Alisson. E hoje é aniversário lá do José, lá o meu sobrinho. E tá fazendo 2 aninhos. E eu quero uma música bem bonita aí para ele. Tchau, obrigado.
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1: Alô, irmã Lourdes, aí do Asilo São Francisco de Assis. Bom dia, tá ligadinha aqui comigo na Rádio Fusora. E todas as irmãs aí, um abraço pra vocês, obrigado pelo carinho.
2: Bom dia, Juninho. Que bom poder falar contigo nesta manhã de quarta-feira com a serração. Mas com certeza será um dia abençoado por Deus. Juninho, estou comunicando a nossa comunidade, os familiares dos nossos idosos, que devido ao aumento de gripe, de influenza, essa instabilidade climática, nós estamos por momentos suspendendo as visitas, tá? E se por um acaso um outro aparecer por aqui, que venha de máscara, tá? Os nossos vovôs estão bem, graças a Deus, todos vacinados, ninguém gripado, mas nós queremos preservar, nós queremos cuidar deles com mais intensidade nesse clima assim meio desafiador para nós, né? Frio, calor, calor, frio, chuva, sol, então tudo isso interfere, né, na saúde dos nossos vovôs. Então peço que os familiares entendam o nosso pedido e já nós normalizamos tudo novamente. Que Deus abençoe e que tenhamos uma abençoada quarta-feira.
1: Pois é, tem que cuidar mesmo, irmã, tá certinha, né? A posição climática tem feito muitas pessoas aí estarem com gripe, a influenza. Nós estamos tendo uma grande dificuldade aqui em Santo Antônio da Platina com o número de pessoas que estão passando pela doença e procurando o nosso pronto-socorro em Santo Antônio, os postinhos de saúde. Gente, vitamina, povo, vitamina. Você sabia que tem pessoas que não fazem uso de uma fruta faz muito tempo? Tem gente que não chupa a laranja, tem gente que não come uma maçã, não pega ali o kiwi para comer, né? Essas coisas todas. Não chupou uma mexerica, ou faz tempo que você não tá aí cuidando da tua saúde, né? Não come um mamão, uma banana, enfim. Gente, o sacolão da economia tá cheio. Vai lá buscar pra você fugir desse tempo de gripe aí, hein, povo.

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5: São 7h40. 7h40. 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

0: 7h41. Em Ibaiti, no Paraná, casa lar é interditada após denúncia de maus tratos contra a criança. Ah, gente, pelo amor de Deus. Pelo amor de Deus, o que que é isso? Justiça determinou intervenção, afastamento das responsáveis, transferência imediata das crianças e adolescentes acolhidos após denúncia de violência física, psicológica e uso irregular de medicamentos. Sabe, gente, isso é sinceridade. Eu espero que não seja verdade essas denúncias que fizeram contra a Casa Lar da cidade de Ibaiti, ao ponto da justiça ter que fazer a transferência das crianças que dependem dessa Casa Lar lá no município de Ibaiti. É, você já pensou, gente, que absurdo o negócio desse, se for verdade realmente? É, e olha só as denúncias, olha só as denúncias que foram feitas contra essa Casa Lar lá de Ibaiti. Foram feitas denúncias de que algumas pessoas desenvolviam violência física, psicológica, uso irregular de medicamentos. Sabe quem é que vai para essa Casa Lar? São crianças que foram abandonadas pelo pai e a mãe. São crianças que a justiça determina o afastamento do lar para ficar com o pai e com a mãe. São crianças que vêm de violência de casa e que vivem nessas casas lar. E lá em Ibaiti, houve a denúncia de maus tratos contra as crianças. E a justiça determinou a transferência imediata das crianças e o afastamento dos responsáveis por essa situação. Pasmem os senhores. A justiça recebeu denúncia de violência física, psicológica e uso irregular de medicamentos contra a criança. Que absurdo! Minha Nossa Senhora. 7h45.
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0: Opa, violento.

0: Violência na cidade de Bandeirantes do Paraná. Assalto violento em área rural termina com perseguição, carro incendiado, três pessoas presas em Bandeirantes do Paraná. Um homem de 54 anos foi vítima de um violento assalto na noite de ontem e propriedade rural localizada na estrada da Iaras, em Bandeirantes do Paraná. O caso mobilizou as equipes da Polícia Militar, SAMU, e terminou com três suspeitos presos após perseguição policial. Segundo informações da Polícia Militar, a equipe foi acionada por volta das 8h30 da noite para atender uma ocorrência de roubo na área rural. No local, a vítima relatou que inicialmente, por volta das 16 horas, um homem esteve em sua residência perguntando por uma pessoa conhecida como Dinho. Questionado, o local estava procurando os trabalhadores. Após receber resposta negativa, o indivíduo deixou a propriedade e depois, por volta das 19 horas, cinco homens armados estiveram lá no local e acabaram assaltando a casa e a propriedade. Conforme relato da polícia, os criminosos roubaram correntes e pulseiras da família e documentos pessoais. Cerca de R$ 2.500 foram levados pelos bandidos, aparentemente também um aparelho celular, né? E também, de acordo com a polícia, a vítima afirmou ter sido brutalmente agredida pelos bandidos. Além de roubar, ainda agrediram ainda. Passaram diversas vezes com a moto pela localidade, que também levaram da família. Os autores fugiram levando uma moto, levaram também o veículo da família e a polícia foi acionada. Um homem recebia atendimento pelo SAMU, que era a vítima que foi agredida pelos bandidos. Na sequência, a polícia, de posse de algumas informações, foi para cima dos bandidos e acabou prendendo um deles que praticou esse assalto à mão armada na zona rural de Bandeirantes. Durante a aproximação dos policiais, acabaram tendo que perseguir esses bandidos aí que acabaram fazendo esse assalto e atearam fogo em um veículo da família lá na cidade de Bandeirantes do Paraná, hein? Além de agressão contra o agricultor da cidade de Bandeirantes do Paraná, os caras atearam fogo no veículo da família. Levaram R$ 2.500, celular. Minha Nossa Senhora! Violentos, hein? Violentos. Bom dia, Felipe.
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1: Ó, tá chegando aí a festa de Santo Antônio, o santo casamenteiro, o padroeiro de Santo Antônio da Platina. É, o bolo esse ano vai custar R$ 7,50. Aquele que de repente você pode encontrar ali é o Santo Antoninho. É, adquira já com antecedência o seu pedaço de bolo e garanta.

Porém, tá chegando aí, através do Cursílio, o bolo tradicional de Santo Antônio. Será aí no dia 13, em Santo Antônio da Platina, feriado da Cidade Joia. E vamos ver se esse ano aí... aquela tia minha lá se desencaia, viu? Vou te contar uma coisa, hein? Meu Deus do céu, como tá feia a coisa pro lado dela. Gente, sinceridade, faz muito... Eu acho que não vai ser o Santo Antônio que vai resolver o problema dela não, viu? Já faz anos que eu compro o bolo de Santo Antônio pra ela. Ela já achou um punhado de Santo Antoninho, acho que tá fazendo coleção lá. E que tomara que esse ano a tia minha acha um par de aliança lá no meio, lá da Vilani. E a senhora arruma alguma coisa. Pelo menos um par de aliança já vai ter se a senhora achar do bolo, tia. Porque eu vou te contar uma coisa, viu? Eu não sei, tia. A senhora é até bonita. A senhora não é feia, não, tia. Por que a senhora não...

0: Eu acho que o problema não tá no santo, não, tia.
1: Ei, Lange! Tchan!
0: Mas você pode comprar o bolo de Santo Antônio, viu? É. Aqui na rádio mesmo tem um punhado de caiado aí, ó. Num... Val Arruda do Céu. Mas tá atolado até o teto no barro e não sai de jeito nenhum. Nem com o trator puxando o raio. Véio. Tá feia a coisa, viu? Tá feio. Interessante, rapaz. Interessante, são 7 horas e 54 minutinhos. Tá chegando aí o bolo de Santo Antônio. Ô, Luiz Fernando. Luiz Fernando falou, eu conheço essa tia tua aí, ó. Ela mesmo, viu, Luiz Fernando? É, não vai. Não vai de jeito nenhum, viu, Luiz Fernando? É, ó.
1: Ei, nojento! Tchan!
0: Eu acho que o problema não tá no santo mesmo, não. Não tá, não. 751.
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0: Agora são 7 horas e 56 minutos. A gente tava falando do bolo de Santo Antônio aqui, mas tem muita história, né? Muita história. Eu, por exemplo, eu tenho uma comadre, é, que todo ano, quando você chega lá pra comprar, pra pegar o bolo de Santo Antônio, ela já tá lá na fila. Ela já tá na fila.

E você sabe que ela é consumidora do bolo de Santo Antônio. Compra 10, 12 pedaços e fica lá procurando o Santo Antoninho. Mas a cubade não vai de jeito nenhum.

0: não vai de jeito nenhum, não sei o que acontece. Vai, Felipe.
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2: O meu amigo japonês tá ligadinho aqui com a Rádio Difusora, né? E ele falou pra mim assim: ô Juninho, manda um abraço aí pra mim que eu vou comprar o bolo de Santo Antônio pra ver se eu consigo arrumar uma namorada. Eu tô encalhado faz tempo, né? Eu falei: mas japonês, o que é o problema seu? Ele falou assim: é que japonês bebe pra caralho. Japonês bebe muito. Eu bebo muito. Eu bebo pra caralho.

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0: 8h16.
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0: A informação da Câmara de Vereadores volta já. Já já vai ter aqui na Rádio Difusora a informação da Câmara de Vereadores. 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Bom dia ao meu amigo Tiririca, né? 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O pessoal que mexe aí na cambagem do seu veículo. Ô, gente, povo bom da Pilote Pneus, bom dia. 8h17, o vereador Leônidas fez o uso da palavra na última sessão da Câmara, na última segunda-feira. Ô, doutor Leônidas, bom dia.
2: É impossível vir nessa tribuna e não falar da limpeza na cidade. Eu continuo cobrando a roçagem, a raspagem das calçadas, das ruas, que não é um serviço da prefeitura, mas a prefeitura contratou a empresa, então tem que fiscalizar essa empresa. Isto não se confunde com aquele cronograma da coleta de galhos. Aquilo sim, pode ser que tenha algum lugar que é uma vez por mês que passa, mas a raspagem e roçagem, isso é manutenção, está no contrato, manutenção. Então, tem que ser todo dia ou uma vez, duas vezes por semana, mas tem que manter limpo. O que acontece? Aquelas calçadas, aquelas sarjetas que ficam com mato ali, vem a chuva, forma uma enxurrada ali, junta mais lixo. Onde é que nós vamos parar com isso? É dengue, é caramujo, é escorpião, que aquilo seca e fica aquela montoeira. Daí fica esperando quando vier a coleta de galhos. Mas se a empresa tivesse feito isso, não teria feito ficar nessa necessidade da coleta de galhos. Então é fundamental isso, que a empresa faça essa coleta, essa raspagem e manutenção das ruas e calçadas. Casa do Autista, continua o problema. Agora dispensaram uma TO com especialização em criança com autismo e contrataram um educador físico que não tem experiência nenhuma. Essa TO tem um contrato até 31 de dezembro com a Cisnorp e dispensaram por quê? Contenção de despesas? E as nossas crianças? É o que eu digo, contenção de despesa em outros locais. Não com as crianças. Não dá para aceitar isso. Senhor prefeito, primeiro lugar, as crianças com autismo.
0: Bom dia, são 8h20. Amanhã nós vamos ter a Fala Prefeito aqui da Rádio Difusora com o prefeito Gil Martins participando do nosso programa aqui, hein? São 8h20. 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
0: O vereador Marcelino usou a tribuna livre na Câmara na última segunda-feira.
3: Eu fiz um requerimento hoje, para fazer a manutenção na rua Manuel Laranjo Quadro, próximo ao Hospital Regional ali, que é onde que foi feita uma manutenção ali sobre na rua, e tá precisando colocar umas pedras sextavadas ali. É só fazer a manutenção ali, que o serviço está feito, e faz quase um ano e pouco que tá lá para fazer a manutenção, e até agora não foi feito. Tô pedindo pro seu Oraldo aí, secretário de obra, seu Carlos, que dá uma olhadinha com carinho lá, para fazer essa manutenção. E hoje também estive no patrimônio ali com o senhor Zacarias, fui até na fazenda Canaã, as máquinas estão trabalhando ali na estrada com o senhor Zacarias. Esperamos que vai até lá Canaã, que as estradas se encontram muito ruim, e que também o senhor Aldo lá dá uma atenção, até passando em frente à propriedade lá do seu Zé do Bajo, que não tem condições, não sobe nada lá, só cavalo. E também aproveitando já e fazer a manutenção dentro do patrimônio, que está só mato, precisa de empedrar. Eu vi hoje o trabalho que estão feito lá, estão fazendo, está ficando bom. Só que vai ter que fazer tipo um tampa-buraco, está ficando muita panela. O que não adianta é jogar terra naquelas panelas lá, choveu, vai embora. Tem que colocar pedra. E também, queria agradecer a todos. Hoje que a minha palavra é só isso, é pouco. Quero agradecer a todos que estão aqui, tenham uma boa noite, que Deus abençoe.
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0: A vereadora Carla também usou a tribuna livre na Câmara de Vereadores na última segunda-feira.
4: Senhor presidente, hoje eu vou iniciar de uma forma diferente, pedindo encarecidamente para a população a doação de sangue para nossa amiga Eulália, moradora aqui de Santo Antônio, que está com uma doença rara, fazendo tratamento lá no HU de Londrina. E ela precisa muito da doação de sangue. E nós vamos fazer transporte, tá? Nós vamos fazer o transporte para quem tiver interesse em doação, tá? Vamos estar buscando aqui em Santo Antônio, trazendo o pessoal que vai estar fazendo a doação. Então é uma campanha, gente, não só pela Eulália, mas é uma campanha que deveria ser rotineira nossa. A doação de sangue, eu falo que doar sangue é doar vida. Então, por favor, gente, quem tiver interesse pode até procurar a mim mesmo, lá no Centro Social. Pode vir aqui na Câmara também, pessoal, tem meu contato. E a gente vai estar disponibilizando o transporte. Senhor presidente, gostaria também de agradecer o nosso novo secretário do Meio Ambiente, o Tobias. Parabenizá-lo pela eficiência e rapidez do atendimento de dois requerimentos meus, de duas roçagens, que ele prontamente foi lá, realizou. Então, Tobias, a gente fica feliz de agora a gente ter um secretário que realmente está atendendo nessa pasta.

0: Então, parabéns, Tobias, e que continue assim. A gente fica muito orgulhoso, muito feliz. E aproveitando que eu estou falando de eficiência, agradecer ao diretor de elétrica, ao Rodrigo, que também atendeu um requerimento meu, atendeu o pessoal do CAPS, da Vigilância Sanitária. Rodrigo, muito obrigada, parabéns, meu amigo. E agradecer, claro, o meu irmão da serralheria lá do setor de obras, que eu acho que foi o atendimento mais rápido, viu, Vermelho? Que ele fez um conserto lá, de uma boca de lobo, arrumou as grades lá. Então, Caim, muito obrigado, continue sendo esse profissional maravilhoso que me orgulha tanto. E junto com o Caio, a gente teve os meninos que fez a instalação, né? Então, o Christian, que vem fazendo um trabalho excelente, eu tenho acompanhado o Bochecha. Quem está indo no setor de obras, não tem como não ouvir o nome do Christian, que ele está de parabéns. O senhor Carlos e o Juninho, irmão do Zé. Então, parabéns, meninos. Continua com esse trabalho lindo.
1: 8:27, o vereador Cação também usou a tribuna.
2: Senhor presidente, eu gostaria de estar fazendo alguns requerimentos aqui, onde a gente teve várias reclamações hoje dos moradores do Vitória Regis e Domingos de Carvalho. Estão reclamando que está muito sujo lá, há algum tempo que não faz uma limpeza lá. Então, eu gostaria de estar mandando esse requerimento ao nosso companheiro Tobias, né, que hoje é secretário do Meio Ambiente, para dar uma atenção para aqueles moradores lá, que está bem abandonado. Estão dizendo que tem sofá há muitos dias jogado, bastante sujeira lá, sabe? Então, eu gostaria que o nosso companheiro Tobias, hoje mesmo, estava fazendo a limpeza no Parecidinha 3. Obrigado por atender nosso pedido lá. Mas e o pessoal do Domingos de Carvalho, Vitória Regis, está sentindo abandonado lá. Então, eu tenho certeza que o Tobias vai atender com urgência lá esses moradores lá. E também gostaria de mandar aqui, presidente, umas condolências, se alguém mais vereador quiser assinar, do nosso companheiro Messias, que a gente perdeu agora nessa sexta-feira, um jovem aí de 47 anos, trabalhando com seu caminhão, e escorregou, até hoje a família não ficou sabendo se aconteceu alguma coisa antes, ou escorregou da carroceria do caminhão, mas gostaria de estar mandando aqui minha condolência aos familiares do nosso grande amigo Messias. E também, senhor presidente, gostaria de fazer mais algum requerimento aqui nessa noite de hoje, onde tem uma reclamação também, com certeza deve ter reclamado pro nosso companheiro vereador Paulinho também, onde ali fizeram ali a estrada até no pesqueiro, né, do Fernando, e não deram continuação, onde tem a casa lá, o terapeuta, né? Então, e o rapaz da van não está conseguindo buscar o pessoal que ele busca para trazer na igreja, final de semana, e infelizmente não tem passagem, também tive lá, está assim mesmo. Então, eu gostaria aí que o nosso secretário de obras aí, o Heraldo, desse atenção, que desse continuação naquela estrada, que ela foi até no pesqueiro ali do Fernando e parou. E ali tem várias chácaras ali para frente ali, tem uma chácara que sempre alugada para alguns eventos e, infelizmente, estão sem passagem lá. Gostaria que o nosso companheiro Heraldo desse uma atenção com carinho lá.
1: 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Forte abraço para vocês aí. Ô Maurício, toda a equipe da Pilote Pneus. Maurício, hoje tem a Missa Maria Passa na Frente, lá no Santuário de Nossa Senhora das Graças, na Fazenda Santa Terezinha. Hoje tem noite de oração e a Missa Maria Passa na Frente lá, hein? É o Padre Igor que vai estar lá hoje? É o Padre Igor. 8:30, vereador Flavinho Maiorque fez o uso da palavra na última segunda-feira na Câmara de Vereadores. Alô, Terezinha. Alô, Flávio Maiorque. Alô, Flavinho.
3: Gostaria de falar, senhor presidente, nessa noite, que hoje vinha falando há tempos, a questão do nosso semáforo ali do Colorado, ali do Trevo. É reclamação em cima de reclamação. Toda aquela região que vem da Platina, Eunice Elotério, Colorado, Monte das Oliveiras, até o Monte Verde agora, o pessoal não está aguentando mais esperar no semáforo. Hoje eu fiquei lá, passei 6 vezes e fiquei vendo a situação que se encontra. Passa 4 carros e fecha o semáforo. Daí demora não sei quantos minutos, passa mais 4 carros, fecha o semáforo. Hoje a fila estava do semáforo até a

0: próximo o Sindicato dos Trabalhadores. Então não tem condições mais. Gostaria de pedir para os nossos responsáveis da prefeitura, vá lá, resolva o problema. Eu já tive várias conversas com o nosso parceiro, companheiro Tobias. Ele falou que vai tentar resolver a situação, porque precisa de sistema, precisa de pessoas adequadas para mexer naquele semáforo. Então, novamente, cobrar ao nosso amigo, companheiro Tobias, que vá lá, resolva o problema. O semáforo, tá, o pessoal está atrasando para ir ao trabalho, está atrasando para levar as suas crianças à escola, à creche. Não tem condições de esperar mais aquela situação. Não só isso, senhor presidente, gostaria de fazer um requerimento, a questão para o nosso secretário de obras, a questão de uma boca de lobo ali no Colorado. Está aberto ali, tem perigo de algumas crianças cair. Semana passada um carro chegou a cair no buraco. Então, reforçar o pedido do nosso secretário, vá ali na Rua das Orquídeas, no final, de frente com a antiga escolinha do Colorado, ali tem uma boca de lobo, está muito perigoso. Então, gostaria de cobrar o nosso secretário de obras.
1: 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Bom dia para todo o pessoal da Pastoral da Promoção Humana. 8h33, o vereador Buchecha também usou a tribuna livre.
2: Só falar pro pessoal do Murumbi, né? Sobre a ponte do Murumbi, que faz tanto tempo, foi por isso que eu não gosto de dar prazo. Você fala prazo de 15 dias, 20 dias, aí tem as consequências, chuva. Então eu falo assim, que é o tempo, um pouquinho amolecia o projeto também, mas a empresa já foi contratada, né? A empresa vai fazer a JL Arquitetura. E os moradores que tanto estão pedindo, que é com razão, tem que solicitar, tem que pedir, tem que nos cobrar mesmo, estão com todo o direito de fazer isso aí. Então eu queria falar para a minha amiga Adriana Malta, que tanto toda hora ela bate em cima da gestão, de alguns vereadores, né? E é o direito dela cobrar, quando ter certeza. Então falar para a Adriana aí já está praticamente um ponto a ser conquistado no futuro aí. Só para falar também e agradecer a nossa secretária de saúde, a Adriana, né, Adriana Mendes, Almeida Mendes, por essas 5 unidades, né, do UBS, que lá atrás, né, dia 8 de abril de 2025, ela esteve junto com o deputado Cobra, com o secretário do Beto Preto, estiveram lá aqui, primeiro estiveram lá em Curitiba, né, em 8 de abril foi feita uma resolução, né, para conquistar essas unidades, e dia 25 de abril foi concluída a autorização para fazer essa unidade. Então, gostaria de agradecer mais uma vez a secretária de saúde, Adriana Mendes, pela essa conquista, pelo AME, né, que ela também foi atrás, conseguiu, né, uma ferramenta de atendimento que tem que atender os comorbidades, a hipertensão e a diabetes. Eu queria mais uma vez agradecer a nossa secretária, e eu não sou de agradecer muito não, quando a pessoa faz, tem que dar a solução para agradecer. Mais uma vez, agradecer o prefeito Gil, a Terezinha Maiorc, pelas conquistas que aconteceu.
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1: Opa, no oferecimento do especial de Casa Grande Materiais de Construção, Laboratório de Análises Clínicas, Doutor Agrair, o vereador Fabinho Galdino também usou a tribuna livre na última segunda-feira na Câmara.
2: Gostaria de começar falando aqui sobre as ações, sobre os fios soltos de internet em Santo Antônio da Platina, que foi uma luta desde o começo, quando eu entrei na casa. Eu fiz ofícios, não fui respondido, usei nariz de palhaço aqui em plenário. Em seguida, consegui, depois de muito tempo, reuniões com o planejamento, com o executivo, junto com as empresas e junto com a Copel, e foi combinado uma ação entre todas as empresas que usam os postes da Copel para que elas regularizem os fios soltos de Santo Antônio da Platina, que não só estão atrapalhando nossos pedestres, mas também estão atrapalhando os veículos que trafegam em Santo Antônio da Platina. As ações deram certo, mas são 17 empresas em Santo Antônio da Platina que usam os postes da Copel e que pagam uma taxa para isso. Na reunião foram 6 empresas e na ação foram apenas 4 para fazer as retiradas dos fios, que começaram na Oliveira Moto, desceu e parou bem na esquina do velório. Passou 45 dias depois, o combinado era 30 dias, retomaram ali e pararam um pouquinho depois do cemitério. Se for nessa lentidão, com apenas 4 empresas trabalhando para a retirada dos fios, nós vamos limpar os fios Santo Antônio da Platina somente em 2040. Então a gente precisa urgente cobrar a Copel, cobrar as empresas de internet para que faça valer a lei que existe desde 4 de julho de 2022, onde a responsabilidade é do município, mas também a responsabilidade é da distribuidora e das empresas de internet.
1: O vereador Benito também usou a tribuna livre.
3: Hoje eu quero estar fazendo uma indicação e posteriormente formular um projeto de lei que possibilitar hoje aos acessos para os nossos produtores rurais, tanto a passagem de veículos até chegar às suas granjas, aos seus resfriadores de leite, seus embarcadores de gado, para quem necessita disso daí, escoar sua safra, porque tem aquele ditado: ah, porteira dentro, nós não pode entrar, correto? Então, se não pode entrar, vamos estar criando então um projeto de lei que a prefeitura vai poder estar entrando e fazendo isso daí, atendendo o nosso produtor rural. Tanto nessa parte aí, vamos repetir de novo, resfriadores de leite, granja e também os embarcadores de gado. Então, vamos atender nossos produtores rurais, então, nessa parte aí do, em questão de empreendimento até o seu destino que precisar chegar. Outra questão que eu quero estar levantando aqui também é o seguinte: foi conversado já com o nosso deputado, com o Cobra Report. Cobra Report ficou de inviabilizar uma quantia para ser realizado a segunda ponte. Já foi conversado na prefeitura que a melhor possibilidade dessa ponte sair seria no Eldorado, junto à travessia ali com o Bela Manhã. Segundo o nosso prefeito Gil Martins, estava muito apurado em questão dos projetos dos asfalto, então estava dando prioridade a eles. Correto. O projeto do asfalto está tudo pronto, tudo bem concluído. Então vamos estar reforçando novamente esse pedido aí para o nosso prefeito Gil Martins, diretamente para ele, esse requerimento, para ele colocar o nosso secretário de planejamento para poder desenvolver esse projeto, porque a verba a gente já conseguiu com o deputado, só falta a realização agora desse projeto para chegar aqui para dar continuidade.
1: 8 horas e

0: 45 minutinhos, hoje tem a missa Maria Passa na Frente, lá no Santuário de Nossa Senhora das Graças. Será hoje às 20 horas a missa lá no Santuário. O vereador Paulinho também usou a tribuna livre.
1: Saiu o asfalto lá do João Furtado, mas de Santa Mônica não veio ainda. Então, enquanto não vinho da Santa Mônica, eu vou falar só 5 minutos até chegar o de Santa Mônica. Beleza, presidente? Já fica certo assim já. Nesses 5 minutos aqui eu teria 20 motivos, 30 ou 40 motivos para reclamar de alguma coisa que está faltando na nossa cidade. Mas eu tenho mais de 1000 motivos para agradecer, e eu prefiro agradecer do que reclamar. Então eu quero aproveitar esses 5 minutos que eu tenho aqui e agradecer aqui principalmente além dos outros que eu vou falar, principalmente o nosso deputado federal Lupion, que é o deputado atuante na cidade de Santo Antônio da Platina, no Paraná, que mais traz recursos para Santo Antônio da Platina e muitas vezes não é falado aqui. Então eu quero agradecer mesmo o Lupion, o Robson, que é o representante dele aqui em Santo Antônio da Platina. Eu ia falar semana passada, mas como a gente, em respeito ao horário, a gente não falou, eu quero falar aqui, ó. Ele mandou para Santo Antônio da Platina, para agricultura, um veículo e um caminhão para transportar máquinas no valor de R$1.030.000. Para educação, 3 ônibus para transporte de estudantes escolar, no valor total de R$1.269.000. Para a saúde, ele mandou para as unidades básicas mais R$2.000.000 para a saúde de Santo Antônio da Platina. E para assistência social, mais R$150.000. R$50.000 para o projeto Boia Fria, R$50.000 para o Lar Jesus Adolescente e R$50.000 para a PAI. Então, parabéns, deputado Lupion, e muito obrigado por estar atendendo aqui, né, os pedidos dos vereadores que são da tua base aqui. Você pode ter certeza que a gente vai honrar cada real investido em Santo Antônio da Platina aqui, tá bom? Obrigado de coração.
0: Um abraço aí, o Pedro Lupion, amigo da gente, meu amigo Robinho, Dalcinei, timaço todo aí, sempre ligado com a Rádio Difusora. O vereador e presidente da Câmara Vermelho, aliás, um abraço ao Vermelho. Amanhã tem a feirinha, né, Cristiano? Lá na Platina. Amanhã vai ter a Feira Livre na Platina, amanhã, quinta-feira. E amanhã também nós vamos ter a presença aqui do prefeito Gil Martins do programa, falando sobre o Fala Prefeito, 8h44.
2: Quero aqui agradecer, especialmente no dia de hoje, a nossa secretária da Educação, que até tivemos conversando por telefone hoje de manhã, a respeito da dobradinha dos professores. Até então, tínhamos uma situação bem de manhã, às 9 horas da manhã, debatemos durante a parte da manhã e chegamos no resultado final. Amanhã vamos começar com 14 novos professores na rede municipal de Santo Antônio da Platina. Até então, tinha dado um sinal que seria a partir do dia 1º, mas um debate aí em questão muito saudoso, em questão disso daí, muito bom para a gente, para ambas as partes. Chegamos a um bom senso do departamento pessoal, junto com a Secretaria de Educação, conjunto com o vereador Vermelho também, para que esses professores começassem amanhã e não no dia 1º, tá bom? Quero aqui agradecer a ela e todo o pessoal que trabalha na educação, junto com o departamento pessoal também, que conseguimos fazer essa dobradinha aí o mais rápido possível, que é um problema crônico na rede de educação municipal de Santo Antônio da Platina há muitos anos. E nós estamos dia a dia tentando melhorar a situação, ainda mais com esses 14 professores e mais estagiários e demais que vão vir, que já passou nessa Câmara de Vereadores para a votação. Uma outra situação também, que até conversei com o empresário que ganhou a licitação no Murumbi, semana passada teve as máquinas trabalhando lá. Esta semana estará lá novamente, infelizmente, resolvendo o problema de sexta-feira passada, que a chuva até mesmo deu um problema crônico novamente, levou aquele que foi feito. Então está um pouco difícil de começar essa obra, até mesmo por causa da chuva.

0: E gostaria muito que quando tivesse realmente os maquinários lá trabalhando, que amanhã ou depois, que até a oposição fosse lá gravar um vídeo dizendo que começou também. Que algumas vezes a gente vê a oposição só batendo, mas a Vila Coelho começou uma obra lá também, do bairro lá, então eu gostaria que fosse lá e gravasse um vídeo dizendo sobre alguma coisa. Então vamos falar o que é de bom também para a sociedade, né?
1: É, isso é 8 horas e 47 minutos. Valeu, Vermelho. É, com ele eu terminei aí a participação dos senhores vereadores aqui do programa. São 8 horas e 47 minutinhos.
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1: 8 horas e 50 minutos. Notas de falecimento. É com profundo pesar que comunicamos o falecimento de Maria de Lourdes Franco Silva, 87 anos, mais conhecida como Professora Lourdes, do Colégio Rui Barbosa de Jacarezinho. A professora Lourdes era mãe da Sônia Botarelli, do Fernando Tabajara, do Marcos, do João Carlos, e sepultamento será hoje às 15h30 na cidade de Jacarezinho. Faleceu então a mãe da Sônia Botarelli, lá do Fernandão Tabajara, Dona Maria de Lourdes Franco. Faleceu também Ricardo Alves Pimenta, 44 anos, ocorrido em Jacarezinho, mais conhecido como Pimenta. Seu corpo está sendo velado na igreja

Resgate de Cristo, na rua Francisco Cândido Viado, Jardim Campestre. Sepultamento será hoje às 9 horas da manhã para o cemitério São João Batista. Nota de falecimento. É com profundo pesar que comunicamos o falecimento de Helena Arthur Matheus Ruivo. Seu corpo está sendo velado no velório Santo Antônio, sepultado.

0: que tem o consultório aqui ao lado da rádio, é sogro da vereadora Fernanda Sanches. Seu corpo está sendo velado no velório São Carlos. O corpo do seu Paulão vai ser sepultado hoje às 15 horas no cemitério Parque das Oliveiras. 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Obrigado pela audiência, 852. Oi, doutora Mariana. Bom dia lá para a doutora Mariana Pombo. Tá ligadinha aqui com a Rádio Difusora, doutora. Eita, sempre ouvindo nosso programa, toda a sua equipe de trabalho lá na Clínica Sermed, onde está o doutor Klaus, nosso amigo. Alô, doutora Gisele, cardiologista, obrigado pela audiência. Pegando carona aqui, doutor Cláudio Biagi, também ligado na melhor.
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0: 8 horas e 53 minutinhos. Doutor Joel Robert tá ligado ali comigo. Também essa semana está peregrinando a imagem de São José Operário, lá na Vila Rica, né? Um grande abraço para vocês. Lá com a Eliana, também a Elaine Juliana. Na rua Pascoalito Duarte, 103, na Vila Rica. Um abraço pro Lucas e a Lavínia, pegando carona aqui na Rádio Difusora FM, aonde está essa semana a imagem de São José Operário, lá na nossa Vila Rica, lá, hein? Um abraço para vocês, obrigado pela audiência, curtindo a 102.3 Difusora FM. 8 horas 54 minutos.
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0: Eu quero mandar um abraço ao pessoal lá do hospital Nossa Senhora da Saúde. Estão sempre ligados aqui com a Rádio Difusora, viu? Ontem eu recebi, assim, com muita tristeza, a saída do nosso querido Daniel. Mandar um abraço para ele lá, para todo o pessoal ouvindo o nosso programa, né, Daniel? E boa sorte para você na nova empreitada aí, um baita de um profissional que infelizmente está deixando aí a diretoria do Hospital Nossa Senhora da Saúde em Santo Antônio da Platina, né?
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0: Minha amiguinha Débora, tá ligadinha aqui comigo, né, Débora? Ela tá mandando um abraço lá pro pessoal da produção da Ponto do Pão, ouvindo a 102.3. Ô povo bom!

0: 8 horas e 52 minutinhos. 8h52, ouvindo a gente. Oi, Cristiano, bom dia.
1: Fala, Juninho. Bom dia, fera do rádio. Um abraço pra você, meu querido, pra toda Santo Antônio da Platina. E lembrando, Juninho, que amanhã a feirinha da Platina, hein? Lá na estação de trem, esperamos você, a sua família,

0: praça de alimentação. Vai ter amanhã o Trio Ternura, Juninho. Olha que maravilha. Amanhã, na Feirinha da Platina. Esperamos vocês. Um abraço, Juninho. Dá um toque aí pra nós.
1: É nóis, Cristiano. 8 horas e 56 minutinhos. 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Todo mundo ligado na Difusora. Difusora. Esta é a nossa rádio. Difusora FM. Eu e você, né? Sempre, sempre, sempre chique no último. Porque você sabe que quem escuta a Rádio Difusora é chique. Verdade. É, quem escuta a Rádio Difusora é chique. É, e principalmente quando você acorda pela manhã, assim, e já liga o seu radinho aqui na Difusora. Sabia que isso faz bem pra alma, faz bem pro coração? Sabia, dona Nete, que escutar a Rádio Difusora FM de Santo Antônio da Platina, escutar aqui o Canta Brasil, é, faz bem pra alma, pro coração? E sabia que quem escuta o nosso programa é chique? É? Ô, fera do rádio, pra terminar o programa, será que dá pra você tocar aquela música assim que fala assim: todas as manhãs quando eu acordo, eu me lembro de você. Primeiro eu me lembro de Deus.
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1: e depois eu lembro de você. Você, meu querido ouvinte, que todos os dias nos acompanha. Vocês é show!
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1: É, eu me lembro de você.

Um dia de quarta-feira, 27 de maio de 2026. Que dia lindo pra você, pra sua família. Acorda de bem com a vida, minha gente. É, um grande abraço, tá chegando a Thaís e o Rafa, aqui da Difusora FM. A todos vocês, um bom dia. Sou Juninho Queiroz e esse é o Canta Brasil.

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6: Opa, muito bom dia pra você que tá na sintonia com a nossa 102.3, é a Rádio do Povo.
7: Eita, Zil.
6: Bom dia, Rafa Regis.
7: Ai, muito bom dia, Thaís Silva, bom dia pra você, aquele bom dia sempre tão especial pro nosso ouvinte da Difusora FM. Meiuca da semana, o imbigo da semana nós estamos vivendo nesta quarta-feira. Ai, posso falar?
6: Pode.
7: Posso falar?
6: Vontade.
7: Tá bom, então vou falar. Faltam 218 dias pra acabar o ano. Eu não sofro de ansiedade.
6: Sofro de ansiedade.
7: Tá me contando, falta de ar já. Meu Deus do céu.
6: Uma coisa que vai acontecer daqui a 3 meses, por sofre? Exemplo, eu já tô sofrendo hoje, já tô organizando tudo hoje.
7: Daqui a pouco já tá até vestida
6: quem
7: já.
6: Quem sofre
7: já tá...
6: de ansiedade assim.
7: É duro, né? Gente do céu, isso é complicado.
6: Bom, mas... Hoje também estamos vivendo a lua crescente. Olha. Se você tá com cabelo assim, que não tá tendo muito crescimento, essa é a hora, viu?
7: Olha,
6: de dar
7: agora
6: aquela cortadinha nas pontas.
7: Isso. E também, na nossa agenda, no nosso calendário, vamos saudar a ela. Eu acho tão simpática esse bichinho.
6: Um, né?
7: Hoje é o dia da lontra.
6: Hoje também é o famoso dia do desafio.
7: Boa, dia de mexer o corpinho, minha gente. Hoje também é dia do marketing.
6: Hoje é o dia da fita adesiva.
7: Hoje é o dia também do picolé de uva.
6: Na sua boca eu viro fruta. Vamos lá, hoje também se comemora o dia do chinelo de dedo.
7: Isso, chinelo de prego.
6: O famoso,
7: né?
6: Com... lançador.
7: Isso, teleguiado, né? Que sempre acertava a gente. Hoje é o dia também da Mata Atlântica.
6: Dia do censo escolar.
7: Também parabenizando todos os profissionais liberais.
6: Hoje é o dia do protetor solar.
7: Já diria Pedro Bial, use filtro solar. Hoje também é o dia do engenheiro de custos.
6: Hoje também se comemora o dia do Serviço de Saúde do Exército.
7: Hoje também, hoje é o dia do desafio e também este alerta para a saúde e condicionamento físico do idoso.
6: E olha, em 1934, nesta data, estava acontecendo o início da Copa do Mundo da Itália.
7: Olha só, logo ali. E também, num dia 27 de maio, nós tivemos o lançamento de Os Flintstones, o filme.
6: E hoje também é o dia da medicina de urgência e emergência. 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
6: Paraná Assessoria, Paraná Banco, e tem festa lá
7: tem
6: hoje.
7: Tem festa, hoje tem bolo. 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
6: 9:11. Bom dia, vem com a gente.
7: Vem com Pedro e Paraná. Desejo de amar.

0: Bom, nós falamos que hoje é o dia do desafio, né? Está acontecendo hoje aqui em Santo Antônio da Platina, o dia do desafio. Chegou a hora de movimentar o corpo, mostrar que alguns minutos de atividade física podem fazer toda a diferença e já começou, né, Rafa?
1: Eu tava aqui até o telefone, o Juninho tava chamando a atenção porque realmente a coisa tá movimentada literalmente aqui em Santo Antônio.
0: O Juninho falou, passou em frente à prefeitura.
1: Fanfarra.
0: Foi lá na praça, os idosos estão lá dançando. Porque estão fazendo acontecer com aquela aula.
1: Ah, aquela aula de zumba gratuita, viu, gente? Dá tempo de ir lá participar.
0: Dá tempo, começou agora às 9.
1: Exatamente.
0: Então, convide os amigos, família e vá participar desta grande corrente de incentivo à prática de atividades físicas.
1: E não importa a idade ou condicionamento físico, o importante é se movimentar. Então, aceite este desafio.
0: Vá fazer parte desse momento especial promovido pelo SESC Paraná.
1: Boa.
0: Aqui em Santo Antônio da Platina também acontece o dia do desafio. Gente, agora
1: maravilha.
0: São 9:15.

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0: Oi, agora são 9h19. 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
0: Levando a

0: É você, agora são 9h21.
1: E vamos lá, trazendo as primeiras previsões do horóscopo ariano, ariana. Um ótimo dia, conversas animadas, vida social vibrante e troca de ideias vão agitar o clima. Aceite um convite de evento, reforme aí um contato. Retome um contato com alguém querido. Hoje tá uma beleza.
0: Vamos só explicar o pessoal, né? Que você tá com outro computador hoje, então tá distante.
1: E além disso, sou míope, tá?
0: É.
1: E aí, você retoma aí um contato com alguém querido ou faça amizades em outro ambiente. Informações importantes chegarão de vários lados. As comunicações estarão abertas. No amor, mais encanto, delicadeza e carinho. Se estiver só, deixe fluir e vai rolar.
0: Oi, Taurino, Taurina, bom dia. Cuidado com a vontade de gastar mais do que cabe no orçamento hoje, tá? Antes de firmar um contrato, feche uma compra impulsiva ou prometer ajuda financeira a alguém. Faça as contas com calma. O dia será gostoso para pequenos prazeres que não pesam no bolso e para se valorizar no trabalho. Marte, em seu signo, anuncia conquistas e vitórias.
1: Agora é com você, geminiano, geminiana, um ótimo dia. Com Sol, Urano e Mercúrio em seu signo, você estará brilhante, com a cabeça cheia de ideias e também com a língua afiada. Aproveite para apresentar um projeto, surpreender em uma reunião profissional, apresentação pública ou entrevista, dar andamento em negociações. Ganhar mais e manter o orçamento equilibrado serão metas possíveis.
0: Aproveite, atenção, você que é do signo... Oi, Câncer, bom dia!
1: Bom dia!
0: Comece o dia devagar.
1: Sempre.
0: Com atenção às necessidades de saúde física e mental, viu? Cuide da sua energia, recarregue as baterias em casa. Ideias, ó, aparecerão assim, ó, do nada e pipocarão na sua cabeça. Serão valiosas e poderão trazer respostas importantes. Escolhas poderão ser sábias, com Vênus e Júpiter em seu signo. Carisma e poder de atração
1: estão
0: em alta para você.
1: É, agora é com você, leonino, leonina, um ótimo dia.
0: Bom dia.
1: Eita, encontro divertido em evento com o seu grupo, na sua casa, ou indicação valiosa pela rede, manterá o astral em alta, valerá renovar o ambiente social. Aceitar convite para falar em público que você gosta tanto ou retomar o contato com alguém querido. Tá beleza hoje. Cuidado para não prometer mais do que poderá entregar. Isso no calor da emoção. Conversas leves vão dar suavidade e troque ideias também com irmãos.
0: Oi, Virgem, bom dia pra você. Olha, algo maior se desenhará para o futuro. Determine metas profissionais mais altas. Uma conversa breve poderá trazer uma proposta importante ou ampliar possibilidades. Assuntos financeiros serão resolvidos com bons acordos hoje. Evite sobrecarregar a agenda com tarefas que não são da sua responsabilidade. A carreira seguirá em evolução. Muito sucesso para você, Virgem. Daqui a pouco...
1: As últimas previsões para você. Hoje estão lindas as previsões, acertando em tudo.
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1: Agora são 9h28. Bom dia pra você que tá aí já mandando o seu bom dia, interagindo com a gente, mandando o seu recado. Nelson Viana Filho, bom dia pra você. Quem mais?
0: Quem mais? Vai.
2: Alô? Bom dia, Thaís. Bom dia, Rafa.
0: Bom dia.
2: Uma excelente quarta-feira pra nós aí.
0: Boa.
2: Na bênção de Deus. Thaís, Rafa, manda aquela música do Zezé, Irmão da Lua, Amigo das Estrelas. Mandava especialmente minha esposa, Bruna Cristina, costureira lá da Silca Confecções, aqui na Platina.
0: Muito bem.
2: Se me atender, muito obrigado, viu?
0: Valeu.
2: Tchau, tchau, fique com Deus.
0: Grande abraço, ótimo dia.
1: Valeu, um abração aí, obrigada pela sua participação, Giovanni.
0: Oi, Giovanni,
1: né?
0: Um abraço.
1: A Eva Marli.
0: Fala, Eva.
3: Oi, Thaís, oi, Rafa, bom dia, tudo bem?
0: Tudo bem.
3: Thaís toca pra nós hoje, é de Brito Samuel, ponto G, e eu ofereço pra todos que estiver curtindo o seu programa. Se você me atender, meu muito obrigado e Deus abençoe vocês. Tchau, fica com Deus.
1: Valeu, muito obrigada, um bom dia. E chegou ele também. Olá, vocês acharam que eu não viria chateá-los hoje, né?
0: Que isso?
1: Que isso, nunca, Freitas?
0: Nunca.
1: Imagina, você nunca nos chateia,
0: imagina,
1: né?
0: Imagina, imagina. Ele quer ouvir uma música linda, linda, linda, linda de... e com Chico Rei Paraná de lá pra cá. Um abraço aí, Freitas, pra você. Freitas.
1: Grande palmeirense. Quem tá mandando um vai, Corinthians, pra você, Rafa?
0: O Marcelo, que pra te agradar, ele é corintiano.
1: É, mas ele também manda um vai, Flamengo. Manda...
0: Isso, tá, exatamente.
1: Um beijo pra você. Bom dia, uma ótima e abençoada quarta-feira pra vocês. Thaís e Rafa, hoje sim é quarta. Falei ontem, né? Tá passando tão rápido que a gente quer agilizar. E hoje eu falei terça-feira.
0: Ah, você falou terça? Oi, que beleza.
1: Falei mais cedo lá.
0: Isso é a contagem regressiva que tá bagunçando tudo aí, viu?
1: Simara, um beijo pra você. Bom dia.
0: Fala, Maria França.
4: Bom dia, Thaís. Bom dia, Rafa. Tudo bem com vocês?
0: Tudo bem.
4: Desejo um bom dia pra vocês. Que Deus abençoe.
0: Muito bem.
4: E vocês e nossa família, toda a nossa família.
1: Amém. Obrigada.
0: Bem,
1: bom
0: França.
1: Dia, estamos ligados.
0: As filhas, a Maria Clara, a Verônica, a caçulinha Ana Beatriz também e o Diamante Negro, é isso? A esposa Fabiana, muito
1: forte
0: bem.
1: Abraço.
0: Quem está mandando?
1: O nosso amigo Leandro.
0: Ô, Leandro,
1: Fioca,
0: um
1: mais um nível hoje.
5: Fioca. Bom dia, Thaís, bom dia. Mandou uma música para Neiva Queiroz, para Deusana, Rita de Castro, Nina Ortez, Persa Zeri, Saúde, Fininha, Cristina, Leandra, Fátima de Cotiguá, Marley, Anair, Raimunda, e vai pra Hortência, se fizer aniversário hoje, desejando ela um feliz aniversário, que Deus proteja e abençoe ela sempre.
1: Amém. Amém! Bom dia, quem mais?
6: Bom dia, Rafa, bom dia, Thaís, o Rafa, é o Celso, que grande irá. Ô, Rafa, manda pra mim aquela música, é o Chinelo de Prego, diz que já hoje é dia do chinelo, vou mandar ela pra você, e pra Thaís, mandar pro meu patrão, que tá lá em cima da casa, sentando tijolo.
0: Certo.
6: E pra todo mundo que gosta da música, e lá vai Corinthians.
0: É hoje, Celso.
6: Tenha aí uma boa quarta-feira.
0: É hoje.
1: Valeu,
0: abraço,
1: Celso. Bom dia pra você. Quem está aqui mandando o seu recado? Rita.
7: Bom dia, Thaís e Rafa. Tudo bem? Aqui é Rita de Cássia, de Jacarezinho. Manda um abraço pra minha mãe, Dirce Aparecida do Moza Delino, Adriana da Adrimete, Deusana Neiva, Angela Fioca, Dona Olália da Vila Flá, Dona Maria da Vila Léo e Rosângela da Aeroporto.
1: E vai, tricolor!

0: Ai, a Sirlanei, falta muito tempo pra acabar o ano, Rafa? Eu tô cansada já.
1: Meio ano ainda, vai.
0: Bom dia, Carmelina.
2: Oi, Thaís, oi, Rafa.
1: Ô, Carmelina.
2: Tudo bem com você?
1: Tudo bem.
2: Ô, Thaís, manda uma música da Ana Castela aqui pra nós. Eu ofereço pra toda a minha família, pra todos os Bueno, especialmente pro meu marido Denis Bueno da Silva, pra minha madrinha de Santo Antônio, pra minha prima de Salmeiro Mijolim, pra toda a minha família. Tchau, Thaís, fica com Deus. Um abraço, Thaís.
0: Um abraço, querida. Tudo de bom. Bom dia, TIR.
1: Ah, fala, Valdir.
3: Bahia.
1: Um abraço pra você.
3: Bom dia, Thaís e Rafa. Tenha um ótimo dia abençoado por Amém. Deus aí pra você, por Amém. Rafa, Thaís. Thaís, manda um alôzão, um abração aí pra Fioca, pra Deusana, pra Saúde, pra Lê, pra Maria, pra Gisela, pra Gislene, pra Gisbele, pro Valdeci, pra Claudineia, pra Dona Ana, enfim, pra tudo nós aqui da Vila Santa Terezinha.
1: Muito bem.
3: Deus aí, Thaís e Rafa.
0: Valeu, um beijão, bom dia pra você, Maria Helena Baião. Oh,
1: Maria Helena Baião,
0: ligadinha
1: um
0: com a
1: você.
0: Gente. Estão nos ouvindo também lá na Lavanderia
1: Esmeralda. Marcos, Eucilene, João Vitor e Pedro Lucas.
0: Pedro Lucas.
1: Oi, Pedro Lucas.
0: Beijão pra você. Vai, Corinthians, quem está mandando?
1: Ah, essa sim, Simone Nalevaico, que está lá em Japira.
0: Vai de carona. Bom dia, Roberto.
4: Bom dia, Thaís Silva. Bom dia, Rafa Reja. Aqui é o Roberto, Três Coração. Manda uma música tiver na programação pra nós, hein, Thaís Silva? Porque o carro tá ligando aqui no seu programa. Um abraço pra vocês. Tchau, Thaís Silva. Fica com Deus, filho. Tchau, Rafa Reja. Fica com Deus, filho.
0: Irmão da Lua, amigo das estrelas, 9h33
1: agora. Sucesso com Zezé de Camargo e Luciano.

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0: Agora são 9h40. 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

0: Sagitário,
1: Capricórnio,
2: Aquário e Peixes. São as últimas, são as últimas previsões.
1: Apressadinhas, viu?
2: Tá vendo? Não é só aí, Sirlanei, tá vendo? Não é só você que tá apressadinha, não.
1: Olá.
2: Vamos lá.
1: Libra.
2: Eita, ótimo dia pra você. Lua, em seu signo, deixará você mais sensível ao clima e às pessoas. Prefira circular por ambientes leves. Será ótimo momento para cuidados de beleza e também de bem-estar. Invista na sua imagem pública e nos estudos. Selecione bem onde gastará sua energia. Viagem, curso ou contato com pessoa de longe vai seguir levantando o seu astral. E o prestígio?
1: Tá onde?
2: Está em alta.
1: O apressadinho do dia.
2: Ai. Calma.
1: Agora sim, Escorpião, olha, bom dia, uma conversa importante com alguém da família ou do passado pedirá tato, ternura e firmeza ao mesmo tempo. Aumente a sintonia com a sua força interior e aposte em maior empatia e compaixão para lidar com situações que normalmente seriam irritantes. Transforme antigos padrões e comportamentos que vai dar leveza e sensação de libertação. E atenção...
2: Sagitário. Agora é com você, sagitariano, sagitariana. É, vou falar um negócio pra você, viu? Evite misturar assuntos íntimos com sociais. Alguma máscara poderá cair e revelar o lado sombrio de uma amizade ou de um grupo. Em compensação, o amor seguirá lindo, com muitas novidades do par, cumplicidade e clima quente. Conversas de hoje fortalecerão o casamento e as associações. Revise o trabalho ou o contrato com calma.
1: Capricórnio. Oi, Capricórnio. Bom dia, dinheiro a dois, partilha ou assuntos de família poderão pedir conversas maduras hoje. Valerá ouvir com paciência, defender sua posição com calma e aceitar negociar condições. Rotina e saúde seguirão com pequenos imprevistos e necessidade de mais atenção. Marque exames, regularize atividade física e garanta tempo de autocuidado na sua agenda.
2: Alô, alô, você aquariano, alô, você aquariana, um ótimo dia. Parcerias de vida e de trabalho vão ganhar um clima especial hoje, com abertura para conversa franca, direto à reclamação. Direito à reclamação, conciliação, tô parecendo Chaves lendo a carta. Conciliação ou definição de melhores condições. Aposte em uma proposta ousada. Aceite um convite de viagem ou de um evento relevante. A correria será grande e o sucesso total. Amplie horizontes e o poder de influência está em alta.
1: E para finalizar, oi peixes, bom dia, rotina leve, ferramenta nova e apoio de gente sábia cairão muito bem hoje, né? Programe um dia tranquilo com tempo para estudos, pesquisas e trocas de qualidade. Assuntos de família e da casa poderão ganhar soluções repentinas e originais. Orçamento curto não permitirá extravagâncias, desfaça confusões em contas, reveja valores e prazos de pagamento. São as previsões horóscopo do dia.
2: Muito mais pra você amanhã, quinta-feira.
1: Bom dia, Alexandrinho. Ele apareceu,
2: viu, Branco? Aí, Branco.
3: Cheguei, Brasil.
1: Branco
3: aí.
1: Já tava cobrando sua presença
2: já aqui.
1: Já
2: tava, com certeza.
3: Cheguei, Branco.
2: Vai. Viu?
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1: Eita! Deu

0: Gente.
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0: Boa. Pois é. Branco tá por aqui, vamos ouvir o que ele falou
2: lá
0: já?
2: Vem, lá vem.
3: Bom dia, Daís. Bom dia, Rafa.
2: Bom dia.
3: Eu tô aqui escutando. São Paulo ganhou ontem do Tardo.
2: Boston. Que Boston.
3: O River. E o Rafa não tocou em São Paulo, não toca no assunto.
2: Não, você quer homenagem,
3: aí, Rafa?
2: Não.
3: Hein?
2: Não.
3: Isso eu vou avisar você, viu? Daqui a pouco eu tô cuidando do Serranodinho.
2: Não.
3: Depois no Zé Augusto, viu?
0: Cuidado, nossa, ele vai te perseguindo, hein? Você não tem um...
3: Vai sentar um político, coitado do Orivar, não, viu?
0: Perseguidor.
3: Pessoa que eu não vinha, né? Cheguei bem no finalzinho.
2: Ah, tá bom.
3: Conta a piada aí que eu quero rir também. Bom dia, turista!
1: Bom dia! Cheguei, Brasil!
2: Ainda bem que não somos nós aqui que estamos falando.
1: Ele fica stalkeando todo mundo, né?
2: Não, ele tá que tá. Meu Deus.
0: Ainda bem que ele me perdoou hoje.
2: É, né? É,
1: ele atira pra todos os lados.
2: Não,
1: que colar, colou.
2: Exatamente.
0: Oi, Neiva!
4: Oi, Thaís e Rafa, bom dia.
0: Oi, bom dia.
4: Uma boa quarta-feira pra vocês, Thaís. Ô, Thaís, vou de carona com a Eva aí. Ponto G, Edbrito e Samuel.
2: Ponto.
4: E vai pro Bidico, vai pra todas as meninas. Vai pra Fioca, pra Deusana, a Rita de Cássio, vai pra todo mundo de Guapiroba. Vai pra todas, que são muitas, Thaís. Fica com Deus. Se a minha internet tá ruim. E vai pra todas, um abraço.
0: Valeu, Neiva,
2: bem, tem mais.
4: Oi, Thaís, bom dia. Fala pro Alessandrinho que eu vou lá buscar o presentinho do Bidico.
0: Eita.
2: Leva a vela.
0: A vela.
2: Massagem.
0: Vela pra você fazer uma massagem no Bidico.
2: Isso,
0: aí,
2: massageia, viu? O Bidico.
0: É. Bom dia, Nilva Solari, lá no Pavão 3. Miro!
5: Bom dia, Rafa, bom dia, Thaís.
2: Bom dia, Miro.
5: Viu, toca pra nós aí, Romântica Rosa, fazendo favor. Ofereço pra todos que gostaram dessa música.
0: Valeu, Deusana!
2: Sim. Fala, criatura.
6: Tudo bem, Atalha da Alegria?
2: Oi.
6: Acabei de saber o pronunciamento da Fioquinha, que ela deu um convite pra sogrinha dela almoçar na casa dela ontem, e eu fiquei pra fora de lado, ela não deu um convite pra mim, Taizinha.
2: Ah.
6: Sim, namorada!
0: Você não anda de mototáxi.
6: Eu na casa dela pra levar a boca pra comer, Taizinha.
2: Não, tá.
0: Se você andasse de mototáxi, você teria sido convidada.
2: Não, nós somos testemunhas. A Fioca faz inúmeros convites pra Deusana e ela nunca vai. Porque tem medo de pegar mototáxi.
0: Viu?
2: Ah, dá licença, viu? Fioca, direito de resposta pra você,
0: pois
2: viu?
0: É,
2: até
0: Fioca.
2: Às 10.
0: Bom, e agora são 9h50. 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
0: 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E agora são 9h51.

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0: Vamos pegar a Fubica?
1: Bora. Mas
0: faz tempo, hein? Alexandrinho, faz tempo que você não limpa bem a Fubica, hein?
2: Você viu? Tô meio desleixado.
0: Tem que mandar uma limpada,
2: né,
0: aí no carro, eu rapaz. Acho.
2: Dá uma lavada. Encosta ela no fundo. Vamos dar uma lavada nela.
0: O Alexandrinho, ele adora lavar carro. Eu nunca vi, né?
2: Ah,
0: não é verdade?
2: Gosto.
0: Ele gosta. Então,
2: terapia.
0: Fubica chega
2: só
0: ali.
2: Só que agora tá frio, né?
1: Não, agora é complicado.
0: Esfriou, ele parou de lavar os carros.
1: Só deixa na chuva lá. Deixa que a chuva faz.
2: A chuva lava.
0: É, pegando a Fubica, vamos até... 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
1: 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Agora, 9h54, bom dia! Hoje tem Corinthians. A Cris tá falando que vai amarrar o Tenório, porque da última vez...
2: Não, o Mindinho já tá já engessado, foi, né? Já engessou
1: quebrou
2: o Mindinho.
1: Quebrou o celular.
2: Pulou, né, na piscina com o celular, inclusive. Mas calma, então, Sandro,
1: vai
2: a
1: ter
2: gente
1: que
2: já tá classificado, Sandro. Estampa uma aí, assiste tranquilamente. Ô, louco.
1: Direito de resposta.
3: Opa,
1: da Pioca.
3: Atenção. Eu convido, vocês são testemunhas, eu convido. Ela não vai. A minha sogra foi de táxi.
2: Aí.
3: Ela não anda de mototáxi, eu não posso fazer nada.
1: Muito boa, bem, Pioca.
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2: Olha, uma que beleza.
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2: Aí tem que destampar uma também.
1: Eu posso falar? 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
1: É, viu? Ó.
2: É. Aí, ai, ai, ai. Ó,
1: a boca do Alexandrinho vira um corvo agora.
4: Aí, agora eu já até sei de quem que você vai falar depois dessa.
1: De quem?
4: Casa de Carnes.
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4: Agora que eu tô com vontade de...
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1: É. Delícia. 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
1: Agora são 9h57, Odete chegando por
2: aqui.
1: Odete,
2: tá aí?
1: Odete chegou.
5: Ah, Odete. Olá, Ana, bom dia pra eles, pra Thaís, pra Turminha.
1: Com um tchauzinho do louro.
5: É, estou acordado, sim. Oi, bom dia, Thaís. Bom dia, Rafa. Bom dia, Alexandre. Bom dia, turminha toda aí, as amigas, os participantes, os ouvintes. Bom dia para Luzia, com a Cecília, a família dela. Bom dia para meus irmãos, Sr. Marinho, sobrinho, sobrinha, cunhada. Dá tchau, tchau.
1: Tchau, louro.
2: Fala tchau. Não quero.
5: Tchau, bom dia. Tchau, Thaís, tchau.
6: Tchau.
1: Ele tá falando tchau.
2: Ele de novo falou?
1: Gente, não é possível. Isso. O solteirão.
7: Bom dia, Thaís.
2: Bom dia.
7: Bom dia, Rafa. Eu vou de carona e hoje com qualquer música.
2: Deu Santos,
6: ofereço hein? Ofereço pra vocês e da Rádio

0: 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Pessoal aqui do bairro da Água da Areia.
1: Ó. Prontinho. Boa, vambora. Vambora, tá chegando o Padre Reginaldo Manzotti com o programa Experiência de Deus. Meio-dia e meia-tarde é nossa.
2: Tchau, Alexandre.
3: Tchau, tchau.

0: mais.
1: Louvado seja nosso Senhor Jesus Cristo, para sempre seja louvado. É quarta-feira mariana, é Nossa Senhora. Nós a chamamos pelo título materno de Nossa Senhora do Carmo, madrinha da obra evangelizar, é preciso, mãe do Santo Escapulário, mãe, madrinha da obra evangelizar, é preciso, rogai por nós, Nossa Senhora, intercedei por nós, caminhando para as mil Ave Marias, queremos transmitir pelo YouTube, fique atento. Filhos amados, hoje também, nós estamos no nono dia da novena de Santa Rita de Cássia, nono dia, a santa das causas impossíveis, inclusive, falando sobre as mil Ave Marias, ainda é tempo de você ligar 0800-410-6060-41-3221-6060, vai ter um livro de Nossa Senhora com os nomes do mês inteiro, mesmo

0: Aqueles que eu levei a Nossa Senhora de Fátima, eles estarão nas mil ave-marias. Olha que bênção, hein? Olha que bênção. Minha saudação a todos que acompanham pela Rádio Evangelizar, de onde tudo começa. As rádios irmãs, cujos nomes cito neste momento.
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0: 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Envolvidos em Nossa Senhora, vamos fazer o sinal da cruz. Faça comigo, não importa onde você esteja, não tenha vergonha. Em nome do Pai, não, mas se nenhum sacristão fez, pelo amor de Deus, em nome do Pai, do Filho, do Espírito Santo. Amém. O texto de hoje, você já tem que compreendê-lo na perspectiva do que celebraremos no domingo. A Santíssima Trindade. Naquele tempo, os discípulos estavam a caminho subindo para Jerusalém. Jesus ia à frente. Os discípulos estavam espantados e aqueles que iam atrás estavam com medo. Por quê? Por quê, padre? Porque Jerusalém seria o lugar da grande prova. Jerusalém seria o lugar onde Jesus teria que mostrar total, absoluta obediência a Deus. E sabemos que não é o que ele desejava, mas era a traição, a condenação e a morte de cruz. Eles estavam com medo. Jesus chamou os 12 à parte e começou a dizer-lhes o que estava para acontecer com ele. Eis que estamos, disse Jesus, subindo a Jerusalém, e o Filho do Homem vai ser entregue aos sumos sacerdotes, aos doutores da lei. Eles o condenarão à morte e entregarão aos pagãos. Vão zombar dele, cuspir nele, vão torturá-lo e matá-lo. Depois de 3 dias, ele ressuscitará. Tiago e João, filhos de Zebedeu, foram a Jesus e disseram: Mestre, queremos que faça uma coisa para nós que vamos pedir. Ele perguntou: O que queres que eu vos faça? Eles responderam: Veja a contradição. Deixa-nos sentar um à direita, outro à esquerda. Quando estiveres na tua glória, Jesus lhe disse: Vós não sabeis o que pedis, por acaso podeis beber do cálice que eu vou beber? Podeis ser batizado com o batismo que eu vou ser batizado? Eles responderam: Podemos. E ele lhes disse: Vós bebereis o cálice que eu devo beber e sereis batizado com o batismo. Ele estava falando da morte. Mas não depende de mim conceder o lugar à direita ou à esquerda. É para aquele a que foi reservado. O Filho do Homem não veio para ser servido, mas para servir e dar a sua vida para a salvação do mundo. Nossa Senhora, 2 pontos hoje me levam à oração. O primeiro, o medo. Tira o medo, Nossa Senhora. Tira o medo. Você tem medo de quê? Vou perguntar de novo. Você tem medo do quê? Da vida? Medo da solidão? É. Medo da morte? O que te causa medo hoje? Então, lá no fundo, eu quero ser curado deste medo, Jesus. Eu também tenho meus medos. Ah, como os tenho. Sou humano. Nossa Senhora, peça a teu filho a cura desses meus medos. Medos reais, medos fictícios. Você tem medo? Peça.

segundo ponto que me vem hoje pela leitura orante. Nossa Senhora, me ajude a ocupar o teu lugar. O teu lugar, o lugar do serviço. E não querer escolher lugares melhores. Que eu possa servir como serviste a Deus. E como o próprio Cristo falou, o Filho do Homem não veio para ser servido, mas para servir. São duas coisas que me pegam neste evangelho de hoje. Cure o medo. E cure, Senhor, a vanglória, a soberba, o querer escolher os melhores lugares. Nossa Senhora, eu quero ser curado. Peça, peça agora, clame. Nossa Senhora, eu quero ser curado. Nossa Senhora, eu preciso ser curado. Inclua se você está passando por uma enfermidade física, se você está doente, fibromialgia, dores no estômago, você que está com essa perna inflamada, essa perna que está grossa, chega a estar inchada, essa ferida que não cura, não cicatriza, eu quero ser curado. Nossa Senhora, eu não mereço, mas intercede por mim. Eu quero ser curado, Nossa Senhora, dessa dor do estômago que eu não sei a causa, este problema que está nas minhas trompas, uma endometriose, esse nódulo que foi descoberto no meu seio, que seja apenas um nódulo e nada mais, eu quero ser curado. Vai dizendo, vai clamando, Nossa Senhora está intercedendo por nós a Jesus, Nossa Senhora está intercedendo por nós ao Senhor Jesus Cristo. Eu quero ser curado. Hoje, fica no horizonte do nosso programa, medo e serviço. O Senhor vai curar. Nós só estamos começando, nós temos o 9º dia de Santa Rita de Cássia e nós temos a leitura orante de Jó. Você vai perder essa novela que está batendo recorde de audiência? Eu volto já. Volte comigo.

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tenho dois recadinhos para você. Um, você já adquiriu este livro inabalável, que inclusive, olha, veja quantos desdobramentos. Lendo Jó, surgiu o livro inabalável, você encontra em todas as livrarias do Brasil. Do livro saiu essa música, inabalável, mas no fundo do abismo.

0: filho, passe numa loja, adquira, presenteie. A fé não é a ausência da dor, é saber onde ancorar. Decore essa música, nós vamos cantá-la muito. Pede para as rádios irmãs, faça isso por mim. Diga lá, ó, toca música inabalável, toca música inabalável. A fé em Deus é inabalável.
1: Minha fé em Deus
0: é inabalável. O segundo recadinho, pode deixar, sacristão. É que está chegando as mil ave-marias. Foram duas grandes campanhas esse mês. Gente do céu. Todas as intenções eu levei lá na Ermida. Levei todas as intenções. Mas você sabe que paralelamente, essas intenções também foram colocadas num livro. E todas as intenções que ainda forem apresentadas serão acrescidas neste livro, que serão apresentadas nas mil ave-marias. Fiquei muito feliz com a iniciativa. Louvado seja Deus. Então fique atento que teremos as mil ave-marias transmitida pelo YouTube. Sempre eu transmito pelo YouTube Padre Manzotti, as mil ave-marias. Não esqueça disso, não esqueça disso. Filha de Deus, que a paz de Jesus esteja com você.
2: Bom dia, padre.
0: Deus, Deus abençoe, minha filha. De que parte do Brasil você fala?
2: De algum lugar do Rio Grande do Sul.
0: Tá, de algum lugar do Rio Grande do Sul. Pediu anonimato, o que está acontecendo?
2: Padre, eu gostaria de pedir oração e um aconselhamento.
0: Então vamos lá. Comece pelo pedido de oração.
2: Gostaria de pedir oração pela minha família, pelos meus filhos.
0: Tá.
2: Pela minha vida financeira e pela vida financeira da minha filha.
0: Tá. E é só a vida financeira ou estão tendo outros problemas?
2: Mais a vida financeira, padre.
0: Tá bom. Tá. E o aconselhamento, minha filha?
2: É assim, padre. Eu tenho uma filha de 22 anos. Ela já é casada.
0: Tá.
2: Tem filhos, entendeu? E ela se enfiou em dívida, padre. Muitas dívidas. E até certo momento, eu estava ajudando a pagar. Estava sendo desempregada, né?
0: Meu Deus, tá difícil, tá picotando. Tá, ela fez dívidas e não tá conseguindo pagar, é isso?
2: É, a gente vai pagar, sabe?
0: Tá, agora...
2: descobrida dessa dívida.
0: É.
2: Eu ainda...

0: Só que agora eu não tô.
1: Sim, você não está trabalhando agora. Eu tô tentando pegar o que eu posso, filho. E aí?
0: E aí eu não estou conseguindo pagar para as pessoas que ela ganha.
1: Certo.
0: Entendeu?
1: E qual o seu pedido de aconselhamento?
0: Não, sim, padre. Se eu deixo ela continuar a viver a vida dela e esquecer, ou se eu continuo a trabalhar para pagar essas dívidas,
1: filha,
0: porque são muitas, padre.
1: Filha, vamos então retornar um pouco. Que tipo de dívidas que ela fez? Dívidas do
0: Você,
1: quê?
0: padre,
1: Hã?
0: ela pega cartão emprestado e compra.
1: Compra o quê?
0: Padre, dentro de casa, eu não vejo nada, padre. Eu não vejo. Eu não sei onde dizer assim, onde é que ela está enfiando esse dinheiro.
1: Entendi.
0: Entendeu?
1: Entendi. Então veja, é uma compulsão. A sua filha é doente, ela é compulsiva. Ela pega cartão de quem?
0: Olha, no começo, ela me pedia, mãe, essa minha tia, o cartão, eu pedia. E aí eu não procurava saber o que ela estava comprando.
1: Então, filha, você já tem que cortar o mal pela raiz. Você vai, ó, já, é por causa da dificuldade de eu te ouvir, eu vou ter que interagir mais rápido, intervir mais rápido. Você vai chegar para ela e falar, filha, chega. Você vai chegar para ela e falar, chega. Eu não vou te emprestar cartão. Você tem 22 anos, você já é casada. E você, filha, avisar toda a tua família. Você tem esse direito de dizer, não empreste o cartão para fulana. Se vocês emprestarem, eu não serei responsável pela dívida. Você escutou?
0: Escutei,
1: Vou
0: padre.
1: falar de novo. Você vai chegar para ela e falar: chega!
0: Certo. É,
1: Esse é o.
0: padre.
1: Só, não, espera, não terminei. E aí você vai ligar para toda a tua família e vai dizer: não empreste cartão. E se tiver alguma amiga também, não empreste. Porque a partir de agora. O que vocês emprestarem, eu não sou responsável. Agora, o que eu falei que eu não tinha terminado, que você não pode abandonar a tua filha. Você vai ter que renegociar, ajudá-la a sair desse poço. Só que com os pingos nos is, dizendo, olha, filha, é a última vez que eu estou te ajudando. Você vai procurar um psicólogo, porque você tem a compulsão. Falei com o padre, isso é compulsão de compra. Ainda mais se você não vê onde ela gasta. Sabe Deus onde é isso? Não sei se você não vai se surpreender que esse gasto seja com vício de jogo.
0: Entendi, padre.
1: Pode ser com o famoso jogo, não vou dizer o nome, que eu não ganho nada para falar mal, mas nem que ganhasse, não falaria. Mas se não é jogo pela internet. Só que você tem que chamar ela não tem marido? E o marido dela o quê? Um salame? Não faz nada?
0: Não sei, padre. Não conversa, não fala quando.
1: Só mas para pedir dinheiro vai. Você tem que chamar ele também. Pera aí, meu filho. Você casou, você também é responsável por ela. Não sei se você tá entendendo. Filha, não leva tua filha e teu genro nas costas, não. Estão se fazendo de tonto. Estão abusando da tua boa vontade, filha.
0: Entendi, padre. Padre, tem outra situação que eu estou passando também, muito grave.
1: O que é?
0: Padre, eu saí para cuidar da minha mãe e fiquei cuidando dela até ela vir a falecer. Fiquei 8 anos distante da minha casa, né? Saí da minha casa para cuidar da minha mãe em outra cidade.
1: Oh, meu Deus, agora piorou de novo. Filha, Deus não me instituiu, vou responder o que Jesus disse sobre a questão da herança da casa. Só que vou lhe dizer uma coisa, todos têm direitos iguais. E não adianta, se você cuidou da sua mãe, cuidou, fez o que pôde, fez, faça por gratuidade. Além disso, você só vai ter briga com os teus irmãos. Se é que eu entendi o
0: Não,
1: que você.
0: padre, meu filho.

0: André Spiegel.
1: Ele pegou tua casa?
0: Ele pegou essa casa, porque eu fui pra aqui.
1: Se imponha, minha filha. Mas, mulher de Deus, estão te usufruindo, colocaram uma gancanga nas tuas costas. Bota esse rapaz pra trabalhar e vai arrumar um emprego e arrumar uma casa pra ele morar, meu Deus do céu. Se ele tem casa, mas minha filha, chame, denuncia. Quantos anos você tem? É. 55. Denuncia, você está sendo ludibriada. Você escutou o que eu estou falando? Mas como é que uma mãe vai denunciar um filho? Filha, quem não é pelo amor é pela dor.
0: Ele disse que é o pai, deu a parte dele, sabe?
1: Ah, mas isso é depois que você morrer, minha filha. Depois que você morrer em vida, não pode querer repartir, não. Você está viva ainda. Fica com a Ana, tá muito ruim, a equipe vai ligar pra você, mas o que eu falei tá falado, não tira uma vírgula, a equipe vai ligar pra você pra te orientar melhor, eu volto já, volte comigo.
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0: Querido filho e filha, nós vamos para a leitura orante de Jó e a resposta de Jó ao amigo Bildade. Mas antes, não posso deixar de dizer, nós estamos no mês de maio. Por favor, eu te peço, ajude no Livro Ouro. Ajude. Nós estamos precisando, gente. Esse mês, ele está atípico. Ah, porque chegou no final, já não vai ajudar mais. Não, é agora que a gente precisa. Nós estamos na 17ª parcela. Entre no site agora. Eu te peço, no mês de Nossa Senhora, caminhando para as mil Ave Marias, faça a situação, livrouro.com.br, livrouro.com.br. 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Por exemplo, eu vejo ali a Vilânia Maria Jales, de Mossoró, Rio Grande do Norte, Sapucaia do Sul, Rio Grande do Sul. Também estou vendo um filho de Deus de São José dos Pinhais, Josiane Aparecida, de Mandirituba, Paraná, filho de Deus, Rio Grande, Fazenda Rio Grande, Curitiba. Por favor, faça a sua doação na 17ª parcela. Vamos com firmeza até o fim. Por favor, até o fim. Filhos queridos, vamos à leitura orante? Chegou a hora. Você está gostando de Jó? Vai lá. 41-3221-6060. Bíblia aberta. Cartilha de oração.
1: Senhor, já faz tempo que lanço.
0: Hoje, capítulo 19, versículo 1. A resposta de Jó a um dos amigos chamado Bildade. Versículo 1-2. Então, em resposta, Jó disse: olha a imagem, essa inusitada. Três amigos e Jó ali. Até quando vocês vão ficar me atormentando e me ferindo com suas palavras? Porque você percebe que eles não dão arrego. Jó, você pecou. Não, não pequei, teu filho e teus filhos pecaram. Não, não pequei, fica quieto, Jó, cala a boca, Jó, você pecou. Mas que maledetos. Versículo 3. Vocês já me insultaram várias vezes. Será que não se envergonham de me tratar tão mal? Agora veja o raciocínio de Jó, é verdade. Mesmo que eu fosse culpado, será que o meu erro prejudica vocês? Eu vou com outra cor. Mesmo que eu fosse culpado, será que o meu erro prejudica vocês? Aqui eu lembrei da prostituta caída na praça e querendo tacarem-lhe pedras. Quem tem pecado, quem não tem pecado, atire a primeira pedra. Versículo 5. Se vocês pensam que são melhores do que eu e acham que a minha desgraça prova que sou culpado, pois fiquem sabendo. Versículo 6. Escute isso, gente. Escute. Que Deus foi injusto comigo. Que coragem. Foi ele que armou uma armadilha para me pegar. Nossa, padre, ele blasfemou. Não, ele não blasfemou. Ele dialogou com Deus. Ele questionou Deus, mas não blasfemou. É diferente. Versículo 7. Eu protesto contra a sua violência, violência de Deus, mas ninguém me ouve. Eu peço ajuda, porém não existe justiça. Rezar é isso. Rezar é falar sinceramente com Deus. Versículo 25. Pois eu sei que o meu Senhor vive, e no fim ele virá me defender aqui na terra. Atenção.

Atenção! Depois de tudo que Jó passou, ele até... Eu sei que você ficou pasmo quando ele disse no versículo 6. Vou repetir de novo. Preste atenção, pelo amor de Deus, abaixa esse fogo. Pelo amor de Deus, para com esse barulheira aí, guarda esse WhatsApp. Mas que coisa! Pois fiquem sabendo que Deus foi injusto comigo. Foi ele quem armou uma armadilha para me pegar. Eu protesto contra a sua violência de Deus. Mas ninguém me ouve. Eu peço ajuda, porém não existe justiça. Se você for um pouquinho mais, eu vou para dar o contraste depois. Versículo 8. Deus fechou o meu caminho com um muro. Jó não mede palavras, ele tem consciência, mas ele não blasfema. Olha o versículo 8 que eu tinha pulado, porque quando eu pulo não é para você continuar lendo. Deus fechou o meu caminho com um muro, de modo que eu não consigo passar. Ele cobriu de escuridão os meus caminhos. Deus tirou a minha riqueza, destruiu minha boa fama que eu tinha. Olha como ele fala com Deus com veemência. Ele me atacou de todos os lados até acabar comigo. Arrancou-me pelas raízes a minha esperança. A sua ira contra mim queimou como fogo. Ele me tratou como se eu fosse um inimigo. Ele me atacou com desgraças, como se fossem tropas. Elas cavaram trincheiras e acamparam de volta na minha casa. Deus fez, versículo 13, me permita um pouco mais hoje, fez com que meus irmãos me abandonassem. Os meus amigos não lembram mais de mim. Depois você continua a leitura, mas veja o desfecho de quem tem fé. Eu sei que o meu defensor vive. Deus, no fim, ele virá me defender aqui na terra, mesmo que a minha pele seja toda comida pela doença. Ele tinha lepra. Ainda neste corpo eu verei a Deus. Um dos textos mais lindos de Jó, viu, gente? Faça como eu, grife aqui. Pois eu sei que o meu defensor vive, e no fim ele virá me defender aqui na terra, mesmo que a minha pele seja toda comida pela doença, ainda neste corpo eu verei a Deus. Grave esta palavra, que daqui para frente eu verei a Deus. Grave, é isso que ele deseja. Eu o verei com os meus olhos. Os meus olhos o verão. Ele não será um estranho para mim. E desejo tanto que isso aconteça. Eu volto rezando isso. O que deseja Jó? Ver Deus. Eu volto já, volte rezando.

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Eu vou retomar essa leitura orante, porque eu fiquei paralisado. Mas o senhor já leu antes, mas eu fico de novo. Eu vou rezar por você agora. Se coloque nesta oração de Jó, pois eu sei, isso é uma oração, gente. Ei, é tua oração agora. Pois eu sei que o meu defensor vive, e no fim ele virá me defender aqui na terra. Mesmo que a minha pele seja toda comida pela doença, ainda neste corpo eu verei a Deus. Eu o verei com os meus olhos. Os meus olhos o verão, e ele não será um estranho para mim. E desejo tanto, tanto que isso aconteça. Eu quero ver a Deus ainda nesta vida. Eu não quero, vou lhe dar uma deixa, ouvir falar de Deus. Eu quero ver Deus. Moisés ouviu falar de Deus, mas na sarça ardente ele viu Deus. Jó, ouvi falar de Deus. Discípulos de Emaús, ouviu falar de Jesus. Depois, viu Jesus ao partir o pão. Por favor, hoje, obrigatoriamente, no livro Inabalável, complete essa meditação na página 86. Eu até cito o que acabei de ler. Aqui, abro um parênteses para ressaltar algo profundamente comovente.

0: A fé de Jó é uma das expressões mais puras, corajosas da confiança humana em Deus. Mesmo no meio da dor e ao silêncio de Deus, ele declarou com firmeza: eu sei que o meu Redentor vive e que por fim se levantará sobre o pó. Continue a leitura depois, página 86. Eu ando muito emotivo, porque eu estou realmente emotivo agora e arrepiado. Jó tem me causado isso. Não sei você, mas será que nós conseguiríamos rezar o capítulo 18, do versículo 25 a 27? Eu estou com lepra. Meus ossos estão, minha pele está secando nos ossos, mas eu ainda quero ver Deus. Obrigado, Senhor, por esta palavra. Amém. Amém. Perdeu às 10 da manhã, tem 10 da noite. Perdeu? Tem lá. Leitura orante no YouTube Padre Manzotti, às 20 horas é colocado. Esses dias eu estava no aeroporto, estava fazendo hora, porque tem que esperar. Uma senhora chegou e disse: padre, eu não acompanho seu programa, mas todos os dias, à noite, eu medito a palavra com a leitura orante que o senhor faz. Tá aí, testemunhos. Amoleceu meu coração agora hoje, hein? Maria de Fátima, que a paz de Jesus esteja com você, Maria de Fátima.
1: Bom dia, padre.
0: Bom dia, Deus abençoe. Você fala de onde, Maria de Fátima?
1: Eu falo de Natal, Rio Grande do Norte.
0: Meu abraço. E como você me acompanha ali?
1: Eu acompanho pelo rádio e pela TV.
0: Ali, TV Evangelizar, canal 16.1, tô assinando aí para todo o povo do Rio Grande do Norte e também pela Rádio 98. Diga, Maria de Fátima, o tempo é seu.
1: Ô padre, é que ultimamente eu venho enfrentando uma batalha espiritual muito grande, sabe?
0: Qual que é a batalha, filha?
1: A minha batalha é que minhas portas fechadas de emprego, eu era uma pessoa que eu trabalhava. E de um tempo pra cá, acabou-se. Ninguém consegue me ajudar.
0: Entendo.
1: Ninguém consegue me indicar. Não consigo arrumar um emprego e é isso, só isso.
0: Então, quantos anos você tem?
1: 50.
0: Filha,
1: faz 4 anos
0: eu
1: já.
0: Eu sei, filha. Infelizmente, eu não vou dizer, isso não é só pra te agradar, não. Infelizmente, depois dos 40... quem está empregado está, quem não está é muito difícil. Eu conheço muitas pessoas que estão anos sofrendo sem o emprego por causa da idade. Mas isso não justifica, Maria, não justifica.
1: Não, porque tem cooperativas, né, que agora em hospitais é tudo em cooperativa. Eu sou da área de saúde.
0: Então, mas aí, vamos...
1: Fala. Em cooperativa não tem isso não, sabe?
0: Eu entendi, mas vamos rezar então agora. Você falou, é só isso. Não é só isso, é muito, né?
1: É, eu ultimamente, há um ano atrás, eu deixei de fumar, deixei de beber, me entreguei. Eu tive uma experiência com Deus.
0: Isso. E essa experiência...
1: Estava no caminho.
0: E essa experiência que te mantém de pé, não é?
1: É, mas que, às vezes... ou faz
0: me
1: pra ir pro outro lado, sabe?
0: Não, aí não. Que outro lado que existe sem Deus, filho? Diga pra mim.
1: Por que esse desmanche de alguma coisa que fizeram pra mim?
0: Ô filha, pare. Você é uma mulher católica?
1: Sim, sou católica.
0: Você comunga?
1: Estou na igreja católica, vou até participar do ministério.
0: Então, filha, não fale mais essa besteira, não. Mas você vai rezar comigo agora.
1: Tá bom.
0: Senhor Jesus.
1: Senhor Jesus.

0: pelas tuas santas chagas.
1: Pelas tuas santas chagas.
0: Dolorosas e gloriosas.
1: Dolorosas e gloriosas.
0: Afaste para longe.
1: Afaste para longe.
0: Todas as ciladas do inimigo.
1: Todas as ciladas do inimigo.
0: Toda a artimanha do mal.
1: Toda a artimanha do mal.
0: Para me tirar do teu caminho, Deus.
1: Para me tirar do teu caminho, Deus.
0: Deus.
1: Deus.
0: Afaste para longe.
1: Afaste para longe.
0: Estes pensamentos negativos.
1: Estes pensamentos negativos.
0: Por intercessão de São José.
1: Por intercessão de São José.
0: Abra as portas de um emprego.
1: Abra as portas de um emprego.
0: São José.
1: São José.
0: Rogue a teu filho Jesus.
1: Rogue a teu filho Jesus.
0: Que eu consiga trabalhar.
1: Que eu consiga trabalhar.
0: Eu não estou colocando à prova a minha fé.
1: Eu não estou colocando à prova.
0: Eu creio, Jesus.
1: Eu creio, Jesus.
0: Se houver qualquer desejo mal contra mim.
1: Se houver qualquer desejo mal contra mim.
0: Eu renuncio.
1: Eu renuncio.
0: Em teu nome.
1: Em teu nome.
0: São José.
1: São José.
0: Dai-me a graça de um emprego.
1: Da minha graça de
0: eu não Deus. Peço riqueza nem luxo.
1: Eu não peço riqueza nem luxo.
0: A graça de poder me sustentar.
1: A graça de poder me sustentar.
0: E minha família.
1: E minha família.
0: Amém.
1: Amém.
0: Maria de Fátima, não recue. Escutou? Sim. Esse teu nome não é por acaso. Você é Maria de Fátima, duas vezes Maria.
1: Sim.
0: Para com esses pensamentos, mulher. Você vai ligar ainda, eu vou gravar o teu nome, dizendo que a São José rogou, São José providenciou. Eu vou para o intervalo, Maria de Fátima de Natal, canal 16.1, rádio 98 FM, Felinto Rodrigues, rádio 87.9 aqui no Neto, Rural FM, Vanildo da Silva, obra de Maria, Dom João Santos Cardoso de Natal. Eu volto já, volte comigo.

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incomoda. Então, não recue não. Nossa Senhora, ajude. E olha, gente, mande as suas intenções para as mil Ave Marias. Vai lá, 0800-410-6060-41-3221-6060. Eu garanto que todas as mil Ave Marias serão transmitidas pelo meu YouTube, Padre Manzotti. Fique atento. Eu estou com testemunho de Irati. Veio o manuscrito, está aqui, eu quero mostrar. Eu falo para quem está no rádio, manuscrito. E vem com foto, duas fotos. Eu vou lendo. Padre Reginaldo, sua bênção. Venho por meio dessa carta contar meu testemunho. Minha nora, Josiele, está grávida de 3 meses. No último dia 8 de agosto, ela teve um sangramento e ficamos desesperados. Era um domingo, não havia médicos que nos orientassem sobre o que fazer. Eles foram até o Hospital Nossa Senhora do Rocio em Campo Largo, pois moram em Rio Negro, Paraná, mas nada adiantou. Continuamos rezando e pedindo que Jesus das Santas Chagas derramasse uma gota do seu sangue e não permitisse que ela perdesse o bebê. Na segunda-feira, dia 7, no período da tarde, ela consultou, fez os exames e, para a honra e glória do preciosíssimo sangue de Jesus, ela chegou até o fim da gravidez. Obrigado, Padre Reginaldo, graça recebida, graça testemunhada. Quem nos escreveu foi Amélia, de Irati, Rio Grande do Norte. Eu peço aqui, na verdade, se perguntou, mas talvez me perguntasse, o que são aquelas fotos? O testemunho era outro. São fotos da família pedindo, peço que coloque junto a Santa Chagas minha filha que passou por uma cirurgia, que também é meu milagre. E padre, esta é minha família, filhos, marido, Wellington, mandou a foto da família. Onde que vão todos os pedidos de oração? Sabe para onde vão? Para um lugar de intenções que fica no Santuário de Nossa Senhora de Guadalupe, Jesus das Santas Chagas. Missas são celebradas, agora as mil Ave Marias. Muitas intenções eu levei lá. Vocês têm aí a imagem de onde eu levei muitos pedidos? Na Cova da Iria, lá em Fátima. Levei lá todos os pedidos que vocês mandaram. Filhos amados, isso, sacristão. Você deve ter escutado a semana, ou melhor, o mês inteiro essa música. E lá na Cova da Iria, eu rezei uma missa na intenção. Como se não bastasse isso. Muito obrigado, equipe. Todas as intenções serão levadas para as mil Ave Marias. Hoje é o 9º dia da novena, reze comigo. Ó poderosa e gloriosa Santa Rita de Cássia, santa das causas impossíveis, rezemos o 9º dia. Ó poderosa e gloriosa Santa Rita, chamada Santa das Causas Impossíveis, advogada dos casos desesperados, auxiliadora da última hora, refúgio e abrigo da dor que arrasta para o abismo do pecado e da desesperança com toda a confiança.

confiança em vosso poder, junto ao coração sagrado de Jesus. A vós recorro neste caso difícil e imprevisto que dolorosamente oprime o meu coração. Diga lá o que oprime teu coração. É o nono dia, acredite ainda. Ainda não terminou, até meia-noite, ainda não terminou. Obtenha a graça que desejo, pois sendo-me a necessário, eu a quero. Apresentada por vós, Santa Rita de Cássia, a minha oração, o meu pedido, por vós, que sois tão amada por Deus, certamente serei atendido. Dizei a nosso Senhor que me valerei desta graça para melhorar a minha vida, os meus costumes, e para cantar na terra e no céu a divina misericórdia. Santa Rita das causas impossíveis, rogai por nós. Santa Rita das causas impossíveis, rogai por nós. E pela terceira vez, até meia-noite ainda é novena. Santa Rita das causas impossíveis, rogai por nós. Senhor Deus de bondade e misericórdia, nós te louvamos e agradecemos por todas as graças que já foram derramadas, mas aquelas que ainda não vieram, que venham. Nós pedimos, Senhor, abençoai os enfermos que estão nos hospitais, nas UTIs, nas enfermarias ou dentro de casa. Abençoai, dai paciência e serenidade aos cuidadores. Abençoai os médicos, enfermeiros, os familiares dos doentes. Abençoai, Senhor, a água, a roupa dos enfermos, as fotos de família. Por intercessão de Nossa Senhora do Carmo, São Pio de Pietrelcina, nos méritos das santas chagas, em nome do Pai, do Filho, do Espírito Santo. Amém. E eu me despeço com o clipe Pelas Mãos de Maria. 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

Muito bom, anotando comigo, são 11 horas mais 5 minutos, estamos começando o Manhã Regional desta quarta-feira. Chamo você para ficar conosco até o meio-dia e meia, então pode chegar. 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Ontem o Flamengo penou para ganhar do tal de Cuscos do Peru, chegou a irritar a torcida. Lá no finzinho que o Flamengo fez um, dois, três, e aí sim, tá como brasileiro de melhor campanha por enquanto na Libertadores da América. Acho que vai fechar, já tá fechando essa primeira fase, já classificado, esperando o barulho para ver se termina no geral como melhor. Tem aí um tal de Rosário Central da Argentina, é? Tem mais uma outra equipe aí, a Argentina mesmo, que disputa com o Flamengo, que é o Rivadavia, que é um nome novo que surgiu lá na Argentina, sensação do campeonato argentino e sensação da Libertadores, pode até terminar na frente do Flamengo, não é verdade? Pois é, estamos começando, hein? 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Temperatura de 22 graus centígrados e a máxima poderá chegar a 23, até 24. Deu uma elevada na temperatura. Muito obrigado pela sua audiência. 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Participe conosco pelo 996484765, pedindo a sua música, que a gente vem pra te mandar o recado, tá? Domingo tem festival de prêmios na comunidade do Colorado. Quem vai participar? Cartelas a R$15. Isso mesmo, cartelas a R$15, tá bom? E deixando um forte abraço aqui, nós estamos alinhando, né, para um profissional aí que poderá estar lá na comunidade coloradense, dando recado sobre assunto importante na nossa programação. Daí você ficará sabendo, evidentemente. Provavelmente minutos, tipo assim, meia hora antes do Festival de Prêmios acontecer, que geralmente começa às 17, tipo 20 para 5, 15 para 5, eis que vai ter uma pessoa lá importantíssima falando para vocês, hein? Não é nada de política, nada a ver, tem nada a ver, capaz, nada a ver com política. É coisa que beneficia a comunidade, que beneficia as pessoas em si, no seu dia.

dia a dia, é, pessoas que precisam, de repente, até de uma aposentadoria, coisa desse tipo, tá bom? É mais utilidade, é utilidade pública. Acompanhe-nos, estão alinhando lá. Vem pra cá, 102.3, mirando na tela, 11 horas e 8 minutos, abrindo na comunicação do nosso programa nesse 27 de maio de 2026. Sucesso que o rádio tem de abertura nessa quarta-feira ensolarada. 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

Muito bom, vamos nessa. Você acompanhando a 102.3, são 11 horas e 15, minutos 11 e 15. Um bom dia para São Paulo. Elizabeth tá ligada no nosso programa. Muito obrigado pela tua sintonia, querida Elizabeth. Aqui em Santo Antônio da Platina, quero deixar um bom dia com carinho, sabe para quem? Ela curte o programa do padre Reginaldo Mazotti e depois fica na nossa, no nosso programa. O filho dela, o Wagmar, com o qual me encontrei hoje, numa farmácia da cidade, né, Wagmar? Wagmar, gente boa, gosta daquele menino lá, hein? Ele é filho da dona Malvina lá da Platina. Dona Malvina é um doce de criatura. Oh, coisa boa. Que bom ter convivido com a senhora mais de 18 anos, né, dona Malvina? A senhora que vinha sempre da Platina e estava lá no nosso lar, não é verdade? Conhece a gente, conhece a nossa família, nós conhecemos a senhora. A partir da senhora a gente conheceu a sua família. O nosso caçulinha não saía da tua casa. Amava ir pra Platina. Ei, barbaridade, coisa boa. Que relacionamento gostoso, que amizade saudável. A dona Malvina é a mãe do Wagmar. E tem lá mais um punhado de filhos. Tem netos, tem bisnetos. A nossa querida Malvina da Platina. E a gente enche a boca para falar da senhora, porque a dona Jane tem um carinho especial com a senhora, que é impressionante. E eu sei que a recíproca é verdadeira. A senhora também tem para conosco. Beijo carinhoso para a senhora, para sua família, viu? Um abraço apertado mais uma vez ao Wagmar. Passou um sustão o seu menino esses dias atrás, né? Vai estar tudo bem, graças a Deus. Se cuida aí, viu, Wagmar? É isso mesmo, meu filho. Gosta de viver? Tá, gosta, tem prazer em viver? Então tá muito bem. Tem fé em Deus? Fé em Deus, pé na tábua, prazer de viver. Se cuida e vamos viver uma vida mais longeva. A própria Bíblia Sagrada nos ensina como viver uma vida mais longa. Tá na Bíblia, tá escrito no livro dos livros. Se a gente sair dele, a gente pode até conseguir alguma coisa, mas sem a respirar o ar daquelas palavras santas. Difícil a gente prolongar os nossos dias. Porque lá você vem com estrutura e vem com saúde mental, física e espiritual. A Bíblia ali é tudo. E ela dá, se a gente viver conforme que está escrito lá, sim, longevidade para todos nós. A tendência é de que isso ocorra. E diante de um problema, de uma provação, a gente vai ter sempre calma para aceitação, para encarar a situação, porque a gente entende a palavra de Deus, a gente entende as provações pelas quais a gente passa. Amém? Bom dia. Gente, vem cá. Eu quero ver você sempre na sintonia do nosso programa. Eu tô distante aqui porque o nosso computador ainda não foi resolvido o problema dele. Eu tô no outro lado. São 11 e quê? Deixa eu ver. Eu vou ter que ir pelo meu celular. São 11 horas e 18 minutos. 11:18. 102.3, a mais ouvido oferecimento Silva Gás, Gás e Água Mineral. 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

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Daqui um pouco tem as notícias com o Rafa. Daqui um pouquinho tem da boca do túnel pro campo do jogo. Ontem teve o programa aqui, a esportivo da difusora. Toda terça-feira, 19 horas, tem. É verdade? Então tá. 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Na sintonia do nosso programa também está aqui meu amigo Paulo Luiz Pavim, Lariga lá em Jacarezinho. Olha o Lariga de antena ligada no nosso programa. Ele que trabalhou lá na... rapaz, como é que chama aquele lugar onde cuidava de... fazia experiências com rato? Puxa vida, do estado. Como é que eu esqueci? Eu esqueci aqui o nome. Ele já tá aposentou-se de lá. Ele, Eduardo Pavim, o irmão dele, hein? Pois é. Grande abraço a essa família querida. Nós que jogamos bola juntos, fomos campeões juntos. Regionais. Não é verdade? Nós garantindo no ataque lá com os nossos gols, né, Lariga? E você, Eduardinho, a dupla dinâmica, dois irmãos zagueiraços, garantiu atrás. Eu já vi uma zagueirada subir de cabeça aí, viu? Mas os caras subir de cabeça, de olho aberto, e ainda falar o teu nome. É tua, fulano! Cabeceando a bola de testa. É difícil você ver zagueiro hoje que faz isso, hein? Você vê os caras só se livrando da bola, cabeceando pra tudo que é lado. Essa meninada aí, Lariga aí. E Eduardinho, esferas. Cabeceavam bola de olhos abertos. Vamos lá. São 11 horas e 20 minutos. 102.3. Participe. 996484765. Vai pra lá, esse trem doido aqui. Não é. Então, não estamos usando. Então fica pra lá direitinho, né? Esse também não. Então vamos lá para a sua participação conosco. Pode estar aqui o nosso WhatsApp para você que está participando pelo 999-996-484765, florindo aqui na nossa programação. Ô, gente, quem está afim de comprar uma cartela do Festival de Prêmios lá da Comunidade do Colorado domingo, oxa, vem com a gente, hein? Vamos lá. Eu até quero ver o que é que nós vamos... vocês têm alguma coisa do Festival de Prêmios de domingo para passar para mim aqui, gente? Alô, pessoal do Colorado? Soninha, da Caixa... Sônia do Isaías, vocês aí da juventude, cadê? É? Alguém pode passar para nós? Manda no WhatsApp da rádio, 996484765. Nossa querida Neuzeli Penha também, ela tá sempre por dentro. Você manda aí, Neuzeli, os prêmios quais são? O valor da cartela e o horário certinho? Né? José Augusto, tudo bem? Sabe me dizer onde está sendo feita a negociação das contas de luz? Não, eu não estou sabendo. Eu não estou sabendo dessa, não. Negociação das contas de luz. Tem alguma utilidade pública aí falando ou não? Não. Olá, José Augusto, estou ligado, hein? Eu sou o Nelson Viana. Estou aqui no bairro curtindo você. Aqui no em cima, perto do Murakami. Legal, Nelson Viana. Lá no Renute, bairro Renute, é isso? Carlos Alberto Rodrigues está lá em Jundiaí do Sul. Ô Zé, estou aqui, hein? Na terra do prefeito Betinho, em Jundiaí, tá gostoso por aqui, clima agradável, muito sol. E os jundiaienses querem curtir o seu programa igual eu tô fazendo. Toca uma música pra nós aí, que você mandar pra mim, tá mandando pro meu povo. Legal, Carlos Roberto. Quem mais? A Ofélia Teixeira tá lá em Cambará. Ela que já foi moradora em Santo Antônio da Platina, ela gosta demais daqui. E ela que é atual moradora de Cambará, ela ama Cambará. Ela sempre fala, eu estou aqui nessa terra gostosa que eu amo muito, Cambará. Bom dia, José Augusto, quero ouvir uma música. Adoro o seu programa, o jeito com que você faz a programação. E gostaria de ouvir uma música do Teodoro Sampaio, Carisma. E quero mandar para todos os ouvintes. Quem está também por aqui é a Fioca. Ô José, se você... É o seguinte, bom dia.
Toca pra nós, fica

amor. E manda pra Nilva Solari. E para a Hortência, fazendo aniversário hoje. Agora, quem tá fazendo aniversário hoje? A Hortência ou a dona Nilva? É isso que eu quero saber. Pela sequência tua aqui, é a Hortência, né? Você tá mandando a música pra dona Nilva, mas para aniversariante Hortência, é isso? Então parabéns a Hortência, em nome da Fioca aí, pelo aniversário. A dona Tereza Toledo me vem com um negócio gostoso aqui, ó. Ela tá fazendo um negócio e mostrando pra nós só pra deixar a gente cheio de vontade. Ei, dona Tereza, ela faz uns pratos gostosos lá no Aparecidinho. Olá, José Augusto, toca pra nós. Teodoro e Sampaio, vamos tocar. Você tá pedindo uma música aqui, Ana, mas eu vou tocar a primeira, né? A outra tem aí? Carisma, vou tocar Carisma, porque foi pedido primeiro, certo? E a sua que vida dura? Ô, vida dura, hein, Ana? Fica pra uma outra hora. Ou você pede mais tarde aí na programação dos outros locutores, o Rafa, o Jacó, tá bem? E ela tá mandando pra Thaís, a Helena, a Madalena, pro Kesley também, certo? E então tá muito bem. E agora, já que nós temos duas pra tocar, o que a gente vai fazer? 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

Seguindo por aqui, são 11 horas mais... Mais quanto? Vamos lá. São 11 da manhã, mais 34. 34. Então, eu tô no meio termo aqui. Se eu ficar desse jeito, sem óculos, não enxergo lá o computador. De longe. Não era assim. Depois começou essas coisas aqui, ó. Aí, pronto. Colírio, óculos, já vai limitando a gente. Vai regrando, né? E daí você põe o óculos e também não enxerga, que ele é pra perto. Imagina. Mas vamos lá, 11:34, 102.3 a mais ouvida. Vim pra cá que eu quero ver você na sintonia do nosso programa. Festival de Prêmios domingo na comunidade do Colorado. Deixa eu ver se o pessoal mandou pelo 996484765. Você mandou alguma informação pra nós aqui, gente? Deixa eu ver se vocês mandaram. Tem aqui as não lidas, deixa eu ver. A Net mandou de São José, mas não me veio o Festival de Prêmios. Pois é, passando para te desejar uma ótima quarta-feira, com muita paz e bênçãos. Quem tá mandando? A Inês, o Inês Ourinhos, minha querida Inês de Ourinhos. Lá de Cambará, a nossa querida Ofélia. Oi, José Augusto. Muito obrigado aí. José Augusto, quem canta Fica Amor? Manda para mim, obrigado. Quem é mesmo? Canta Fica Amor aí. É? Que você pôs agora? Alemão do Forró. Alemão do Forró, tá? É que canta. Alemão do Forró, marcou? Alemão do Forró? Se marcou, acertou. Lá em Japira, tem uma moça lá que é ouvinte e fiel, hein? Vida digna da programação da gente. É a Simone Nalevaico. Bom dia, Simone. Ela falou, coloca meu nome de carona aí na próxima música. Valeu, José Augusto, um grande abraço e a proteção divina para todos vocês. Obrigado, querida, para você e pro povo de Japira também. Quem nasce em Japira é japirense, é isso? Legal. Bom, aqui tem gente que interage com a gente. Deixa me ver. Mandando um oi pra nós. É, mandando um oi pra nós. O oi pra nós vem da José Augusto. Aqui é a Derli, de Ribeirão do Pinhal. Sou ouvinte em primeiro lugar. Legal, Derli. Ela falou, toca pra mim uma música bem bacana do Leonardo, do Leandro Leonardo. Deu medo. Que música bonita, hein, menina? Você escolheu bem, você mandou bem. Foi feliz a escolha, hein, Deli? Gostei. Eu também gosto demais dessa música. Quando eu trabalhei ali na Vale, tocava muito essa música. É, do saudoso Leandro com Leonardo. Deu medo. Deu medo. Muito bonita essa música. Eu não sei cantar, mas se ela tocar aqui... Eu sou um tremendo no ouvinte. Eu acho que eu tenho bom gosto como você, Deli. Então participe em 996484765. Peça uma música. Faça como a Deli, que pediu esse musicaço aqui de Leandro e Leonardo. Saudosos tempos dessa rapaziada. Um deles, inclusive, é saudoso mesmo, né? Que é o Leandro. O Leonardo tá aí, ainda dando seus batidões, carreira solo, arrebentando. É um grande cantor. Ainda nos tempos de hoje. 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São 11 da manhã, mais 38. 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Anota lá, 11 horas e 38 ainda. Olho na tela, você pede e a gente toca. Claro que a gente toca, mas até antes de eu ir na música, deixa eu participar vocês aqui e informar que faleceu uma senhora.

Senhora tão querida, apareceu aqui uma senhora tão querida, a dona Maria de Lourdes Franco da Silva. Ela foi sogra do Bottarelli, do Fernando Rivaldo Bottarelli, mãe da Sônia Bottarelli, mãe do Fernando, mãe do Marcos, que essa garotada, esses rapazes que eu conheço desde a minha infância, que eu ia muito na casa deles. Chegava lá, tava a Sônia, o Marcos, o Fernando, né? E essa meninada estava lá. E era um prazer frequentar. E uma doce criatura que era Dona Lourdes, desde sempre, desde jovem, funcionária pública do Colégio Estadual Rui Barbosa, com a minha saudosa mãe. Elas tinham uma amizade assim que era o negócio de encantador, a verdadeira amizade. Eu nunca vi minha mãe falar uma coisa sequer da Dona Lourdes, e nem ela de minha saudosa mãe. Eu me lembro dos bons tempos aqui em Santo Antônio, quando eu cheguei em Santo Antônio da Platina, passando um bocado de tempo, Dona Lourdes veio, saudável, esbelta, bonita, ela sempre foi muito cuidadosa, muito zelosa com ela. Ela falou, oi José Augusto, tudo bem? E a sua mãe? E a Luzia? Porque ela chamava minha mãe de Luzia, lá no Colégio Rui Barbosa. Mas tá bem, Dona Lourdes, eu ainda tinha minha mãezinha, hoje eu não tenho mais ela. E a Dona Lourdes aguentou firme, até agora. Lutou, mas com dignidade. Lutou, deixando um legado. Lutou, muito. Foi uma grande mãe. Eu tenho certeza que foi uma grande esposa. Que nunca mais Dona Lourdes se casou. Que eu saiba, continuou viúva até agora. E aí não teria nada demais se tivesse também contraído uma segunda união, sem problema nenhum. Uma viúva? E daí? Né, que fosse uma mulher separada, também. Mas enfim, esse é um outro departamento que não entra nem em questão. Mas uma pessoa boa demais, sempre sorridente. É ou não é, Fernando? É ou não é, Marcos? É ou não é, Sônia? Hein? Fala pra gente. E, nossa, demais, né? Então, fica aqui o meu carinho a todos vocês. Minha solidariedade. Que, com toda sinceridade, gente, vocês sabem disso. Eu tinha um respeito tão grande pela Dona Lourdes e pela família, que até nos últimos dias dela eu perguntava pra ele só. Às vezes eu perguntava, Fernando, e a mãe lá? Pois é, rapaz, a mãe tá doentinha ainda. Fernando, com o Marcos, João Carlos também, o outro filho da Dona Lourdes. Tava lembrando, são três filhos. O João Carlos mora aqui, inclusive, professor João Carlos. Pro João perguntava, e a mãe? Pois é, rapaz, a mãe, tadinha, ela tá em dificuldade, José. Tá, não tá conhecendo mais as pessoas, a Sônia me falou isso. E hoje pela manhã eu recebi a notícia da própria Sônia Bottarelli. Zé, minha mãezinha nos deixou. E meu coração está dilacerado. Eu imagino. Porque a Sônia também é uma mãe, não é? Então, ó, meu abraço bem solidário, bem respeitoso, bem aconchegante pra você, viu, Sônia? Pra você, professor João Carlos. Pra você, Fernando. Pra você, Marcos. Deus a tenha. Ela formou uma família linda. Eu, indistintamente, indiferentemente, gosto de todos vocês. Se eu ver o Marcos, tá sempre que mora fora, na cidade, com certeza eu vou cumprimentá-lo com carinho. O Fernando, sempre a gente se revia por aí. E o João Carlos, a gente cruza com ele no caminho, pelos caminhos, pelas da vida. Quase sempre, né, professor? E a Sônia, que também é do mesmo ramo da gente, né, ela mexe com som e tudo mais, também é uma querida da gente. Muito obrigado por vocês considerarem a gente e ter mandado esse aviso sobre o falecimento da Dona Maria de Lourdes Franco Silva. Que Deus a tenha. O sepultamento será, portanto, ela faleceu ontem, sepultamento hoje, 3:30 PM, no cemitério São João Batista de Jacarezinho. O enterro vai ser lá, claro. Lá é a terra da família da Sônia. E o velório está acontecendo aqui, viu, gente? No velório platinense. Quem conheceu a Dona Lourdes, ela era muito de dentro de casa, mesmo saudável. Ela era muito caseira. Eu sei disso. Eu visitei quantas vezes ela na casa dela aqui perto do Hotel Canoa, do Dr. Pedro. Ela morava por ali. E ela nos recebia sempre com aquele sorriso e fazia aquele café gostoso. Então é assim, pessoas boas como a senhora Maria de Lourdes Franco da Silva, Lourdes para mim, colega de minha saudosa mãe.

0: Pessoas como a dona Judite Prado Ribeirete, que faleceu esses tempos atrás, uma querida, que eu aprendi a amar, a gostar, a considerar, a respeitar, que eu conheci lá na LBA, onde eu fui trabalhar e ganhei o respeito de todas elas na época. É, saudosa dona Judite, estava lá trabalhando e tão vivas ainda, dona Josefa, a Tereza, pessoas tão queridas por mim também. Então a gente marca essas pessoas. E essas que já se foram, deixaram um grande legado. 11h43.
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0: Olha, primeiro sucesso e na sequência o Rafa. Já estão anunciados os sucessos da 102.3. Na sequência tem as notícias e depois da boca do túnel pro campo de jogo.

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0: Muito bem, 11 horas e 56 minutos, hora Brasil oficial do nosso programa, trazendo aqui para você, hora oficial do Brasil, destacando as informações no oferecimento Samp Fiat, oferecimento Posto 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Posto Caetê, a hora certa, 11:57, vem aí. As notícias sendo atualizadas da sala de imprensa com Rafa Regis.
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2: Muito bem, meu amigo José Augusto, deixa comigo. Muito bom dia para você, Wilsinho também por aqui. Bom dia para você, ouvinte da nossa manhã regional. E os números do Atlas da Violência, divulgados ontem, terça-feira, reforçam a queda de indicadores da criminalidade já monitorados de maneira frequente pela Secretaria de Estado da Segurança Pública. O relatório nacional, elaborado com base em dados do Sistema de Informações sobre Mortalidade, do Ministério da Saúde, utiliza informações de 2024 e aponta redução dos homicídios de 26,4% no recorte ampliado entre 2014 e 2024 e de 0,9% na passagem de um ano para outro entre 2023 e 2024. Um destaque é a taxa de homicídios por 100 mil habitantes, que ficou em 18,6 no Paraná, menor do que a média nacional de 20,1. É uma das menores do Brasil e em queda regular desde 2016, quando era de 27,5, pico da série histórica. A atual taxa de homicídios é 31,4% menor em relação a 2014 e 1,6% menor em relação a 2023. Outro aspecto relevante do relatório é que o Paraná reduziu os homicídios de jovens, alcançando redução significativa de 40,7% em uma década. A redução de homicídios registrados de mulheres chega a 16,2% entre 2014 e 2024. A taxa é de 4 homicídios por 100 mil mulheres, uma queda de 21,6% em relação ao começo da série histórica. E eu quero falar que a máxima hoje chega a

0: 25 graus e a mínima 16. Seguimos sem previsão de chuva para esta quarta-feira, de acordo com o site da Climatempo, meu amigo José Augusto.
1: Boa, Rafa. Essas informações do Rafa Regis aqui na nossa 102.3. E lembrando, amanhã tem mais ou a qualquer momento edição extraordinária. Na sequência tem Da Boca do Túnel pro Campo de Jogo.
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1: Vamos nessa, 102.3, vamos nessa com os destaques especiais para você, quase finalzinho do programa, entrando praticamente a segunda meia hora, ou a última parte da programação do Manhã Regional, legal? Meio dia em ponto, neste momento, chegando da Boca do Túnel pro Campo de Jogo.
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1: Muito bem, Rafa.
0: Soprou ou falou?
1: Soprou, falamos então. Copa Libertadores da América, ontem a bola rolou, foi na Argentina. Mirassol perdeu pro Lanús 1-0, não terminou em primeiro, terminou em segundo, mas avançou pra fase do mata-mata.
0: É, exatamente, com 12 pontos, inclusive, olha, ele deu, venceu ontem por 3-2 o Bob Royce Red da Bolívia. E aí, o que que acontece? É, tava perdendo, José Augusto.
1: Pra quem?
0: Pro Always Ready da Bolívia, e aí acabou virando a partida e no final das contas 12 pontos para cada. Ele deu em primeiro, Mirassol em segundo.
1: Universitário 0-0 com o Deportes Tolima.
0: É certo. E nós tivemos também o Nacional vencendo o Coquimbo Unido do Chile por 1-0.
1: Você já tomou no Coquimbo, Wilson? Não, né? Estudiantes 1-0 no Independente de Medellín.
0: E nós tivemos também, olha, quem vê o placar assim, ó, Flamengo 3, Cusco 0.
1: Pois é, que dureza, hein?
0: Que dureza, o Flamengo só no final do segundo tempo fez os gols aí, né?
1: Pois é, até o desgaste da torcida, que teve até o momento, a torcida não se conteve e começou a xingar e ficar bravo com o treinador, com os jogadores, de repente pintou o primeiro gol, foi lá no final da partida, hein?
0: Os três, daí, né?
1: Os três gols, quer ver, só pra efeito de
0: Bruno Henrique.
1: Olha aí.
0: 80, 84.
1: Significa 35 do segundo tempo.
0: Exatamente.
1: 35, 39.
0: E no minuto de acréscimo já com
1: o Paquetá. 46 da etapa complementar.
0: De pênalti.
1: Isso, perfeito. Bruno Henrique e Lucas Paquetá. E Paquetá também só marca de pênalti.
0: É, tá que tá, hein?
1: E tá entregando só errado, hein, rapaz?
0: É, mas tá na Copa, né, pra você ver.
1: Nossa, olha, essa seleção vai desacreditar.
0: Calma,
1: rapaz. Zé. Não, o que é certo é certo. É, ela vai desacreditada. Vai.
0: Agora lá.
1: Agora, é o teu negócio. Eu nunca vi uma seleção tão desacreditada como essa. Que é essa que vai nos contrariar.
0: Pois é.
1: Eu espero que ela nos contrarie, ué.
0: Agora é a hora, né?
1: Concorda com a gente?
0: Com certeza absoluta.
1: Pois é, hoje tem mais bola rolando na Libertadores da América, lá no Equador, tem Independiente del Valle e Rosário Central da Argentina.
0: O já eliminado Libertá joga em casa diante da Universidade Central da Venezuela às 19 horas.
1: E o Corinthians encara o Platense em casa. Se o Timão fizer 3 pontos, vai a 14 pontos, terá tudo para terminar com a segunda melhor colocação da competição nessa fase de grupos. Exatamente. Então, vai Corinthians!
0: Muito bem. Também no grupo do Corinthians às 9:30 da noite, José Augusto, no Uruguai, o Peñarol recebe a equipe do Santa Fé e o Santa Fé tem chance de classificação em caso de vitória, hein?
1: E o tricolor mais querido do Rio de Janeiro, no Maracanã, a equipe do Fluminense encara 9:30 da noite, o Deportivo La Guaira.
0: É, e quem também tá de olho numa boa campanha, faz uma boa campanha, olha, o Independiente Rivadavia vai para a altitude lá enfrentar o Bolívar da Bolívia.
1: É esse Rivadavia da Argentina, hein, gente?
0: Isso.
1: Eu não sei como é que ele tá hoje no campeonato, parece que tá bem no campeonato argentino.
0: O argentino, né?
1: Todavia, na Libertadores é o Mirassol nosso, né?
0: Com certeza, é por aí.
1: Pois é, só que eles não perderam ainda.
0: Não.
1: O Rivadavia não perdeu e pode terminar com o quê? Com a segunda melhor campanha? Ele pode terminar com a primeira ainda.
0: Então, porque ele tem 13 pontos, né?
1: Sim.
0: Se ele fizer um baita de um placar lá, aí ele pode ter chance sim de
1: ultrapassar, tipo o Flamengo.
0: Exatamente.
1: Que tem 16, ele chegando a 16, mas o Flamengo marcou 3 ontem, ele tem, eu diria, 12 gols de saldo, de Flamengo. Saldo,
0: isso.
1: Ah, e o Rivadavia tem o quê? 7. Ele tem que fazer 6-0.
0: Fora de casa.
1: Fora de casa, não vai chegar. Só isso, só.

0: mas vai ficar, ao meu ver, vai terminar invicto, assim como o Flamengo, e parece-me como o Corinthians nessa primeira fase, e ainda como o Rosário Central da Argentina. São os quatro últimos que ainda não perderam, hein, Rafa?
1: Pois é. Né? O Independiente Rivadavia, no grupo B, ele acabou ficando em primeiro na apertura do argentino, só que na fase eliminatória ele acabou sendo eliminado pelo Unión de Santa Fé, lá na Argentina, e acabou não participando das finais, né? Mas fez um belo campeonato.
0: E você vê, o Independiente Del Valle é o adversário do Rosário Central, hein? E essa partida vai ser lá.
1: Isso, no Equador.
0: No Equador, então... É.
1: Exatamente.
0: E a campanha desse time?
1: Qual? O Del Valle?
0: É. Como é que tá?
1: O Del Valle na Libertadores da América, ela classifica. São o Del Valle, deixa eu ver aqui, Brasil, que agora saiu aqui.
0: Ah,
1: o Del Valle é o segundo.
0: Segundo com 10 pontos, cara. Ele pode ultrapassar, inclusive, o Rosário Central.
1: Exatamente. Então,
0: perdeu uma vez.
1: Confronto direto aí, né, José?
0: Confronto direto, verdade.
1: Muito bem.
0: Só que tem um detalhe, hein? É e não é, né? Porque... se ele ganhar lá em casa do Rosário, ele quebra a invencibilidade do Rosário Central.
1: Exato.
0: Ele alcança o adversário do mesmo grupo, 13 pontos cada. Mas se ele fizer, por exemplo, 2-0, ele vai chegar a 6 gols positivos contra 9 do adversário. Então, ele tem que ganhar de 6-0 hoje também do Rosário Central para chegar no mesmo número de pontos.
1: Tem aquela questão, José Augusto, do confronto direto, né? Uhum. Também como critério de desempate, né?
0: Então, vai que no confronto direto ele...
1: É, exatamente. Mas um jogo interessante, jogo bom aí. Eu vou até torcer pro Del Valle aí pra segurar o Rosário, porque a gente vai pra cima hoje da Platense, né? Não vou deixar o Rosário chegar a 16, não.
0: O Rosário Central empatou uma única vez, vai que tenha sido contra...
1: Foi 0-0, justamente contra o Independiente. 0-0
0: na então, Argentina. Então se der vitória do Independiente, o segundo critério... E quando tiver números de pontos iguais, confronto direto.
1: Isso, exatamente.
0: Aí fica na frente o Independiente.
1: Muito bem.
0: Mas tá bom. Isso aqui já colocado, nós vamos com as outras informações do esporte, certo?
1: Certo.
0: Sul-Americana. Hoje o Vasco da Gama e São Januário pega o Barraca Central.
1: Nós teremos também Olímpia e Audax Italiano pelo mesmo grupo do Vasco.
0: Caracas e Botafogo Carioca.
1: Tem também na Argentina o Racing enfrentando o Independiente Petrolero.
0: Genciano e Juventude.
1: É o mesmo grupo do Galo, que joga em casa diante do Academia Puerto Cabello.
0: Bragantino em Bragança Paulista encara o Carabobo.
1: E o River Plate joga em casa diante do Blooming da Bolívia.
0: Perfeito. Da Bolívia. Na Copa do Nordeste, o Sport vai enfrentar o Fortaleza.
1: E o ABC pega o Vitória.
0: Você tá enxergando aí, você tá bom de luneta, hein?
1: Você não tá vendo a chinesada que eu tô dando aqui, ó, fazendo assim, mas tá dando certo, vamos lá.
0: Mas você tá bom de luneta, meu filho.
1: Meu amigo, fala pra você, viu?
0: Copa Sul-Sudeste, o Avaí e Santa Catarina pega o Volta Redonda.
1: Enquanto a Chapecoense pega o Novo Horizontino, José Augusto.
0: Pois é, rapaz, daí a gente traz também outras informações reatinentes ao Campeonato Brasileiro, por exemplo, a Elite. O Vasco empatando, tá no intervalo agora,
1: olha,
0: de manhã contra o Avaí. 0-0 lá em Floripa.
1: Muito bem, seu Brasileirão Sub-20. Enquanto isso, o Criciúma pega o Bahia.
0: O Santos vai pegar o Botafogo.
1: O América Mineiro pega o Flamengo.
0: Fortaleza e Palmeiras, hein, lá no Nordeste.
1: Já o Atlético Paranaense, só um parênteses, campeão Sub-17 com uma campanha invicta no Sub-20, pega o Juventude.
0: E nível nacional, Atlético? Nível
1: nacional, ganhou do Mineiro lá no Mineirão.
0: Que coisa linda, Atlético do Paraná. Que mesmo. Escola, hein? Que escola de formação. Sub-17, é?
1: Sub-17.
0: Tem ouro ali, hein?
1: Opa!
0: Tem ouro ali. O São Paulo sai fora no Sub-20 contra o Vitória da Bahia.
1: E o Cuiabá pega o Grêmio.
0: Bem, agora pra arrematar por aqui, nós vamos destacando pra galera que tá na sintonia no oferecimento de José Augusto Imóveis, o imóvel do teu sonho está aqui. 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Bom, dando uma Uma ida lá pro futebol europeu, Liga jogo Conferência legal. Europa da UEFA, Rafa.
1: Exatamente, essa partida é a finalíssima, jogo único na Alemanha, o Crystal, Crystal Palace, ele pega o Rayo Vallecano, Crystal Palace que é da Inglaterra, José Augusto. Comenta aí, ele joga lá na Alemanha.

0: Espanha definindo a Liga Conferência da Europa.
1: É, comento que tá tudo certo aí, vamos ver o que vai acontecer, né, mesmo?
0: Ixi, fisgou.
1: Pois é.
0: Bom, tem mais um destaque aí, deixa eu ver, o que que temos?
1: Bom, hoje? São 12 horas e 9 minutos, diga pra mim o que que você quer pincelar.
0: Vou pincelar, posso dar uma bela numa pincelada agora?
1: Do lado do Mataranha.
0: Isso, vou lá do lado dele pra falar o seguinte.
1: Pra dizer, fica do ladinho dele pra você poder enxergar ali, né?
0: Isso, e pincelar em paz. Ó, os jogadores com... Os jogadores convocados pelo Carlo Ancelotti já estão se apresentando na Granja Comari. Isso, os atletas que atuam no futebol brasileiro e parte do grupo que encerrou a temporada europeia nos últimos dias são os primeiros aguardados lá em Teresópolis. O primeiro a se apresentar foi o Casemiro, do Manchester United. Ele se apresentou na última terça-feira, ontem à noite,
1: ai,
0: né?
1: Ai, que medo, Casemiro.
0: É, não, mas vai fazer uma boa copa.
1: Vai?
0: Vai.
1: Nossa.
0: Hoje pela manhã, Alisson
1: Breno... Só se amarrar como é que chama? O guepardo
0: na cintura dele
1: pra puxar. Puxar.
0: Não, tem que ser mesmo, porque senão... Ó, Alisson Bremer, Zemido, Danilo Santos, Endrick, Banhas, Igor Thiago, Léo Pereira, Luiz Henrique, Rayan e Bruno Guimarães já se apresentaram. Só que o que acontece? Sábado tem o quê?
1: O quê?
0: Final da Liga dos Campeões da Europa. Ó! É, e aí só, obviamente, depois dessa partida, é que os demais jogadores se apresentam lá na Granja Comari com os demais que já estão por lá. Só que a atenção total é para Neymar, que vai ser monitorado fisicamente, já que ele tá sofrendo com edema na panturrilha. É, ele tá sofrendo com esse edema na panturrilha, muito provavelmente... Deva ficar de fora, inclusive, José Augusto, dos amistosos. Tanto esse agora domingo contra o Panamá, quanto lá contra o Egito.
1: Sei.
0: Lá nos Estados Unidos. Então, o Neymar só realmente nos jogos da Copa do Mundo.
1: Levar você pro programa do pânico.
0: Por quê?
1: Porque
0: você fica em pânico?
1: Rafael, não deixa eu te contar. Que figura esse menino? Que figura esse garoto?
0: Vamos fazer ao vivo filmado isso aqui.
1: Ô, Rafa. Oi, se filmar, rapaz, vai ser um atropelo, hein?
0: Não, aí ferrou. Vai viralizar isso aí.
1: Vai viralizar mesmo. Vai. Literalmente, Rafa.
0: Exatamente.
1: Escuta aqui, grandalhão.
0: Oi.
1: O negócio é o seguinte. Menino espigado aqui da rádio.
0: Eu sabia que você ia lembrar disso.
1: Tá. Então... me diga.
0: O quê?
1: Ontem teve o Parada Esportiva?
0: Ontem, Arena Esportiva, Arena Brasil, Esportiva. Nós tivemos.
1: O que foi tratado na Arena ontem de mais importante? Diga pro povo.
0: Você sabe quem participou aqui? Meu amigo José Augusto, inclusive, ao vivo. A gente teve... Ontem nós estávamos pelo Facebook, aqui, quem? Ao vivo. Quem? Mas trouxemos aqui Vampeta. Não, não é o velho Vamp.
1: Não
0: mas
1: é.
0: O Vampeta que joga no Seleto Futsal. Mas foi muito bacana essa conversa que nós tivemos. Ele teve, inclusive, naquele lance da falta do David, que até nós vimos lá. Ele que foi o... Ele falou... Ah, mas
1: e ele confessou?
0: Ele confessou que foi muito falta.
1: Nossa.
0: Mas...
1: Porém,
0: contudo, todavia, ele achou até que a bola tinha saído no contra-ataque ali. Falou, olha, eu acho que essa bola saiu, mas depois houve a falta sim. Mas ele falou a respeito do projeto também do Seleto Futsal lá em Maringá. Teve até muitas polêmicas nas redes sociais em volta aí dessa partida, mas deu tudo certo no final, 1-1. Mas foi bem bacana porque a gente conheceu um pouco mais até do projeto do futsal. E sabe o que foi interessante que ele disse, José Augusto?
1: O que foi que ele disse? O que estava muito interessante que ele, na dita dele?
0: Ele estava aposentado e ele acompanhou uma partida da nossa Platinense CRZ de futsal, aqui no Chimitão. Eu não sei se ela acompanhou pela internet ou ele estava aqui em Santo Antônio, acho que foi pela internet. É, a transmissão. E ele se empolgou tanto com a festa da nossa Platinense que ele disse que foi um dos incentivos para que ele retornasse ao futsal. Ele estava parado, ele jogou na seleção italiana de futsal, inclusive. Ele chegou
1: a jogar. Esse Vampeta?
0: Lá. O Vampeta.
1: Olha isso.
0: Ele foi pra lá, jogou na seleção italiana, inclusive. E ele falou, cara, já estava parado e tal. Quando eu vi, né, a Platinense na Série Bronze, toda a festa da torcida, foi um baita incentivo para que eu voltasse. Ele falou, eu quero fazer parte também do futsal aí, dessa festa e tal. Lógico que ele é de Maringá, está em Maringá, ele está no projeto do Seleto. Mas foi bem bacana, tá no nosso Facebook e logo mais eu vou subir também pro YouTube o nosso Arena Esportiva Difusor FM. E eu sigo fazendo convite para você, José Augusto. Estamos todos esperando aqui a sua participação também.
1: E muito obrigado, certo? Rafa. Eu vou dizer uma coisa pra você, hein?
0: Diga.
1: Vou te falar uma coisa muito interessante.
0: Pois
1: você
0: não.
1: Falou desse Vampeta aí, que o que ele viu da Platinense, ele se empolgou pra retornar. E pelo jeito ele não é tão veterano assim.
0: É, mais ou menos, mais ou menos.
1: Se ele tiver uma média de 30, 35.
0: É,

0: É, então. Exato.
1: Pode jogar, né?
0: Opa, claro. Não, com certeza. A gente fez
1: mais do que isso no ritmo que a molecada tá jogando. Ah, não, é. Só se ele for muito craque.
0: É, não, aí realmente.
1: Porque a molecada tem voado em campo.
0: Né? É um estilo de jogo diferente e tal, né? Não com tanta essa. Mas é um baita jogador, foi bem legal.
1: Você vê, não foi. Qual o time que vendeu o cara a derrota aqui 4-3? Foi o Vaiporã. Eu tenho certeza que aqueles caras se desdobraram na quadra, porque o que eles viram que eles ficaram impressionados também.
0: Demais.
1: Se você falar com o pessoal do Vaiporã, falar: o que é aquilo? Lá. Que é aquela torcida em Santo Antônio da Baratinha? A nossa torcida, ela é espetacular, ela é antológica, ela diferente. Ela não é comum. Para uma quadra de terceira divisão, de salão.
0: Não tem igual.
1: Contou um tempo meio que de chuva. E você vê aquele batuque, as famílias nossas, de arrepiar, exatamente. O povo vai lá, o pessoal passa na cabine nossa de rádio e fala: Zé Augusto, o que é isso?
0: É isso aí.
1: Zé, arrepia a gente, Zé.
0: É isso.
1: O que essa Platinense faz? Então, é indescritível.
0: Impressionante. E é isso por hoje, José Augusto. Chega,
1: vambora, apita. Amanhã tem mais.
0: Tem.

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Boa! Vamos chegando ao final do nosso programa, quando são 12h28, com os classificados do José Augusto, depois de uma sequência de músicas legais à beça. Já já tem Tarde Nossa com Rafa Regis, classificados. Sim.

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Um abraço e até amanhã!

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0: cheguei por aqui. Rafa Regis. Até às 4.
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0: Mas muito boa tarde.
1: Lindo. 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
0: Pra você sintonizado, pra você sintonizada em 102.3 do seu rádio, eu cheguei por aqui.
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0: Sou eu, Rafa Regis, RR na área. A partir de agora com você, nas ondas da 102.3, mas também com você. Você que baixou o nosso aplicativo, já deu play maravilhosamente bem. Já baixou aí na sua Play Store, no seu Android? Então beleza, rapidinho, né? Play Store, baixou, leva a nossa programação para qualquer canto deste planeta. Meio-dia mais 42 minutos, hoje dia 27 de maio de 2026. Mês de junho cada vez se aproximando mais, né? Já mais que no retrovisor aí, certo? Daqui a pouquinho vamos dar as boas-vindas ao sexto mês do ano. É, calma, calma. Um por vez, né? Neste momento, 24 graus aqui em Santo Antônio da Platina. E você, minha companhia sempre tão especial, já vai mandando WhatsApp no 43 996484765 para, ó, mandar aquele beijo, aquele abraço, pedir aquele sucesso da nossa música sertaneja. E também para você, aniversariante, compartilhar com a gente esta data tão especial. Aproveite, manda aí, manda o seu recado, daqui a pouquinho os primeiros recados da galera. 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

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As primeiras participações já tomam conta deste WhatsApp. Vamos aos primeiros sucessos e liga aí, ó, também tem, ah, eu adoro. Radinho de pilha é bom demais, né? Mas é Felipe e Falcão que você curte, porque a partir de agora à tarde é toda nossa!

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Os Agroboys, consequência de amar um cowboy. Você curtiu aqui nas primeiras do A Tarde é Nossa? E aí? Mato Grosso e Matias com Gustavo Lima. Começamos já ligando o radinho de pilha. É, radinho de pilha com Felipe Falcão. Vamos direto e reto, gente. O WhatsApp não para. Deixa eu mandar um abraço aqui.

aqui. Meu camisa 7 favorito, grande David, da nossa Platinense CRZen de futsal, que tá com a gente, sempre ligadaço aqui no nosso programa, né, David? Deus te abençoe sempre, viu?

0: Opa. Tudo bem, Nil?
1: Sou o Nil, aqui da Construção. Toca pra nós aí a música da Platinense pra nós ouvir. Completa pra nós. Ofereço pra mim, Nil, Josi e Tião. Beleza?
0: Ah, muito bem. Um grande abraço aí. Você quer o hino da Platinense Serrizante Futsal? Que beleza. Um abraço pra você, Nil. Obrigado pela participação. A Lucimara Dias pedindo Pena Branca e Chavantinho. Um abração, uma abençoada tarde de quarta-feira pra você, Lucimara. E o nosso amigo Condé, vírgula, o corintiano. Hoje tem Corinthians, hein, Condé? Fala.
2: Boa tarde, Rafa. Eu Condé, gente. Sou Rafa Tirovi, Cavalo Preto. Essa música é pro Fulcoriel, Samuel Palha, pro Sarai, pro João Maria. O Bizona fazendo perpétuo socorro. Prefeito Bessinho. Então, boa tarde, Rafa. Tudo
0: de bom.
2: Corinthians.
0: E a hoje tarde tem. É toda nossa. Hoje tem, Condé. Um abraço pra você. Celina, fala.
3: Boa tarde, Rafa.
0: Boa tarde.
3: Tudo bom, meu querido?
0: Ótimo.
3: Gostaria de pedir a música Sonhos de Caminhoneiro. Essa ofereço às amigas Claudete, Fatinha e a Cida, juntamente com todos vocês também.
0: Maravilha. O que mais, Celina?
3: É a Celina de Quatiguá. Beijos. Um bom resto de semana para vocês.
0: Para você também, Celina. E obrigado.
3: Para todos nós, a tarde é toda nossa.
0: Aí, beijos. Celina, gostei. Obrigado pela participação, Celina. Vamos de Cavalo Preto, bora. Sérgio Reis, agora meio-dia 56. É isso? Eu também falo por aqui. A tarde é toda nossa.

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0: 1 hora, mais 7 minutos, estamos de volta com A Tarde é Nossa. Já já tem mais participações por aqui no nosso 43 996 484765, para você mandar beijos, abraços. Ah, tem aniversariante? Tem, sim, já tô antecipando. Temos aniversariante nesta quarta-feira, já já, destacando você que está ficando mais experiente. 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

Muito bem, exatamente 1:09. Quem está com a gente é ele, Clóvis Viana. Quem é ele que solta a voz? Clóvis Viana, o corintiano. Fala, Condé. Fala, Clóvis. Condé já falou. Clóvis, indique uma música, Clóvis.

0: Vai.
1: Alô, Rafael.
2: Alô, Clóvis.
1: Aqui é o Clóvis Soriano da Chácara França. Muito boa tarde.
2: Boa tarde.
1: Com a música.
2: Indique.
1: Poder do Criador com Goiânia Paranaense, para
2: fazer
1: minhas famílias para todo o Brasil. Para Ivone, para Nemba, Beatriz, para Amanda, para Nicole, para Henrique, para Mendes, lá em Guajará, até obrigado.
2: E
1: a tarde é toda nossa.
2: E
1: vai, Corinthians.
2: Aê, Condé. Um abraço para você. Corinthians. Abraço para toda a família aí, viu? Gui, tudo bem contigo? A balada louca, o Munhoz e Mariano, eu mando pra você já já, viu? Gui, um abração, valeu demais. Simone na Levaico hoje, qual que é boa? Retrovisor, Gustavo Lima, um abração pra você e vai Corinthians. Quem mais? Agora eu não vou, sei, aqui eu já sei que eu não vou ouvir vai Corinthians, eu vou ouvir outra coisa. Vai, boa tarde.
3: Boa tarde, Rafa Regis.
2: Oi.
3: É, toca música inabalável com o padre Reginaldo Manzotti. Eu ofereço para todos que gostarem da música. Obrigada, Deus abençoe. A tarde é toda nossa.
2: Aí, e vai. Ah, quer ver? Vai o quê? Vai,
3: vai
2: o quê?
3: Palmeiras. Ah,
2: eita, meu Deus do céu.
4: Palmeiras.
2: Abraço pra você. Obrigado pela participação, Eunice. Obrigado pela mensagem. Vamos fechar essa rodada com quem?
5: Hello. Agora vai.
6: Boa tarde, meu amigo Rafael.
2: Elias.
6: É o Rafael,
2: mais um palmeirense.
6: Uma música bem legal aí. Oferece poder. Nossa, a camisa 7 da pertinência lá dele.
2: Boa.
6: Com certeza, esse rapaz é muito humilde. Eu tenho encontrado com ele na cidade, a gente vê a humildade dele. Nunca tive a oportunidade de conversar com ele. Um abraço, meu amigo. Não esquece da Dona Lourdes no Ribeirão
2: Grande. Dona Lourdes, grande abraço. E por que, que o senhor está sumido, hein, Elias? Por quê? E o seu time é líder, hein? Líder de tudo aí, do campeonato. Libertadores vai classificar. Um abração pra você, sim. Não, David, é isso tudo mesmo que você falou e mais um pouco, viu, meu amigo Elias? Sabe aquelas pessoas que dá a impressão que você conhece há tanto tempo? Essa é a sensação, legal demais. É por isso que tem uma carreira brilhante aí e tá fazendo também uma brilhante temporada aqui na nossa Platinense Serrizense Futsal. Tá tocando já, Milionário José Rico, Sonho de um Caminhoneiro, agora 1:12.

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0: Agora, 1:21. Um comunicado diretamente da funerária Santo Antônio, comunicando, e claro, com profundo pesar, comunicando o falecimento do senhor Enoque Dutra, aos 72 anos. Seu corpo será velado a partir das 14 horas no velório da funerária Santo Antônio. Portanto, seu corpo será velado a partir das 14 horas no velório Santo Antônio. E o sepultamento será amanhã, dia 28, quinta-feira, às 8 horas da manhã, no cemitério São João Batista. Portanto, com profundo pesar, noticiamos o falecimento do senhor Enoque Dutra da Silva, aos 72 anos, aqui em Santo Antônio da Platina. Seu corpo será velado no velório Santo Antônio a partir das 14 horas e o sepultamento será amanhã, quinta-feira, dia 28, às 8 horas da manhã, no cemitério São João Batista.
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0: Agora 1:22, tem sucesso chegando com Alex e Medina, participação de Bruno Rosa. Nada me faz esquecer.

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0: vai, mas não vai. Aqui no nosso programa não para. Balada Louca, Munhoz e Mariano com João Neto e Frederico. Você curtiu aqui? Nada Me Faz Esquecer, Alex Medina, com participação de Bruno Rosa. 1:28, dá tempo de mais algumas participações? Vamos embora pro nosso WhatsApp. 43996484765. Vamos lá pra Guapirama. Eva Marli, fala, Eva.
1: Oi, Rafa, boa tarde, tudo bem?
0: Tudo bem?
1: Rafa, toca Trois Amado Batista, Borboleta Azul. E ofereço para todos que estiver curtindo o programa. Tchau, Deus abençoe a tarde a toda
0: Isso,
1: nossa.
0: Isso, Eva Marli, obrigado pela participação. Quem mais?
2: Boa tarde, Rafa Regis.
0: Sou Joe.
2: Manda uma música pra nós aqui em Tomazina, que quem fala é o Cláudio. Manda secretário de obra do Baitaca. Vai, Corinthians!
0: Vai, Corinthians! Um abraço. E hoje tem, hoje tem. Às 21h30, simbora. Quem mais está com a gente? Fala, Fico, boa tarde.
3: Boa tarde, Rafa Regis. Sou Fico, Três Corações. Eu vi uma música com João Carreiro, Capataz, Casinha Verde. Conheci com minha esposa Maria das Graças, meu pai José Lopes, meus filhos, meus netos, todo que estiver ouvindo o teu programa. Boa tarde, Rafa.
0: Tchau, maravilha, tchau. Fico. Um abraço para você. Obrigado pela participação. Obrigado pela mensagem.

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4: é isso mesmo, 1:35, temperaturas amenas neste momento aqui em Santo Antônio da Platina, atualizando os termômetros, quase 25 graus, nesta tarde boa, gostosa, aqui em Santo Antônio da Platina, mas aqui, numa tarde a nossa, sempre quente, a programação sempre quente, não ri não, é verdade. E antes de mais alguns recados da galera, tá na hora de falar dos aniversariantes, meu Deus do céu. Mas antes,
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0: Exato mesmo, com certeza. Passando a ponte do Paranapanema, eu desembarco em Ourinhos para mandar um abraço para minha amiga Inês Fusco, que hoje está pedindo a música De Carona com a Saudade, Chico Rei, Paraná. Grande abraço a você, uma abençoada tarde, minha amiga Inês. Tudo certo por aí, né? Tudo sob controle, tudo tranquilo? Então tá bom. Eliel tá lá em Abateá, pedindo a música aqui do Daniel também, um sucesso pra gente. Obrigado, o Eliel, obrigado pela participação. E em Carlópolis, nossa amiga Adriana também solta a voz, apresenta o nosso programa. Fala, Adriana!
1: Oi, Rafa, tudo bem? Aqui é a Adriana de Carlópolis. Rafa, gostaria de ouvir a música do Juan Santana, Tudo que você quiser. Fez minha mãe Valdéia, minha tia Conceição, minha irmã Valdirene, meu sobrinho Nico tá lá no sítio, meu filho Charles Samuel, meu esposo Maurício e pra Celina. Tudo de bom pra você, Rafa. Uma boa tarde, Rafa. Tchau, fique com Deus.
0: Um abraço pra você também, minha amiga Adriana, aí diretamente de Carlópolis, obrigado pela participação. Deixa eu ver quem mais. Dá tempo de mais uma aqui? Falando em aniversariante, tá na hora, né?
1: Boa tarde,
0: Boa Rafa. Tarde, Fioca.
1: Toca pra mim, fica, amor. Manda para Deiva Queiroz, pra Fininha, pra Saúde, pra Cristina, pra

0: fazendo Cotiguada, usando Rita de Cássia. Vai pra Nina, especialmente pra Hortência, que tá fazendo aniversário hoje, desejando ela um feliz aniversário, que Deus continue abençoando ela sempre.
1: Muito bem, e pra Hortência, claro que ela ganha deste programa.
2: Parabéns, parabéns, parabéns pra você.
1: Felicidade, saúde, muita paz pra você, Hortência, que Deus te abençoe hoje, sempre, sempre, sempre. É mais um aniversário aí na família da Fioca, que beleza, Fioca. Um abraço pra você, viu? Obrigado pela participação, obrigado pela mensagem. Borboleta Azul, Amado Batista, bora curtir, agora 1h40.

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0: gostosa que você curtiu aqui numa tarde é nossa. Teve também secretário de obra, Baitaca, Amado Batista, Borboleta Azul. Vai fazendo acontecer essa programação musical maravilhosa, vai. 43996484765. Antes de mais alguns recados da galera, tem mais uma sequência de sucessos esperando por aqui, mas eu tô esperando também pra falar pra você da Multifarma. 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
1: 1h53, quem mais está com a gente, curtindo, soltando a voz aqui no nosso WhatsApp? Fala, corintiano, fala, docinho de vovó, fala comigo, vai.
3: Chegando, boa tarde, Rafa Regi, Léo Batista, o Marco Pedro de Fartura, docinho de vovó, meuzinho de vovó, ô Rafinha.
1: Fala.
3: Mandou um pra nós aí, meu filho.
1: Depende, vamos lá. Pode
3: ser o hino do Corinthians hoje, né? Se puder. E eu ofereci pro meu xará Marco Pedro de Bati, Bruno Porcá, Japonês, Maurício Juliano, Zé Pescador, Zé Carmo, Cotó, Fabiano Purguento, Rogério Amaro Purguento, Juju Purguento, Ludinho Purguento, Maju, Olivia Véia e Freito Moros Gonçalves, Vitor, Tapestador de Vesco, Esquima, Cicinho, Malu Silva, MC Grilo e Ayrton Campeiro Grilo, Nego Velho. E Raul, vai Corinthians.
1: É isso, ó, vai Corinthians, tranquilo assim. Corinthians. Muito bem, um abraço pra você, Marcão. Obrigado pela participação, obrigado pela mensagem. Eu já tô recebendo um Vai Santos, né? O meu amigo Roberto Costa aí, diretamente de Ribeirão do Pinhal. E foi ontem, foi Santos, né? 3-0. Tá, vai vir pedreira da Libertadores? Provavelmente, mas aí já deu uma sobrevida ao peixão aí na Sul-Americana, né? Roberto, um abraço pra você e pra toda a família. Fala comigo, Maria França.
4: Boa tarde, Rafa, tudo bem? Toca pra mim, reclamando sua ausência. Oferecer pra você, todos ouvindo, meus clientes, minha vizinha Elisa Sandra, minha colega Marta Cesar, minha filha Vilma André, meu filho Bruno, minha sogra Inês Moreno, se você me atender, Rafa, agradeço.
1: Obrigado, Maria.
4: Uma ótima tarde de quarta-feira pra você, que Deus abençoe você.

0: tua família. Valeu e toda demais. A nossa família.
1: Amém. Rafa. Daqui a pouco já está na programação, viu, Maria? Daqui a pouquinho eu mando ela especialmente pra você. Tudo que você quer. Luan Santana, tudo que você quiser. Agora 1h55.

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0: exatamente 2:07. Você já baixou nosso aplicativo, né? 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
1: Deixa eu mandar beijos e abraços, galera que está com a gente. Deixa eu mandar um abraço pro Santista Sidney da Guadareia. É, beleza, hein, Sidney? Ontem deu peixe. E ele tá pedindo, será que foi saudade? Com Zezé de Camargo e Luciano, pra toda a galera da Água da Areia, né? Um abração pra você. Obrigado pela participação, Sidney. Um abraço tradicional pra galera do Guapé, assinado ele, Cezinha. Dona Eli Braga e seu Zezinho também, um abraço pra você. Obrigado pela participação. Como é que é? Quem está fazendo aniversário aqui? Marcão Pedreiro, o filho Raul Felipe, é isso? Então, claro que eu mando, claro que ele ganha.
2: Parabéns, parabéns. Parabéns pra você,
1: Raul Felipe, felicidade, saúde e muita paz, que Deus o abençoe hoje e sempre. Recebendo os parabéns aí do Marcão Pedreiro, certo? Valeu demais, um abraço pra você, obrigado aí pela participação e compartilhando também essa data tão especial.
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1: Fica amor, Alemão do Forró. Agora 2:12.

0: Amado Batista reclamando sua ausência. Maria França pediu e curtiu.
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0: Olha, foi encontrada uma sacola com vários itens aqui. Tem certidão de nascimento em nome de Eva Regina Cândido, tem carteira de trabalho em nome de Mauro Calcanhoto e também muitos álbuns de fotos nesta sacola. Então, foi encontrada uma sacola com certidão de nascimento em nome de Eva Regina Cândido, tem carteira de trabalho em nome de Mauro Calcanhoto e também nesta sacola temos muitos álbuns de fotos, certo? Se alguém os conhecê-lo aí, ou enfim, manda, avise-os, né, que os itens, os pertences estão aqui na recepção da nossa Difusora FM. Agora 2 horas 27 minutos, vamos passear? 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
1: Agora 2:31. Vou fazer um intervalo rapidinho, sempre num oferecimento de Novo Piso Interiores e Presentes. Já já eu volto, tem mais sucessos, mais participações.

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0: Zezé de Camargo e Luciano, será que foi saudade? Você curtiu aqui numa tarde é nossa e tá curtindo também num oferecimento de Paraná Assessoria Paraná Banco. 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
0: Vamos pra Ribeirão do Pinhal, fala comigo, Kelly!
3: Rafa, boa tarde!
0: Boa tarde!
3: Gostaria de ouvir a música Pedido de Socorro. Tenha uma boa tarde!
0: Já mando na sequência pra você, viu, Kelly?

0: Obrigado pela participação, obrigado pela mensagem. Quem mais tá por aqui? Boa tarde, fala, solta a voz.
1: Tudo bem, aqui é o fulano, tô te ouvindo aqui. Manda pra mim, pro Cicrano, pro Bertano, pronto.
0: Essa... Aí, gostei. Gostei.
1: Ô, Tavi, nada não, é que eu tô passando o contato aqui da rádio.
0: Eu tô te chacou. Fala é nada pra você, viu? Fala, Claudemir Teixeira, fala, academia.
2: Ô, Rafa, sacanagem, né?
0: O que aconteceu?
2: Eu alegre de onde eu ter falado com a minha morena, com a minha Cristiana, que eu amo
0: e
2: muito.
0: E o que que aconteceu pra mudar isso?
2: Você me tá com um Zezé de Camargo desse?
0: Ah, é, você
2: vai
0: acabar
2: com o negrinho, velho? Logo tive uma esperança de alguma coisa, você me faz isso?
0: Ai, seu meu Deus do céu. Nossa, você tá bem, então.
2: Ah, manda o Luan Santana pra nós aí.
0: Mando. Qualquer uma.
2: Se você escolher, já tá bom.
0: Então tá
2: já
0: bom.
2: Judiou, né?
0: Vou judiar de novo.
2: Boa tarde, boa sorte.
0: Ah, vou judiar de novo. Você vai ver qual que eu vou escolher aqui do Luan Santana. Você vai ver só, viu, senhor academia? Posso fazer nada. É o ouvinte aqui deste programa que faz esta programação acontecer, meu amigo. Aí mandaram um será que foi saudade? Você vai ter uma recaída? Claro que não, né? Aí, ó. Tem tudo a ver. Pedido de socorro, Gustavo Mioto. Agora 2:42.

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1: Parabéns, parabéns, parabéns pra você.
0: Felicidade, saúde e muita paz pra você. 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Felicidade, saúde e muita paz pra você, que Deus te abençoe sempre. Olha, eu quero mandar um abraço aqui pro Isaías, que está mandando mensagem. Isaías está em Barra Bonita, estado de São Paulo, cidade linda. Abração pra você aí, Isaías, seja bem-vindo aqui ao nosso programa, viu? Valeu demais. Fala, criatura de Deus, solta a voz, manda duas mensagens, eu vou escolher uma só, vai.
2: É, chega, Ripa, hein? Vamos botar de menos pra fora, hein? É, povão Branense, hein? Esquatralha. É, povão do Vila Ribeiro também. Fininha também, Natália Valim, Cleidão, 7 de setembro, posso esquecer também, né? Eita, povo Branense, Claudinei, Davi Santa Terezinha também, né? Saúde lá também, ei, a todos meus meios pra fora, hein? Aline Cabral, pra tudo aí lá, hein? Ei, meu povo, olha aí, ó. Aí, ó. Ô, amiga, diz como que eu faço pra ter um relacionamento concreto. Ela disse três coisas, a amiga dela respondeu, a amiga falou assim, é, areia, pedra e cimento, ó. São três coisas. Se tá difícil pra mim, imagina pra quem tá cuidando da minha vida sem ganhar nada.

na nossa programação, viu, Fioca? Do Luan Santana, não sei se foi essa. E não foi essa que incomodou nosso amigo Academia, não. Ele acertou o coraçãozinho dele, foi outra, viu? É, foi outra que a gente mandou aqui. É, mas ele tá numa fase complicada, né? Ai, meu amigo Academia. Eu mandei aqui, eu, você, o Mari e ela. Até esqueci de desanunciar aqui do Luan Santana, viu, Academia? Você gostou? Curtiu? Então tá bom. Um abraço pra você. Direito de resposta pra sua pessoa aí, viu, ô Academia? Obrigado pela participação. Obrigado pela mensagem. João Bosco e Vinícius, ponto fraco. Bora curtir, vai. Agora 2:57. Pegou no ponto fraco aí do Academia.

0: Leandro e Leonardo, você curtiu Outra Chance, sucesso aqui no nosso programa, agora 3 horas mais 4 minutos, eu já fico imaginando a academia também reagindo a essa. Rafa, você tá judiando hoje, Rafa. Eu volto já, agora 3 horas 4 minutos, aqui na nossa... 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
2: E lembrando que daqui a pouquinho tem o nosso momento informativo, rápidos destaques para você na tarde desta quarta-feira, falando, claro, do futebol, jogos de ontem, jogos de hoje, destacando também a seleção brasileira, os jogadores se apresentando de forma oficial à Granja Comari, lá em Teresópolis, Rio de Janeiro, e vai começar oficialmente, né, a preparação para a Copa do Mundo dos Estados Unidos, Canadá e México. O menino Ney já tá lá, chegou de helicóptero e tudo, né? Beleza, aí é. Aí fica fácil. Agora 3:07, deixa eu falar pra você de uma novidade. 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E por aqui, deixa eu mandar um abraço aqui pra quem? Pra Maria, que tá lá na Serra Pelada falando com a gente, né, Maria?
3: Boa tarde, Rafa. Tudo bem?
2: Tudo certo, Maria.
3: Eu sou Maria, aqui da Serra Pelada. Toca o Sérgio Reis pra mim, Rafa. Minha sogra vai chegar. Se você tocar, eu agradeço, Rafa. Feliz pra todo mundo que tá ouvindo, pras irmãs, pras sobrinhas, pros netos, filhos, bisneto. E pra você, Rafa, fica com Deus, que Deus abençoe muito a sua vida.
2: Obrigado, Maria. Tchau. Um abraço pra você, pra toda a família, viu? Obrigado pela participação, obrigado pela mensagem. E ele fala, minha sogra vai chegar. Xiii! Daqui a pouquinho eu mando essa especialmente pra você, viu, Maria? Valeu demais. Quem mais tá chegando aqui? O Jurandir, um abraço pra você, obrigado pela participação. A Letícia Alves também está trabalhando e curtindo o nosso programa. Quem mais? Oi, Valdemar, um abraço pra você, São Paulino. Ei, Valdemar, teu tricolor ontem, aí sim, né? Ufa, sai zica! São Paulo! Daqui a pouquinho eu falo mais a respeito do São Paulo na Sul-Americana. Alma Gêmea com César e Paulinho, hein? Tô mandando agora. Agora 3:10.

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7: 3:21, nós estamos de volta com a Tarde é Nossa aqui na 102.3 do seu rádio. Muito, muito obrigado por essa companhia sempre, sempre, sempre tão especial. Claro que eu falo em todas as tardes, mas

0: você que tá aí desde o comecinho da nossa programação, lá no comecinho da manhã com Juninho Queiroz, Thaís Silva, Rafa e você, José Augusto, passa também pelo Padre Reginaldo Manzotti, vem com a gente aqui no A Tarde é Nossa e daqui a pouquinho tem ele, o rei da caiporada, Antônio Jacó, comandando o sertanejo classe A. Valeu demais! 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E para tudo neste programa, porque olha, quando ele chega na área, quando ele solta a voz, ele nunca vem à toa, né? 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
0: 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Fala, atenção, atenção, solte a voz. Ai, meu Deus.
2: Viu? Eu passei um papelzinho de música aí, pro polaco do meu avisado, lá perto do hospital, pra tocar essa música aí pra ele.

0: Certo.
1: Faz favor pra mim, tá, Rafael?
0: Deixa
1: eu ver aqui. Vou avisada pelo hospital.
0: Um abraço a ele.
1: Pediu essa música aí pra tocar pra ele.
0: Ah, eu vou mandar. Beleza? Já mando na sequência aqui, já selecionei, viu, GC? Bruno e Marrone com participação de Jean e Giovanni, Me Faz Te Odiar. Valeu demais, GC. Já vamos andar aqui na sequência, tá bom? Fique tranquilo, um abraço pra todos lá. Quem mais?
2: Boa tarde, meu amigo Rafa. Aqui é o Adriano, no Marques de Santo Antônio da Pratinha.
0: Tudo bem, Adriano?
2: Uma música pro meu amigo Bruno, que tá aqui comigo aqui na obra. O Valdeci, meu patrão, Toninho, meu irmão Marcelo, Pretinho, Gilmar, o Henrique, todo mundo que curta o programa todo dia.
0: Beleza.
2: Manda uma música pra nós do Zé Rico aí. Pão de mel.
0: Ó.
2: Eu ofereço pra aquela turma lá também de Monte Real e Ribeirão do Pinhal. Muito obrigado e tchau.
0: Tchau, Corinthians. Deixa eu ouvir. Ah, tá. Porque uns tempos atrás alguém berrou, vai São Paulo aí. É, no teu recado. Aí não vale. Mas hoje você falou. Corinthians. Um abraço pra você, Adriano Marques, aqui de Santo Antônio da Platina. Já vou dar o play no próximo sucesso. Só um serviço de utilidade pública, né? Meu amigo Isaías, falei há pouco dele. Ele que tá lá em Barra Bonita. Belíssima Barra Bonita. Eu conheço a barra aí. É linda demais. Ainda tem a Eclusa, tem aquele restaurante aí no barco. Ó, vou falar um negócio, coisa linda mesmo. E é o seguinte, ele tava complementando aqui um recado, né? Ele tava falando de um recado. Ele, na verdade, ele tá lá, mas ele é de Joaquim Távora. E tem parentes, ao que parece, né, Isaías? Tem parentes aqui em Santo Antônio da Platina e ele quer notícias. Faz muito tempo que ele não entra em contato. É, até para conhecer alguns dos parentes, se tiver primos, tios, enfim. O Isaías, ele tem a tia, que é a dona Joselinda Felipe, aqui em Santo Antônio da Platina. Tá, o pai é o seu Daniel Diogo de Oliveira, mas o pai mora em Barra Bonita também, né, Isaías? Então, se alguém tiver alguma notícia, alguma informação, ou conhecer, por exemplo, a senhora Joselinda Felipe, que é tia do Isaías, a mãe dele, infelizmente, já é falecida. Então, e aí depois, claro, ele vai em busca de primos, tios, né? O nosso amigo Josias... Nosso amigo Isaías, lá de Barra Bonita. Então, se alguém entrar em contato aqui com alguma informação, alguma notícia, principalmente da tia Joselinda Felipe, por favor, fale com a gente aqui em Santo Antônio da Platina, aqui na Difusora FM, e a gente repassa o contato aí ao nosso querido amigo Isaías. Certo? É isso? Boa sorte aí, meu amigo Isaías, e continue com a gente nessa sintonia aí, viu? Participando também. Se Deus quiser, vamos trazer notícias de algum parente que você tem aqui em Santo Antônio da Platina. Certo? Me Faz Te Odiar, Jean Giovanni, Bruno Marrone.

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Exatamente 3:36. Estamos de volta, nosso momento informativo chegando pra você. 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

0: Nesse momento, 25 graus aqui em Santo Antônio da Platina, então posso dizer tranquilamente que nós estamos vivendo a máxima prevista para esta quarta-feira, mínima de 16, e seguimos, de acordo com o site da Climatempo, sem previsão de chuva. Amanhã quintou e a máxima não passa dos 22, mínima de 14 graus, dia de sol, com névoa fraca ao amanhecer e também à noite. Também tá zerado aqui, hein? Sem previsão de chuva, de acordo com o site atualizado da Climatempo. Os números do Atlas da Violência, divulgados nesta última terça-feira, reforçam a queda de indicadores de criminalidade já monitorados de maneira frequente pela Secretaria de Estado da Segurança Pública. O relatório nacional, elaborado com base em dados do Sistema de Informações sobre Mortalidade do Ministério da Saúde, utiliza informações de 2024 e aponta redução dos homicídios de 26,4% no recorte ampliado entre 2014 e 2024 e de 0,9% na passagem de um ano para outro, entre 23 e 2024. O destaque principal é a taxa de homicídios por 100 mil habitantes, que ficou em 18,6 no Paraná, menor até do que a média nacional de 20,1. É uma das menores do Brasil e em queda regular desde 2016, quando era de 27,5, pico da série histórica. A atual taxa de homicídios é 31,4% menor em relação a 2014 e 1,6% menor em relação a 2023. Destaque nacional, ainda falando de segurança pública, mas números esses já um tanto quanto alarmantes. Falando da violência sexual no Brasil, na primeira infância, quadruplicam entre 2014 e 2024. Rádio 2, agência de notícias, e a reportagem é de Milena Abreu.
1: A violência sexual contra crianças de até 4 anos de idade cresceu mais de 4 vezes no Brasil em um período de 11 anos. É o que revela o Atlas da Violência 2026. Divulgado pelo IPEA e pelo Fórum Brasileiro de Segurança Pública, que revela um salto de 1.671 casos em 2014 para 7.845 casos em 2024. O levantamento aponta que o crescimento das agressões não ficou restrito à primeira infância e também avançou de maneira significativa nas faixas etárias seguintes. Entre os 4 e os 14 anos, as notificações saltaram de 6.594 para mais de 29.100 no mesmo intervalo de tempo. E entre os adolescentes de 15 a 19 anos, foram 6.869 notificações em 2024 contra 1.632 em 2014. Ainda de acordo com os dados, a maioria dos crimes do tipo ocorre dentro de casa, ambiente que deveria ser de proteção. No caso dos bebês e crianças de até 4 anos de idade, praticamente 80%.

0: 30% dos abusos são cometidos dentro da própria residência. Considerando o recorte de gênero, o estudo aponta que praticamente 9 de cada 10 vítimas de violência sexual no país são meninas. Ainda de acordo com a análise dos técnicos, as estruturas de poder e o controle sobre o corpo feminino alimentam esses índices, agravados nos últimos anos pelo ambiente digital. O relatório cita que o avanço de discurso de ódio e misoginia nas redes sociais reforça a cultura de dominação e distorce a importância do consentimento entre os mais jovens. O sofrimento acumulado na infância tem gerado reflexos drásticos na saúde mental dos adolescentes, com a taxa de suicídios entre 10 e 19 anos subindo quase 42% no período analisado. Vale lembrar que caso você esteja em sofrimento psicológico ou identifique alguém que esteja passando por esse tipo de dificuldade, pode contar com canais de ajuda gratuita, como o Centro de Valorização da Vida, pelo telefone 188, além dos CAPs, os postos de saúde que estão disponíveis para atendimento em todo o país. Da Rádio 2, Milena Abreu.
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2: Taça Libertadores da América. Ontem não deu para do Mirassol, pelo menos em campo, né? Diante do Lanús, derrota na Argentina por 1-0, mas sim, classificado em segundo do grupo, né? A LDU venceu o Always Ready da Bolívia por 3-2, ficou na primeira colocação. Falando em primeira colocação, Flamengo 3, Cusco do Peru 0. E o Mengão tá aí a passos largos para a melhor campanha, né, da primeira fase. Vai dar uma secada aí nos demais adversários nesta noite. Mas antes dos jogos de hoje, falo também da Copa Sul-Americana. E o Grêmio tropeçou em casa diante do Montevideo City Torque, 2-2. E aí vai ter que jogar o playoff para continuar aí na competição, né? Playoff reúne os segundos colocados dos grupos aí da Sul-Americana contra terceiros colocados da Libertadores da América. São Paulo tá tranquilo e favorável, né? 2-0 para cima do Boston River ontem no Morumbis e classificação direta. Ficou em primeiro do seu grupo, classificação direta para as oitavas de final. E na Vila Belmiro, deu Santos, 3-0 para cima do Deportivo Cuenca, numa campanha que eu vou falar um negócio, esse grupo do Santos, todos os times tiveram uma vitória apenas cada. E o Santos conseguiu garantir pelo menos a vaga no playoff. Sabe com quem ficou a primeira colocação? Com o Deportivo Recoleta, do Paraguai. 1-0 para cima do San Lorenzo, na Argentina. Então, o Deportivo Recoleta, do Paraguai, ficou na primeira colocação. E o Santos vai jogar o playoff depois desta vitória por 3-0 diante do Deportivo Cuenca. E os argentinos estão eliminados. Taça Libertadores da América, hoje tem Corinthians e Platense, 9:30 da noite. O Corinthians já está classificado e já na primeira colocação, mas vai em busca aí, pelo menos, quem sabe, da segunda melhor campanha da primeira fase. Joga hoje na Neoquímica Arena. Outro brasileiro que entra em campo hoje à noite, também às 9:30, Fluminense e Deportivo La Guaira, no Maracanã. Fluminense precisa da vitória. No mesmo grupo, Bolívar e Independiente Rivadavia da Argentina se enfrentam na Bolívia. E pela Copa Sul-Americana, 19 horas, Vasco e Barracas Central da Argentina. O Atlético Mineiro enfrenta a Academia Puerto Cabello da Venezuela. E teremos também em Bragança Paulista o Red Bull Bragantino enfrentando o Cara Bobo às 9:30 da noite, que de bobo não tem nada. Esse time que tá brigando também por uma vaga no playoff. E finalizando com os jogadores convocados por Carlo Ancelotti, que chegaram a Gran Jacomari em Teresópolis. Nesta quarta-feira, para o início da preparação da seleção brasileira visando a Copa do Mundo deste ano. Aliás, deste ano, daqui a 15 dias, né? A bola começa a rolar. O último a desembarcar, inclusive chegando no seu belíssimo helicóptero, foi o menino Ney, camisa 10 do Santos, chegou aí no seu helicóptero próprio. Dos 26 convocados, as únicas ausências são de Gabriel Magalhães, Gabriel Martinelli, ambos do Arsenal, e Marquinhos, do PSG. E os três jogadores se juntam ao grupo nos Estados Unidos na próxima semana, porque vão disputar a finalíssima da Champions League no próximo sábado, partida, né, entre Arsenal e Paris Saint-Germain, que acontece em Budapeste, na Hungria, e jogo que começa 1 da tarde. 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
1: Registrando as últimas participações, agradecendo também a você, ô Noeli. Eu vou registrar aqui, não vai dar tempo de tocar a música que você pediu. Já tem a saideira aqui engatilhada e tá chegando o Antônio Jacó, viu, Noeli? Fala.
2: Oi, Rafa, boa tarde.
1: Boa tarde.
2: Oi, Rafa. Você poderia tocar aquela música, dar aquela música pra mim do Chitãozinho Chororó, Evidência? Hoje só pra curtir.
1: Pois não.
2: Hoje o Dinho tá na chácara, estão trabalhando lá, tá a Betinha, tá o Dito e tá o Paulo Bala. Tá bom?
1: Um abraço pra você, Noeli. Eu
2: gostei da música.
1: Beleza,
2: também.
1: Um abraço, viu?
2: Beijo, beijo, Rafa. Desde já, muito obrigado.
1: Eu que agradeço.
2: A tarde é toda nossa.
1: Aí, gostei.
2: Beijo, beijo. Até mais.
1: Quem mais tá com a gente?
3: Boa tarde, Rafa Regi. Jurandir Loyola.
1: Fala, Jurandir.
3: Tio aqui de Cornélio Procópio, sentido a Jacarezinho.
1: Boa.
3: Depois Santo Antônio da Platina. É nós encarando o tapetão preto. E tem uma, hein,
1: Rafa? O que que tem hoje?
3: Hoje tem... Vai, Corinthians!
1: Que beleza, depois dessa, valeu. Obrigado, Jurandir Loyola, tô indo dessa. Zé Trovão também passou por aqui, o Mágico. Um abraço pra você. Tá chegando ele, Antônio Jacó, pra comandar do Sertanejo Classe A. Amanhã, 9 da manhã, tá aí Silva, Rafa e você. Meio de meia, a tarde é toda nossa. Fiquem com Deus, aquele abraço. Eu, Rafa Regis. Eu fui!

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3: 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Utilize fio dental específico para implantes ou escovas interdentais para limpar as áreas de difícil acesso. Não use palitos, agulhas ou objetos pontiagudos para limpar a prótese, pois podem danificar o implante e a gengiva. 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
4: Então, gente, temos um comunicado aqui do Dr. Otávio Junqueira, que está em recesso aí devido ao falecimento do seu pai, sendo sepultado agora o Paulão Junqueira, pai do Dr. Otávio Junqueira. Então, exatamente por esse motivo, aí ele avisa a todos os seus pacientes que a clínica reabre somente na próxima segunda-feira, aí do Centro Odontológico Junqueira, ao lado aqui da rádio. É um recado aí do CEO aqui do Centro Odontológico Junqueira, Dr. Otávio Junqueira, tá? Para todos os seus pacientes. Às 16:03. Tá vindo pra cá? Então vem, Caiporada, chega aqui comigo. Vamos aí até 19h com aquela seleção sertaneja muito especial. Já sabe como é que manda o figurino aqui, ó. Dois pedidos, vai pra tela, seu pedido. Tá bom? Vamos lá então com os caiporas de plantão ligados aqui na nossa programação sertaneja. Começando aí com o caminhoneiro. Fala, ô Abobrão Bueno, como é que tá as coisas aí, hã?
5: Boa tarde, Jacó! Abobrão Bueno, Jacarezinho! Jacó, toca pra nós hoje aí, Guilherme Silva, Meu Cavalo Sabe. Oferece pra todos que gostarem da música, oferece pra vocês aí da rádio, pra todos os motoristas do Brasil, pro meu amigo Frangão, pra minha amiga Eulália, que está internada, e pra todos aí que estão na sintonia, beleza? Um abraço, tudo de bom.
4: Valeu, Abobrão. Até o seu cavalo sabe, né? Até o seu cavalo sabe. Tá sabendo, né? Até o teu cavalo sabe. Imagina o resto do mundo, hein? Tá bom, Caipora? Um abraço. E, ó, e boa recuperação pra Eulália, tá? Beleza? Seu Clóvis, tá bebendo aquele cafezinho Teodoro e Sampaio, né, seu Clóvis? Delícia. Tá ligado? Tá pedindo o seu sucesso também. Vamos lá.
6: Alô, André Jacó, aqui é o Cláudio Soriano da Chaga França. Muito boa tarde. Dia com a música no tapete da sala com o Teodoro Sampaio para você, bem as famílias espalhadas por todo o Brasil, para a Ivone, para o Neno, para a Beatriz, para a Amanda, para a Nicola, para o Pedro Henrique, para a Ivani, para a Irene, né, Igor? Muito obrigado.
4: Valeu, seu Clóvis. Um abraço. Obrigado pela audiência. Tem carona aqui com o quê? Segundo pedido aqui do cavalo. O cavalo já tá relinchando. Tá no cio, filho da puta. Aqui ele é Sebastião Reis. Obrigado pela audiência, Caipora. O cavalão tá no cio aqui, ó. Tá chegando. Então, a gente vai abrir essa bagaça aí com o Guilherme Silva aqui na nossa programação. Começando aí com os caiporas de plantão sintonizados com a gente.

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2: Show de bola, minha querida Eva Marli de Guapirama. O cavalo passou arriado e você não foi. Só sobrou a égua da minha prima pra você. É, se você montar em égua, a égua da minha prima tá disponível. Que a carona do cavalo, sabe? Já rolou. Pede, vai de carona com outra coisa aí, viu, Eva? Obrigado pela audiência. E um abraço aí a todos os guapiramenses ligados aqui na nossa programação. Quem vem lá?
3: Boa tarde, Antônio Jacó. Aqui é o Natalino Bueno de Conselheiro Mairink. Peço pra você tocar aquela música que fala assim, ó. Ó pombinha mensageira, leve para minha amada. Se você me atender, meu muito obrigado. Ofereço pra todos que gostarem da música, especialmente pra minha esposa, Neuzita.
2: Meu amigo Natalino do céu, outra vez você fala falando, não fala cantando não, porque pra cantar é igualzinho eu, é uma bosta, meu Deus livre, canta mais não. Mas a moda é boa, viu, Natalino? Bebendo aquele café de Adoro Sampaio também, né, Caipora? Um abraço pra todos os mairinquenses ligados aqui na nossa programação sertaneja. Sidney Cunha da Água da Areia também vai no tapete da sala, só que esse tapete aqui não é do Aladim, não. Ele não voa, não, viu, Caipora? Nada a ver, nada a ver. Teodoro e Sampaio, tapete da sala, tá rolando às 16 horas e 10.

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2: Pois é, 16h14, tem gente que já entrou na quarentena aqui da IA, da Inteligência Artificial. Fez a danada da ligação para derrubar o sistema, tá na quarentena até no final do programa, viu? Só lá que a Inteligência Artificial aí vai liberar, viu? Vai liberar. Então, aí fez, danou-se, né? Fez essa aí, danou, fez a ligaçãozinha, a famosa ligaçãozinha que não é pra fazer lá no telefone lá em cima, e aí já sabe como é que é, né? Tá na quarentena lá, aí até no finalzinho do programa, só lá que daí a IA vai liberar você, porque daí senão você liga de novo, derruba o sistema de novo. Então foi a solução que nós encontramos aqui para que consigamos trabalhar, tá bom? Mais um abraço, viu? Não sei pra quem é, mas deve ter errado aí. Errou, mas fazer o quê, né? Aí, daí é só na, a gente sempre fala, só na partinha de baixo ali do telefone, em cima não, derruba o sistema, nosso telefone aqui é dentro do computador, não dá pra ficar proseando, alô, quem é, que é o fulano, não é do tempo do Graham Bell antigo mais, é modernidade, gente, então só vai na parte de baixo do telefone, gravado ali e escrito ali embaixo, tá bom? Mas tá de quarentena aí, mais um abraço, tá? Pessoal que tá ligado aqui na nossa programação sertaneja também, viu? Até às 19 horas, rolando a melhor seleção do rádio. Vamos com o Skypor, também é um conselho, né, para quem vai mandar seu áudio agora pra gente, ou seu áudio aí, o gravadinho lá, ou a sua mensagem pra gente aqui, ó. Jacó, só com a prova nessa moda aí da pombinha mensageira pra gente do Zé Rico, Nelson Viana, Dona Lisete, obrigado pela audiência, viu? Deixa com a gente, essa do Zé Rico é muito boa demais. Eu tenho um recado aqui do meu querido amigo, nosso cliente ali da Casa da Esfirra, o Dirceu Dutra, e também o Maicon Dutra, é que faleceu lá o tio do Maicon Dutra, o Enoque Dutra, 72 anos de vida, né, já está sendo velado na funerária Santo Antônio ao lado da Pai, e ele será sepultado amanhã, às 8 horas da manhã, no cemitério, deixa eu ver qual cemitério.

vai ser aqui. É. Bom, não tá falando aqui, mas tudo bem. É. Então, faleceu Enoque Dutra, 72 anos de vida, está sendo velado no velório Santo Antônio ao lado da Paz, será sepultado amanhã, às 8 horas da manhã será o sepultamento dele, tá? 8 horas da manhã. A todos que se fizerem presentes, a família antecipa agradecimentos. É uma formação da funerária Santo Antônio e da família Dutra, lá da Casa da Esfirra, agradecendo antecipadamente a todos que comparecerem aí pelo seu passamento. 16 horas e 17 minutos, quem mais vem chegando aqui na nossa programação, duas ligações, mais um que ficou enroscado lá, não sei quem é, mas mais um dedinho fica coçando, tá enroscado, não fala mais comigo hoje, viu? Só depois do programa, só no finalzinho do programa. Jacó, manda pra nós aí cheiro de shampoo, tá bom? Essa moda boa aí na nossa programação, quem tá pedindo essa é o Rodolfo Siqueira. Ô Rodolfão, essa moda é apaixonada demais, aí do Christian Ralph, certeza que vai dar um punhado de pedido, tá bom, Rodolfo? Vamos de Pombinha Mensageira com Zé Rico, dois pedidos.

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2: Pois é, 16 horas e 2 minutos. E a gente segue aqui com a nossa. Galera, 16h22, tá louco? Tá roubando 20 minutos aí, Jacó? Tá aparecendo o povo lá de Brasília, ó, nheque. Toma cuidado, Jacó. É 16h22, roubando até na hora, aí ninguém merece, viu? Um abraço aí pro Gilmar Jumelo Jumento. Tá fora ou tá dentro, hein, Caipora? Ah, diga aí. Hã? Hã?
3: Jacó, Mocotó, manda pra nós aí, canarinho do peito amarelo. Ela usar a vaiada, a turma dos barbudos lá, pra trabalhar lá, pra passar no teste, tem que ter pelo menos meio parmo de barba. Estive lá hoje. Tchau, obrigado.
2: Falar em barba, você já deixou barba, hein? Já deixou ou não? Um abraço aí, Gilmar Jumelo Jumento. Obrigado pela audiência, viu? Cadê o seu parceiro, Serginho Brasil, lá de Cornélio Procópio, teu parceiro de dupla, hein? Ah, meu filho, que não foi pro último show e foi cancelado. E que daí numa dessa aí o coitado do empresário pagou lá, teve que pagar lá a rescisão de contrato e a dupla montou num dia e desmanchou na outra. Puta que pariu, que merda, hein? Rapaz, ninguém merece vocês dois, viu? Pode largar a mão, em matéria de dupla, esquece, passa a régua. Não vai cantar não, continua mandando o áudio aqui que a coisa fica bem melhor, viu? 16h23, cheiro de shampoo, quem é que tá querendo aqui também essa moda boa? Mano Godoy de Jacarezinho. Ô, mano, como é que tá as coisas aí, Mano Godoy? Virá quando pra Santo Antônio pra pegar as cachaças lá da Serra da Canastra, hein? Ali no na Bico Distribuidor de Fria. Quando é que tu vem pra cá? Diga pra gente aí, mano. Um abraço. Passa a tomar um café Teodoro Sampaio com a gente aqui, ó. Ah, o cara que faz. Ah, o cara que faz macumba na morroida tá chegando também aqui. Olha aí, presta atenção aí, ó. Aí, ó, aí, ó.
4: Boa tarde, Antônio Jacó, seu Caipora, quem fala é o Saguizinho Bom Tchau. Toca aí pra nós, não me abandone. E oferece pro Jack Morroida, Juninho Macumba, Otismo, Liguinho, Salsinho, Carreteiro, Gordinho, Caminhão Amarelo, Bimba de São Pedro Parado, Zé Pretinho de São Pedro Parado, Brequeté, Nininho da Vila Rural, Os Mercenários, Roberto Três Corações, Chesquinho, Terra Planagem e Peagos Agrícola.
2: Show de bola! Um abraço aí, obrigado pela audiência, Caipora. Tá ligado aqui na nossa programação sertaneja. Dois pedidos, foi pra tela, seus pedidos. Cheiro de shampoo.

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0: 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Show de bola com a Caiporada ligada aqui na nossa programação sertaneja também. Os Caiporas de plantão chegando. Meu amigo alemão, tá aí no Polaco Móveis Usados, né, alemão? Só que eu tenho um recado antes aqui a respeito do passamento aqui do Enoque Dutra. O Enoque Dutra que faleceu e que está sendo velado ali na funerária Santo Antônio e que será sepultado amanhã às 8 horas da manhã. Ele é primo, né? Primo lá do Dirceu e do Maicon Dutra ali da Casa da Esfirra, tá? Primo. Parece que eu disse tio do Maicon, mas é primo, tá? O Enoque, então, seria primo. Obrigado por me corrigir aí, tá bom, Maicon? Aí os pesmas e os sentimentos e as nossas condolências aí à família Dutra, aí pela perda então aí do Enoque Dutra. Como é que é o negócio aí, o alemão? Hein, aí do Polaco Móveis Usados, como é que é?
1: E aí, Jacó, beleza? Estamos aqui na tua escuta.
0: Sabe por que eu soltei esse áudio cacofônico seu aqui, meu filho? Então, porque esse áudio cacofônico eu soltei no ar, porque quem tá ouvindo aqui é o Caipora do Jacó, é o Cafona do Jacó, viu? Mas ele percebeu que ele fez um texto cacofônico, estamos escutando o seu escuto. Presta atenção aí, Polaco, presta atenção aí, Otico, aí, ó.
1: Estamos aqui na tua escuta.
0: Agora ele fez o texto certo, esse que é o válido aqui, ó. Aí,
1: Jacó, estamos ligados aqui na tua programação. É o alemão do Polaco Móveis Usados.
0: Ave Maria, tem uma mistura danada, hein?
1: E aí, Jacó, beleza?
0: Alemão, polaco, vixe Maria do céu. Tico, tem o Tico seu, o Tico meu. Tá todo mundo aí, né, ô Caipora? Um abraço aí, obrigado pela audiência, viu? Tá chegando aí. Quem mais vem aqui na nossa programação sertaneja também? Caiporada tá moendo aqui. Aí, rapaz, o cara que faz a dupla aí com o Serginho Brasil chegou aqui na nossa programação também. Fala, Caipora! Fala.
2: Ô, então, Jacó, seu Caipora, Serginho Brasil, eu queria ouvir a música Fogão de Lenha, com o Chitãozinho Chororó, Felipe Maurício. Pra todos da lanchonete central, pra Deus a minha caipirinha aí, nós estamos juntos. Falei mesmo, tchau, obrigado.
0: Valeu, Serginho Brasil! Tá tentando todo jeito aí que o empresário faça a reativação da dupla, mas tá foda, viu? Ó, de carona aqui com o canarinho do peito amarelo, o rei das quengas, né, Derli? Mais uma do Zé Rico que tá tocando hoje, que é boa. E a moda é boa, e a moda é foda, e a moda, quando é foda, o Jacobs roda.

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0: 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Às 16h41, e a coisa que não para. Pessoal que tá ligado aqui na nossa programação sertaneja também, viu? Quem mais que vai chegando aqui, ó? Rapaziada da Construção Civil, sintonizados com a gente. Os pedreiros que estão lá na Casa da Esfirra ouvindo a gente, né, Maicon? O Cristiano, o G e o Gaúcho. Epa! É, acelera a obra, rapaziada, que o Maico tá garantindo que vai sair um churrasco pra vocês, viu? Ah, então tá bom, de carona com Não Me Abandone. Ô, oh, moda boa, hein? É, Leandro Correia, isso, essa moda é boa. O Jack Macumba, o Sagui que pediu essa moda boa aqui. Na nossa programação sertaneja também, viu?

0: Tem mais, gente do céu, vai com calma que tem uns 300 pra atender aqui. Não, a hora não, tua hora chega, viu? É por vez. Não adianta ficar, vai me atender, espera aí. Vai por vez aqui, é na fila, meu filho. Aqui ninguém fura a fila, não, tá? Quem vai chegando aqui?
1: Boa tarde, Jacó, Jaime Santos, Cornelio Procópio. Outra vez, tão ligado, Jacó. Deu patroa já colocando você pra não escutar esse modão aí, Jacó. É. Dá um alô pro nosso amigo lá no Barunei, Silvinho Alfaiate, Valdir Bernardino, Paulo Bichaco, Marisa Sapateiro, Chechelento, Jacó. E o Serginho Brasil, você sabe o Serginho Brasil, né, Jacó? Cidão Pingaiada, também Serginho Brasil, tudo Pingaiada, Jacó.
0: Acabou
1: o Nato Jacozinho, estamos ligados por aqui, Jacó.
0: Acabou de chegar aqui o Serginho Brasil, claro, acabou de chegar, tá? Sintonizado. Fala, Eva. Boa tarde, Eva. Como é que tá as coisas aí, ó, de Grape City?
2: Oi, Jacó. Boa tarde, Jacó. Jacó, toca pra mim hoje. Ana Castelo, que eu te adoro, Sampaio, se a casa cair,
0: e daí?
2: Eu ofereço pra minha prima.
0: Ó, tem uns pedreiros bons trabalhando na casa da Esfirra. Se a casa cair, eles levantam na hora. Você vai mandar pra quem, Eva, hein?
2: Hã? Pra minha prima, Antônia Paulino de Oliveira, lá da Vila Sete.
0: Eita.
2: Que adora essa música, só porque fala que a gente vai pra Gandai. Tchau, Deus abençoe.
0: Verdade, viu? Um abraço, obrigado pela audiência. 16 horas, mais 42 minutos aqui na nossa programação sertaneja também. Não me abandone, tá aí.
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1: Show de bola. Um abraço aí pra Rosa, que tá lá na Colina Verde me ouvindo, né, Rosa? Tá pedindo música. Manda pra nós aí, Jacó. A Branquinha. Ô, Rosa, a Branquinha não tem, só tem a Moreninha, pode ser? Aí, ó, você escreveu aí, a Branquinha. É isso aí lá pra você ver, ó. Só tem a Moreninha. A Moreninha linda do Tonico Tinoco. A Branquinha não inventaram ainda. Mas vão inventar. Aí a gente manda. Agora, se for cachaça, tem da Branquinha. Aí tem da Amarela. Aí que nós manda de qualquer jeito pra Guela. Um abraço, obrigado pela audiência, tá bom, Rosa? Um abraço pra vocês aí na Colina Verde, ligado aqui na nossa programação. E aqui, quem é esse caipora aqui?
2: Oi, Jacó, aqui é o Pepe Betinho, você viu a música? É, ponto G, de Bitmel, fez pra Colina aí.
1: Manda boa.
2: Eu jogo com meu amigo e pra... pra Liane, pra Andréia e pra... Sirlene, pra todo mundo de Betinho, todo mundo de Apir, minha mãe de Apir, meus irmãos. Para todo mundo de pianão, meus tios, e para tua tia, Ana. Eita. E para você da rádio, muito obrigado.
1: Deixa um beijoca para tia Ana, saudade.

0: tela. Fala, Livelton. Opa!
1: Boa tarde.
0: Mais um caminhoneiro. Fala, Livelton.
1: Boa tarde, meu amigo Antônio Jacó. Aqui quem fala é o Brinquim de Abateá.
0: Fala, Brinquim.
1: Gostaria de pedir a música aí, Felipe Falcão, Grito de Amor.
0: Ó, oh, que bota boa, hein?
1: Oxi. Oferecer aqui pro meu amigo Douglas Pachequinho, Espetinhos Grill.
0: Olha.
1: Melhor espetinho de Abateá.
0: Ô, oh, qualquer hora eu vou aí dar uma espetada do pessoal aí, tá?
1: E oferecer também pra todos aqui de Abateá.
0: Tá bom.
1: Pra todos que estão ouvindo a difusora.
0: Valeu.
1: Beleza?
0: Valeu.
1: Se me atender, muito obrigado. Boa tarde.
0: Show de bola. Um abraço, pessoal aí do Espetinho de Abateá. Tá ligado aqui na nossa programação sertaneja. Os abateaenses. Eita, festa boa essa festa de peão. Essa arrebenta a boca do balão, viu? Fala, Cristiano.
2: Aô, Antônio Jacó. Boa tarde, tudo bem? É o Cristiano aqui, o funcionário do Mark, da Casa da Esfirra.
0: Opa, fala, Cristiano.
2: Ô, mano, moda pra nós aí. Oferecer pro Jé, pro Maico, pro Gaúcho. É nóis.
0: Um abraço pra vocês e obrigado pela audiência. Se a casa cair, deixa que caia. Hoje eu vou pra Gandaia.

0: da Platina e Cornélio Procópio.
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1: Show de bola! 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
1: 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Show de bola com o pessoal ligado. Ô, irmão, pagou o áudio aí, mas o nome da música é Rio de Lágrimas, viu? É no Rio de Piracicaba, não é de Curitiba, não, querido. Mas manda mensagem com o teu nome aí, que a moda é boa. Certeza que vai dar dois pedidos, viu? Eu não tenho o seu nome no perfil aqui, mas um abraço pra você que pediu aí, tá? Pessoal que tá ligado na nossa programação sertaneja também, a Caiporada. 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

0: 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Show de bola com o pessoal ligado aqui na nossa programação sertaneja. Quem foi de carona com cheiro de shampoo aqui? Elisângela. Ô Elisângela, faz um favor pra mim, Elisângela. É da Platina, esposa do Sica. Tem um ouvinte nosso perguntando quando é a feirinha aí da Platina e que dia que é, tá? Que horário que é, quer dizer? Que horário é e que dia que é? Manda mensagem pra mim aí, ó. Faz favor, avisando aí que a pessoa está esperando lá para saber, quer saber que dia e também que horário que é a feirinha que acontece aí na Platina. Ela está escrevendo lá já, viu? Então você que perguntou ali para nossa secretária, aí que dia que é a feirinha lá da Platina, que não passou o dia para gente, a Elisângela já está mandando a resposta para gente. Vou passar já para vocês aí, tá? Beleza pura. 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Pessoal que tá ligado aí na nossa programação também. Só tô esperando a Elisângela aqui, que ela já tá mandando pra gente o horário que tem lá, só que, né, a internet tá lenta, ela tá escrevendo lá. Mas já que eu mando, viu? Pessoal que tá ligado aí. De carona com o ponto G, essa já tá na tela, tem mais gente chegando. Ó, também de carona com o grito de amor aqui, vou de carona com o menino lá de Abatiá, Jacó. É a Marilu. Obrigado, Marilu. Obrigado pela audiência. Mais uma que vai pra tela, viu? Ah, apareceu aqui, ó. Quinta-feira, às 19 horas, viu? Aí, tem muitas guloseimas lá. Tá dado o recado, então, aí. Quinta-feira, às 19 horas. É o horário da feirinha lá em Platina, no distrito de Platina, tá? Pessoal que perguntou aí, tá no jeito. Obrigado, viu, Elisângela, pela prestação de serviço que você deu aqui da nossa utilidade pública. Tá bom, Caipora? E o Sica tá por aí? Comendo mosquito? Essa aqui, João. O Sica tá aí comendo mosquito? Tá? Então deixa ele comer mosquito, que só come isso mesmo. Mais nada, né? Mais nada não come, só mosquito, tá? Pessoal que tá ligado aqui na nossa programação sertaneja, Caiporada, já vai ter o ponto G, mas antes, meu filho, quem que tá chegando aqui? O cara que deixa aí os cowboys aí alinhados, hein? Bem vestidos, caprichados assim, meu filho, com o peito estufado, aquela bota bonita aí, tapando o tornozelo, e as meninas com as sandálias, aí também com os coturnos. Sabe quem é esse Caipora? Quem?
1: Fala, Caipora, boa tarde.
0: Pera aí que falhou o negócio aqui.
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1: 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Inclusive, Joãozão, ó, pra quem vai dar de presente, antecipar o presente de namorado aí, pro namorado ou pra namorada, que é o relógio lá que ele falou com todas essas utilidades aí, depois aproveita e manda aqui o ponto G pra paixão.
0: Exatamente. Ponto G aí pra todo mundo.
1: O Caipora, ela gostou. Ele não vai falar nada hoje?
0: Fala aí, Gabriel.
2: Pessoal, boa tarde.
1: Fala pra cá, aí não tava falando. Aí não tá falando nada. Fala, Gabriel.
2: Gabriel, vendedor que escreve aí, pessoal. Esperamos vocês nesse domingão.
1: Aí, viu?
2: Horário especial da Kejon, da 9 às 5. Às 17 horas.
1: Show de bola.
2: Esperamos vocês, tá?
1: Região pode vir que ajuda, né?
2: Passagem do seu combustível.
1: É, Gabrielzão, fudidão. Falou, João.
0: Valeu, Caipora.
1: Um abraço. E vamos no ponto G pra fazer tu gemer.

0: Gazeta, Marcelo Teodoro.g, moda apaixonada, essa é a moda de mandar pra paixão. Vixe Maria, essa não dá erro, viu? Mandou, rolou. 17h13 e você que ainda não é associado do melhor, mais antigo e respeitado Fundo Mútuo, que é indubitavelmente o Fundo Mútuo São Carlos e Platinense. 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
0: Show de bola, um abraço aí pro João Kleber, tá ligado pra gente, tá? Obrigado pela audiência, João Kleber. Mandou um olá pra mim, eu mandei um alô pra você, viu? Troquei aqui, ó. Troquei o seu olá pelo meu alô, tá bom, Caipora? Um abraço, se quiser pedir uma, manda aí, ó. Isabel, Isabel, ô Isabel, tava sumida, querida, hein?
2: Boa tarde, doutor Jacó, que é Isabel Jandiaí do Sul. Põe a música aí pra mim da Pinga Estragada.
0: Ô louco.
2: Feliz Patrão Jandiaí, pra você, Patrão do Santo Antônio da Pratina, e pra vocês da rádio, que, pra todo mundo que estiver ouvindo.
0: Ô louco, Isabel.
2: Tchau, obrigado.
0: Tá braba, Pinga Estragada, no bolso da rapaziada, vixe. Boa essa moda, viu? Rosiel, fala Rosiel.
3: Ô Jacó, seu Caipora, o Abel do Coordenado Procopio City, Jacó. Ô Jacó, toca aí a caneta, enxada e o computador. Oh. Jacó, um abraço.
0: A moda do. A letra do Jacó. A letra do Jacó e a caligrafia do meu irmão, dos meus irmãos, Zé Antônio e Tião Pereira. Vixe, Maria, essa jardineira, essa caneta enxada aí, ó. Moda boa, viu? É uma resposta daquela tradicional, aula antiga. Mas ficou redondinha, né? Ficou boa, ficou. O povo gostou dela. Gostou, viu? Fizemos uma brincadeira que deu certo aí. Pessoal do Jacarezinho tá ouvindo. Marcos, Marlene Consolim. Estamos aí, Jacó, curtindo seu programa. Manda um apaixonado. Então vou mandar um grito de amor pra vocês, tá bom, Marcão? Jacarezinho, Marlene, Jacarezinho. Deus abençoe vocês, queridos. Obrigado pela audiência. Vamos lá pra Bahia? Com o Patião chegou lá da Bahia. Diga aí, Tião, como é que tá as coisas na Bahia, irmão? Hã? O que é que a baiana tem? Ah, a baiana tem acarajé. E a baiana fala, vai,

0: Carajé ou vai tapar?
1: Não sei, eu não sei. O Tião sabe, vai tapar, Tião? Ou vai de acarajé, hein?
2: Boa tarde, meu compadre Antônio Jacó. Toca uma música de Tonico Tinoco aí hoje pra mim, meu compadre. Marca da Ferradura.
1: Tem.
2: Essa eu vou dedicar pro senhor, meu compadre.
1: Essa tem.
2: Para o compadre Jorginho e família. Para com a Célima e família aí. Para minha esposa Lucilene, minha filha Tailene, minha filha Larissa e Gênio Silva aqui em Guanambi. Então, boa tarde, meu compadre.
1: Valeu, tiozão. Esperar dois pedidos, mas vai dar certo, viu? A marca da Ferradura é moda boa. Vamos de moda apaixonada do Felipe Falcão. Grito de amor.

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1: 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Às 17h22, um abração lá pro Gilmar Ferrari, também o Diógenes, pessoal da Ferrari, Máquinas e Tratores. Essa moda, essa música Truque da Moeda é linda demais, é boa demais. E quem é o cara que mais entende de moeda aqui no Norte Pioneiro é o Diógenes. Não tem ninguém melhor do que ele para entender de moedas. Não é mesmo, Caipora? Um abraço, irmão. Um abraço para vocês aí ligados aqui na nossa programação sertaneja também lá na Ferrari Máquinas e Tratores.
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1: 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Chiquinho da Lica do Monte Real, tá de tá de carona aqui com a marca da ferradura e tá mandando pro Vitinho, pro Ronaldo, pro Adriano, pra todo o pessoal que tá ligado aí na nossa

programação sertaneja na pastelaria do Adivilson. Meu Deus do céu, Renato Mocotó, o que, que é isso aqui, Mocotó? O que é isso aqui, Mocotó? Rapaz, hoje tem dobradinha lá no bairro do Biju. Opa, eu vou querer, vou lá, viu? Vou lá, reserva lá a minha, viu? Vou lá, vagabundo, vou lá. Reserva minha dobradinha, né? Senão vou dobrar a mão na tua orelha, viu, Mocotó? Ah, só porque eu reclamei ontem, ele foi lá no sacolão da economia, já comprou o buchinho lá e já fez a dobradinha pra ir. Tá bonita a panelada aí, viu? Valeu, Mocotó, pelo convite.

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3: Show de bola, meu amigo Maurício da Serra Pelada. Quem pediu a música aqui não, Pica-Pau, Teodoro Sampaio, João Neto Frederico, foi o Edio. Edio Ribeiro, né? Você vai de carona? Tá ajeitando ela aqui, tá ajeitando, viu? Porque não mete o bico, senão aqui você quebra o bico, viu, Pica-Pau? É isso mesmo, é desse jeito mesmo. Você tá, não tá acreditando, hein? Mas elas querem. O que que elas querem? É, o que que elas querem aí, hã?
4: Viu, Caipora? Hoje elas não querem moda. Hoje elas querem pica. Pica-pau.
3: Tá vendo? Pica-pau. Aí, ó. Tá aí o pica-pau pra você. O pica-pau do Paraguai mandando esse recado pra gente aí. Na nossa programação sertaneja. Quem mais aqui? Vem, ah, o Elinho da Água. Ah, o Elinho que pediu, Elinho. Então tá bom, Elinho. Pica-pau vai quebrar o bico aí, vai. Aí.
5: Vai, Jacó, o Elinho da Água Branca. Toca pra nós essa música aí, se você tiver.
3: Estão ajeitando ela aqui, viu? Não tinha não, mas é da gravação do DVD 30 anos do Teodoro com o João Neto Frederico. Aqui não, pica-pau. Só pra lá, vagabundo. Vai pra lá, vai meter o bico pra lá. Olha que rádio bonito aqui. Tem um rádio bonito sintonizado na 102.3. Tô vendo aqui, ó. É o Marcos Vinícius, lá de Carlópolis City. Radião pretão, bonitão, lindão, em cima da mesa. Aí tá lá, tá lá, tá lá. Ó, e tá pedindo uma moda boa. Caboclo na cidade. Eu tenho essa moda aqui, viu? Eu acho que eu não tenho a original com Dino Franco, mas tenho ela com Chitãozinho e Chororó, viu? Essa vai dar boa, viu, Marcos Vinícius? Certeza. Os carlopolenses estão ligados aqui com a nossa programação sertaneja. Como é que é o negócio aí, ó? Meu amigo Pangaia, o Pangaia era da oficina mecânica do Pangaia. Pangaia oficina, sintonizado com a gente. Hoje é pra acabar, viu? Aí, hoje eu como a dobradinha do Mocotó. Tá vendo, Mocotó? Quem tá falando? Quem tá falando é o Pangaia. Vai comer a sua dobradinha hoje, viu? Quem mais vem chegando aqui na nossa programação? O negócio tá moendo aqui hoje, viu? Tá moendo, o pessoal tá moendo. O Zé Trovão diz que vai lá, viu? Só que eu vou falar uma coisa pra você, viu? Deixa o carro em casa, que o Zé Trovão tá chegando. Zé Trovão, tô zoando, viu, Zé Trovão? Um abraço, obrigado pela audiência. Ei, nosso mágico platinense tá ligado aqui na nossa programação também. Deusana, minha filhada chegou. Fala, Caipora.
6: Fala, Caipora. Padrinho, você sabia, padrinho, que ontem aquela mulher lá mandou o vídeo do netinho dela dançando pra mim ontem de noite? A mulher que lá o pé falou que não toma nem banho lá, não é aquele pé dela, cara, quente.
3: Não é só o pé que ela não lava, não, nesse
6: frio. O japonês saiu do lado do bar do Pulaco, foi lá no padrinho lá, miando de belto, queria conversar comigo, disse que queria levar lá no Pulaco de novo, voltar pra trás. Vai pro Serginho, Brasil, vai pra Rita de Cássia, nem o que era. Se trepa a madrinha, que vai o Jéssica, faz ele, que vai o vai todos meus amigos por aí, fora.
3: O japonês, verdade, o japonês foi aí, tava lá no bar do Polaco, o japonês, aí a outra namorada que ela arrumou antes de você, viu? Então, tava lá na estufa, metendo a mão no pastelzinho da estufa, quando enfiou a mão, encheu a mão no quibe com ovo, se ferrou. Eita, chegou o nosso momento aí, ó, nosso momento, a nossa conexão, não chegou não, a Tereza apagou, só porque eu falei, ô Tereza, você judiou de mim, na hora que eu ia colocar a nossa calopsita no ar, você apaga a mensagem, cai, pora. Um abraço, Tereza. E aqui, o Erivelto, tava sumido. O cavernoso lá de Abatiá, aí, ó.
7: Ô, Jacó!
3: Aqui é do Abatiá. Aqui é do Abatiá.
7: Sou de Abatiá.
3: Fala.
7: Jacó, manda tchana aí pro Versinho, Cailena.
3: Ah.

0: Eu vou mandar lá pro Marco. Vai pro bar da Neuza. Vai pro Ferrinho.
1: O Ferrinho vai te meter o ferrinho lá. Se você for jogar sinuca, o Ferrinho vai te meter o ferro, viu?
0: Pra mãe que vai vir na patelinha,
1: filho. Valeu, Livelto. Um abraço, obrigado pela audiência. Tá sempre ligado, né, Caipora? Obrigado pela audiência aí. Abateá Sítios, Abateáense, hoje tá todo mundo feio aqui comigo. Vamos lá pra Paranaguá. Muito frio aí, ô Mari Rosa.
2: Boa tarde, Antônio Jacó. Aqui é a Mari do Paranaguá. Gostaria de ouvir duas vezes você. Oferecer para a Zilda, para a Rose, para o Geraldo, para a Vani, para a Valdirene, para a Cida, para a Rosalina, para Deus e para o Ricardo, para a Marina e para o seu Antônio.
1: Valeu, um abraço para vocês aí em Paranaguá City. Mais um caipora para mim vir com sucesso aqui do Teodoro. Agora o Wilson já pôs ela aqui, ó. Pelo menos para hoje eu vou rolar ela, tá na programação aqui, ó. Também eu rolo, ela já expira, viu? Só hoje, tá? Aí, ó.
3: Ó, tudo bem?
1: Aí depois o programa amanhã de novo, tá?
3: Eu sou a Maria que tá sendo apelada. Toca a Mãe Amorosa pra mim, Jacó. Se você poder tocar, eu agradeço.
1: Você quer que eu toque a Mãe Amorosa? Ô, Mãe Amorosa, vai embora daqui, viu? Vai lá pra casa da filha, sai daqui do estúdio. Pronto, tô tocando. Vai embora, vai embora, vai embora. Vai lá pra casa da Maria, viu, Mãe Amorosa? Toquei, pronto.
3: Agradeço, agradeço pra todo mundo que tá ouvindo. E pra você aí, Danai. Fique com Deus. Tchau. Deixa uma boa tarde.
1: Você é chato, hein, Jacó? Deus o livre, hein? Você é chato, hein? Que brincadeira. Chata, tonto. Você é bobo, hein, Jacó? Vamos com essa do Teodoro Sampaio que eu não conhecia, não. Aqui, meu filho, aqui é Arueira. Aqui o pica-pau quebra o bico.

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0: 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Pessoal que tá ligado aqui, ó, de carona com o caboclo da cidade, esse cara aqui, ele escreveu embaixo e mandou um áudio em cima. Manda um alô pro pessoal da Caixa d'Água, Jorge Luiz, Leila, Otaviano e Aline. E o que mais? O que mais aí, ô, Jorge Luiz? Aí, Mocotó, mais um fazendo gracinha com tua carne, Mocotó, aí, ó. Aí. Agora que ele chegar aí, você coloca pimenta na dobradinha, viu? Enche de pimenta aí, para Deus, o zóio dele, o zóio de porco dele aí.
2: Fala, Jacó, beleza?
0: Aí.
2: Ô, Jacó, onde é que você tá comendo mocotó?
0: Não.
2: Diz pra mim onde é que você tá comendo mocotó, eu tô querendo comer também.
0: É dobradinha, mocotó eu só como de quatro em quatro dias. Agora dobradinha eu como todo dia, viu? Tá frio, a Mari Rosa tá dizendo que tá muito frio em Paranaguá. Um abraço, viu? Ó, mais um carona com o caboclo na cidade aqui, quem é que vai carona com essa aqui? Deixa eu ver o nome aqui. Fabiana Aparecida, né? Ô, Fabiana, beijo pra você, querida. Grande abraço para você que tá ligada aqui na nossa programação sertaneja. O Denir e a Suzana, eles já estão, sabe onde? Lá tomando um café Teodoro e Sampaio no bairro 40 de Joaquim Távora, onde você fechou o programa com uma música boa, linda, Jacó, do Jean Giovanni, para conhecer uma mulher. Verdade, dona Suzana, essa moda, sabe quem que pediu essa moda também? Só que eu já havia chegado em casa, a minha querida afilhada Maísa, né, Maísa? Depois das 18 horas eu vou tocar ela. Mais um pedido, eu vou tocar essa moda boa de novo, tá bom? Acabou na cidade? Acabou tudo.

0: Show de bola, pessoal que tá ligado, como a nossa, o Claudião de Tomazina, né? É Leandro Correia Ilson, que canta Não Me Abandone, viu? Rapaziada lá de Ventania, ficou linda demais. Essa música estourou, rapaz, essa música aí, quando eles gravaram ela, a gente começou a tocar aqui no rádio, aí deu mais de 600 mil visualizações, pra você ter noção de quanto que ficou boa essa moda, viu? Foi de arrepiar. É, os meninos aí, os pés vermelhos. Um abraço lá pro Hélio, Amarildo, pessoal da Casa das Antenas, né, Brunão? 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
0: Show de bola, sorte que eu tava no outro computador, final do telefone 2618. Gente, não faça ligação que trava o nosso sistema, é só música, é só coisa gravada, viu? Aí, mais um que travou, mais um que vai ficar na quarentena, lá sem poder atender, viu? Aí não automaticamente da inteligência artificial. Final 2618. Gente, eu não sei, de repente vocês não sabem, estão entrando agora alguns ouvintes novos aí, mas o nosso computador é instalado, o nosso WhatsApp é dentro do computador. Então aquela ligação na parte de cima do seu WhatsApp, ali não, no telefoninho não, só embaixo no verdinho, no microfone lá. Aí você faz lá sua mensagem gravadinha, curta também, 25 segundos no máximo, ou manda por escrito pra gente, tá bom? Mais um que tá na quarentena, só no final do programa que eu vou poder te dar um alô, não sei quem é, viu? Mais um abraço aí. Pessoal que tá ligado aqui na nossa, é que foi o automático, já trava pra não ligar de novo, daí nosso, a inteligência artificial que foi instalada aqui trava o teu áudio, daí você fica na quarentena pra não ligar de novo, senão fica travando toda hora.
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0: 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Como é que é o negócio aí, o menino lá de, que tá ligado com a gente aí, Tomazino, Claudião? Tô aqui, Jacó, vendo as galinhas dormir e o galo que subiu em cima do pau. Aí, ó, subiu em cima do pau do galinheiro. Ah, bom, você tá

0: Mexer de gracinha, hein, Claudião?
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0: Ó, o Luiz Henrique Cardoso mandando essa pra dona Michele, o Cagé, a Zilda e o Zé na Santa Maria do Congonhas, também com João Paulo e Daniel.

0: É linda demais, não é mesmo, essa moda? E essa foi pro meu amigo Zé Alex, que tá ligado com a gente lá no Mini Mercado Favorito. O pessoal já tá lá, viu? Até meia-noite atendendo todo mundo, né, Zé Alex? Lavínia, Kaique, o Vitor, o Gordinho, um abraço. Foi pra vocês essa também.
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1: Show de bola, um abraço.

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1: Dona Olinda, reza pra gente, querida. Boa tarde.
2: Boa tarde, Jacó. Boa tarde aos queridos radiovintes. Louvado seja o nosso Senhor Jesus Cristo. Para sempre seja louvado. Neste final de tarde, agradecemos a companhia amorosa de nossa Mãe Celestial. Ela que com tanto amor nos conduziu nesse dia, sempre para o caminho de Jesus. Assim, pudemos vencer todas as batalhas e cumprirmos todos os nossos compromissos e ainda repousar em seus braços amorosos e juntos com muita fé, invoquemos a Santíssima Trindade, em nome do Pai, do Filho e do Espírito Santo. Amém. O anjo do Senhor anunciou a Maria e ela concebeu do Espírito Santo. Ave Maria, cheia de graça, o Senhor é convosco. Bendita sois vós entre as mulheres e bendito é o fruto do vosso ventre, Jesus. Santa Maria, Mãe de Deus, rogai por nós, pecadores, agora e na hora de nossa morte. Amém. Eis aqui a serva do Senhor. Faça-se em mim segundo a vossa palavra. Ave Maria, cheia de graça, o Senhor é convosco. Bendita sois vós entre as mulheres, e bendito é o fruto do vosso ventre, Jesus. Santa Maria, Mãe de Deus, rogai por nós, pecadores, agora e na hora de nossa morte. Amém. E o Verbo se fez carne e habitou entre nós. Ave Maria, cheia de graça, o Senhor é convosco. Bendita sois vós entre as mulheres, e bendito é o fruto do vosso ventre, Jesus. Santa Maria, Mãe de Deus, rogai por nós, pecadores, agora e na hora de nossa morte. Amém. Glória ao Pai, ao Filho e ao Espírito Santo, como era no princípio, agora e sempre. Amém. Infundi, Senhor, nós vos pedimos a vossa graça em nossas almas, a fim de que nós, pela anunciação do anjo, conheçamos a encarnação de Jesus Cristo, vosso Filho, e pela sua paixão e morte, cheguemos à glória da ressurreição. Pelo mesmo Jesus Cristo, nosso Senhor. Amém. Avisos de nossa comunidade. Após a Santa Missa de hoje, teremos a posse do novo pároco de nossa comunidade. Haverá um café comunitário de acolhida e confraternização. Convidamos todos os participantes deste momento especial e aqueles que puderem colaborar poderão trazer bolos, pães, salgados, sucos e refrigerantes. Adquira sua cartela de show de prêmios do Bingo de Santo Antônio no escritório paroquial ou com os movimentos pastorais, valor R$20. O ticket do bolo de Santo Antônio à venda no escritório paroquial ou com o movimento do Cursílio. Sábado nós teremos missa no Ser Computer, assistência técnica e informática, Shopping Platina, sala em frente para a avenida. Missas nas capelas. Sábado, Jardim do Sol, Santa Joana e Água Branca, 19h30. Domingo, Santa Cruz, 19h30. Meditemos. Nossa Senhora de Pentecostes, ó Maria, Mãe de Jesus e Nossa Mãe, no dia de Pentecostes, foste presença viva no cenáculo, unida em oração com os apóstolos, aguardando a vinda do Espírito Santo. Intercede por nós, ó Mãe, cheia de graça, para que também sejamos receptivos à ação do Espírito. Ensina-nos a ouvir a voz de Deus e a seguir seu chamado, como fizeste com humildade e coragem, que o Espírito Santo, fogo divino, que iluminou

Iluminou o cenáculo, renove nossos corações, nossas famílias e toda a Igreja, concedendo-nos seus dons de amor, paz e sabedoria. Nossa Senhora de Pentecostes, ajude-nos a sermos testemunhas fiéis do Evangelho e a levar ao mundo a luz e a esperança de Cristo. Amém. Tenham todos uma boa noite, que o Senhor nos abençoe, nos proteja e nos guarde, e que Nossa Senhora de Pentecostes nos cubra com seu manto sagrado. Salve.

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0: 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Olha, do futebol por todos os lados, as equipes são o Juventude da Água Branca, a Balsa dos Corsines do Bar dos Oreia e também o Grêmio da Marmoraria Romano. Bom, o pessoal tá ligado aqui na nossa programação sertaneja. Grande abraço aí pro Célio Dioniso, né, Célio? Agora vai rolar moda boa aqui na nossa programação, viu? E eu vou mandar aqui, ó, pros meus queridos afiliados, com o primeiro Deus abençoe, né? Pra Maísa e também pro Serjão. Jean Giovanni, pra conhecer uma mulher. Essa vai abrir a noite de hoje, que essa moda é apaixonada demais. E o pessoal tá ligado, viu? Olha, gente, foi encontrado aí um celular Samsung vermelho. É, Samsung vermelho, mas a capinha dele é verde, tá? E com um cartão Visa em nome de Luanda Silva. Está aqui na rádio, viu? Mas pegar amanhã, viu, Luanda Silva? Pegue amanhã aqui em horário comercial aí. Tem um celular Samsung vermelho, a capinha dele é verde e tem um cartão Visa em nome de Luanda Silva. Pode retirar aqui na portaria dessa emissora que tá aqui com a gente, viu? A menina mandou pra gente aqui agora, a nossa secretária aí, esse recadinho. Passou o Rafa, já deu um alô e agora eu dou um reforço aqui, tá? Quem vem chegando? Os primeiros caiporas da noite, vai moendo, vai chegando, vai pedindo aí. Hã? Quem vem lá? Quem vem lá aqui?
3: Boa tarde, Tony Jacó. Aqui é o Paulinho de Sul. Manda a toalha molhada pra nós aí, rapaz. Manda pra nós curtir aqui. E oferece lá pro Chico Fon lá, fazendo favor, meu querido. Um abraço, fica com Deus aí.
0: Valeu. Quem tá ligado com a gente também, meu querido amigo de infância no Novo Jardim, lá na lindíssima Japira City. Aristeu Martins. Ô, Aristeu, como é que tá, meu irmão? Mano Godoy lá de Jacarezinho, né, mano? Aí, ó.

0: Oi, Jacó. Boa noite. É o Mano Godoy. Jacó, se você tiver Noite Maravilhosa, eu não sei quem canta.
1: Tem, César e Paulinho, tem?
0: Chegou Rei Paraná.
1: Não, César e Paulinho.
0: Se der tempo, você bota ela pra nós rodar aí.
1: Tá
0: Tenha
1: bom.
0: bondade.
1: Valeu.
0: Tamo junto, hein, meu querido.
1: César e
0: Uma boa
1: Paulinho.
0: semana pra você.
1: Faz tempo que eu não toco ela. César e Paulinho, é linda demais essa música. Apaixonada demais. Vixe, Maria do céu. Essa é de fazer o caboclo aí. Aí, ó, a Helena. Ó, a Deusana estava reclamando a sua ausência, Helena. E você chegou, toda garbosa, a dama de vermelho, de vestido vermelho. Olha aí, ela chegou, Maurício. Olha aí, Deusana. Aí.
2: Tudo bem? Ô, Jacó, hoje dá pra você mandar a música da Carmen Silva pra mim, Adeus Solidão?
1: Aí, ó.
2: Aí eu ofereço especialmente pra você, pro meu netinho Miguel, pro meu filho Ender Bry, pra minha nora Lima, pra Deusaninha. Tchau, Jacó, fico com Deus, Deus abençoe.
1: Deusaninha já reclamou sua ausência aqui, viu? Jacó, manda pra nós aí, ó. É Doce de Amor com Marcelo Teodoro. Essa moda é linda demais, viu? A Rosa que tá pedindo essa, né, Rosa? Um abraço, obrigado pela audiência. Vixe, Maria do céu, só tem moda boa com essa caiporada aqui na nossa programação sertaneja. Vixe, Maria. O pessoal tá apaixonado demais. Muita paixão, muita paixão. Ó, Carona com a Noite Maravilhosa aqui, ó. Marisa Coser e também a Malvina estão ligadas. Pronto, mais uma que tá aqui. E essa aqui do Gen Giovanni é linda demais, né, Serjão? Né, Maís? Aí, ó.

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0: Mercado F2 e padaria Fripam. 18h14, Marli Juliano, é dose de amor, verdade. Marcelo Teodoro e Jorginho Brito, é dose de amor, não é doce de amor não, viu, Rosa? É dose. E ela quer uma dose dupla de amor, hein, Marli? Quer? Fala, Léo, diga, Léo.
3: Antônio Jacó, botando fogo no seu rádio. É o Léo aqui do Alto Pé do Preto, tudo confundindo na tinha. Agora fim de expediente, estamos lá no cabecinho de leitoa. Vou lá ver o Procopinho lá e quer.
0: Ah, vou lá pegar o meu espetinho daqui a pouco. O Procopio vai estar lá também, o Carlinho do Osso do Porco, caiporada toda lá, viu?
3: Tá, a música, vamos mandar a música pra ele. É, Dama de Vermelho, beleza?
0: Boa, hein?
3: Deixa eu falar pra você, mas nós queremos saber por que cabeça de leitoa. Responde pra gente por quê?
0: Por
3: cabeça de leitoa.
0: Cabeça de leitoa, o apelido do espetinho do Marquinho. Uma boa pergunta, viu, meu filho do céu? Sei não, vou descobrir, vou responder ainda, viu?
4: Boa noite, Antônio Jacó, aqui é o Miquelinho da Aparecidinho 2. Eu queria que você tocasse um músico pra mim, o Menino da Canoa. Oferecer pra todos os meus amigos aqui da Aparecidinha. Se você me atender, meu muito obrigado.
0: Valeu, fala, Maria Aparecida.
5: Boa tarde, Antônio Jacó. Tudo bem com você?
0: Tudo.
5: Manda... Vou de carona com o Rio de Piracicaba também.
0: Opa,
5: tá?
0: É.
5: Manda pra nós aqui no JP.
0: Show de bola, viu?
5: Tudo, três vendas.
0: Uhum.
5: Tchau, Dona Jacó. Fica com Deus.
0: É Rio de Lágrimas. O menino pediu, depois ele apagou o áudio, ele não mandou mais. Não sei quem é não, mas é... Ele falou alguma coisa, que eu tava abrindo o áudio dele pra ouvir, falou alguma coisa lá, não sei que lá, dos Três Corações, viu? Quem pediu aí é Rio de Piracicaba, é Rio de Lágrimas, com Sérgio Reis, e faz muito tempo que eu não toco, e eu tenho essa moda boa assim, e eu mando ela pra você daqui a pouco, viu? Mas primeiro vamos de noite, vamos lá, vamos ver a noite, porque sai agora há pouco ali, o céu tá estrelado, a lua tá resplandecendo, e a noite vai ser maravilhosa. Vixe, que poesia, hein?

0: de bola, como é que é o negócio aí, ô Mano Godoy? Perdi uma parte da sua poesia que você fez aí da noite maravilhosa, Jacó. É assim, ó. O céu está estrelado, a lua no céu resplandece e o vestido vermelho desce. tá bom pra você? Um abraço lá pro pessoal do Darcy Lanches.
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1: Um abração lá pro Romano, Nego Rocha, o Joab, o Rodrigão, todo mundo ligado com a nossa programação, né, Luquinha?
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1: 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Show de bola com o pessoal ligado aqui na nossa programação. Hã? Como é que é o negócio aí, mano Godoy? Agora você ouviu a poesia?
2: Ei, já começou assim, né? Pois é, rapaz, a rádio é boa e você é muito mais ainda. Oh, rapaz, valeu, um abraço.
1: Show de bola. E o Mano Godoy tá de carona com a dama do vestido longo também, viu, Léo? Pra você, pro Procópio, pro pessoal que tá ligado. Tão de carona aqui, ó. Tão de carona aqui. Tão de carona, viu?
3: Tô Jacó, aqui é o Procópio.
1: Aí o Procópio, rapaz.
3: Tô no cabecinho de leitor.
1: É.
3: Faz tempo que você não toca, hein? Soldadinho de Deus.
1: Soldadinho de Deus, verdade.
3: A equipe toda aqui, obrigado.
1: Verdade, moda boa, viu? Moda boa, viu, Procópio? Um abraço aí, obrigado pela audiência. É boa demais, é uma linda mensagem, é religiosa, tá? O couro de rato tá por aqui, ligado na cidade de aonde? O curioso é o... Como é que é, Jacó? Tem um apelido curioso que é o couro de rato. O couro de rato, sabe de onde que é? Ele é lá de... Quem que tá falando esse pedido aqui? É o Marcos Sanches, né, Marcos Sanches? Ele é lá de Ourinho City. É o Carlão das Cabritas, é o couro de rato. Ele tá por aqui, ó. Eu já vi a buia dele por aqui hoje. E ele tá pedindo uma moda boa pra mandar pras meninas lá que gostam de pau. De Paulo e Paulino. Lá de Abatiá. Ele manda sempre pra ela uns alô lá, tá? E aqui quem é?
4: Oi, Antônio Jacó. Boa tarde, tudo bem? Antônio
1: Oi.
4: Jacó. Domingo... Vamos jogar no estádio às 3 horas da tarde. Juventude Água Branca vai jogar com o Jamaica no estádio municipal.
1: Olha só!
4: Aí em Santo Antônio, tá? Pelo campeonato, então.
1: Show de bola!
4: É à tarde, 3 horas da tarde.
1: Beleza.
4: Com a Jamaica no estádio municipal, tá?
1: Beleza, Carlinho? Aí, ó, no estádio municipal, 3 horas da tarde, aqui, ó, pelo campeonato Juventude da Água Branca e Jamaica Futebol Clube. É o clássico da Terra Vermelha. Terra Vermelha contra a Terra Branca, viu?

0: Show de bola, com o pessoal ligado aqui na nossa programação. 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
0: Show de bola. Bom, tem algumas coisas que foram travadas de alguns ouvintes que fizeram ligação. Deixa eu mandar um abraço para Eunice Lima. Agora destravou, viu? Saiu da quarentena. Aí manda uma mensagem da escrita para mim ou um áudio gravadinho, não na ligação, tá? Já tendo você, tá bom, querida? Quem mais também que fez uma ligação e que aí ficou na quarentena e destravou? Helena Mendes. Ô, Helena, beijo para você, querida. Bom final de noite, tá? Acabou de destravar aqui vocês duas aí. Pessoal que tá ligado na nossa programação sertaneja também. Boa noite, Jacó. Vou de carona. Aí, ó, soldadinho de Deus de carona, hein? Bom, então a sequência tá assim, ó. Eu tenho que músicas, quais são as músicas aqui, ó? Rio de Lágrimas, A Dama do Vestido Longo e O Soldadinho de Deus. Essa é a sequência. 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
0: Show de bola, vamos moendo na caiporada, Jacó, que tem bastante gente pra atender, meu Deus do céu, por isso que atrasa, gente, então não apavora, não faça ligação, que é demorado mesmo, né? Graças a Deus é um tsunami de caipora. Paulinho 16, Joaquim Távora, obrigado pela audiência, Rio de Lágrimas é boa mesmo. O menino que começou a fazer uma brincadeira comigo, manda um áudio de novo pra mim aí, ó, você que pediu, você falou no Rio de Curitiba, manda lá pra mim, tá bom, querido? Obrigado pela audiência, tá? Tá legal, tá ligado aqui na nossa programação sertaneja. O mundista do Zoreia que tá chegando? Eu acho que é. Ô, chumbrega sem prega, é o Zoreia?
4: Pode ir?
0: Pode ir.
4: Ô, cabeça de Deus. Toca pra nós, Bruno e Marrom, hein? E manda o pessoal aqui no bar, aqui, o Zé Pião, Zé Baiano, o Leitor, o Chumbrega. Manda pra nós lá. Lourenço Olival.
0: Cabeça de alça é o compadre do seu padrinho, viu? Um abraço, mundiça. É verdade, viu, Maurício? É o compadre do padrinho dele que é o cabeça de alça. Como é que é o negócio aí, Marli e Juliano? Estamos na escuta. Manda um abraço aí, caipora. Estamos aqui rachando de rir as pataquadas aí. Os caiporas são demais, né? Pra fazer humor e amor no rádio, é com eles mesmo, né, o Marli e Juliano? Pra você, pro Dito Garrucha, a Marilza, tá todo mundo ouvindo aí. Deus abençoe a família toda. E a Marli e Juliano, um abraço pra ela também, viu? Pedro de Abatiá, embarca... Aí, ó, mais uma que vai pra tela. Menino da Canoa. Alguém pediu ela, viu? Ah, alguém pediu essa moda boa aqui na nossa programação sertaneja também. Vamos de Rio de Piracicaba, quer dizer, Rio de Lágrimas, né?

0: Show de bola, 18 horas e 36 minutos em Santo Antônio da Pratina. Meu amigo Paulo Marcelino Jacó, estamos aqui ralando, mas ralando milho, olha que coisa boa, ralando milho para fazer um bolinho frito salgado. Rapaz, essas iguarias aí do milho verde são demais, quem é que não gosta? Deixa eu dar um reforço aqui, que um dia desse eu já mandei um abraço aí pro Claudião Assador. Esse menino é sobrinho do Paulo Marcelino. Esse rapaz aqui, rapaz, ele é famoso no Brasil inteiro, viu, como assador. Ele tá no grupo lá da, no grupo lá dos Albanos, onde eu estou também. Eu sempre tenho lá visto umas postagens que ele coloca lá, assando carne aí pro Ratinho da televisão, para um monte de artistas famosos. E ele abriu recentemente a sua churrascaria, viu? Araçariguama, quilômetro 50 da Castelo. Quem tiver por lá, viu? Faça uma visitinha lá para ele, ali no Claudião Assador, que abriu a sua churrascaria. Ele é sobrinho aqui do meu querido amigo Paulo Marcelino, aqui de Santo Antônio da Pratina. Um abraço para todos aí, ô Claudião. Um abraço aí, ô Paulão Marcelino. Caiporada, obrigado pela audiência. Pessoal que tá ligado aqui na nossa programação. Vão de carona também com a Dama de Vermelho. Ixi Maria, Samora deu o que falar hoje, viu? Essa deu o que falar hoje. Tem mais caipora? Não tem, não. Tem um tsunami aqui, ó. Cezinha do Guapé, né, Cezinha? Um abraço pra você. Jacó, manda pra nós aí calcinha de renda. Não sei se vai dar tempo. Ontem eu toquei, viu, o Clarito da Kombi. Ontem a calcinha de renda saiu. Hoje tá seguro aqui, ó. Né? Não quer liberar, não, viu? Hoje não vai sair. Acho que não vai sair hoje, não, viu? Hoje vai ficar lá vestida. Quem mais vem chegando aqui?
1: Vamos ver. Aqui tá eu e o Maé. O Maé no... um piloto aqui, ó, nós estamos indo lá para o bairro da Gabirova, nesse momento, estamos na sintonia aí da Difusora F,

0: 102.
1: Quem é?
0: Ó, eu perdi da rua.
1: Deixa eu ver.
0: Estudante.
1: Como é que é o negócio aí? Boa tarde aqui. Cadê o... Perdeu o que que é? Perdeu o quê?
0: Boa tarde, Antônio Jacó. Aqui quem fala é o Peludo do Buffet do Pedrão.
1: Ô, Peludo.
0: Tudo bem? Aquele abraço. Não solta meu áudio no ar, não, hein?
1: Não, vou escutar então aqui. O que é que você perdeu aí, Peludo? Você perdeu aí o Peludo? Vou ver o que você perdeu aqui, viu? Um abraço, mais um abraço pra vocês. Tá indo lá pro rancho do Pedrão, um grande abraço aí, tá? Vou escutar o que que é, já vejo aqui, tá? Vestido longo, a dama pisou na barra e caiu um tombo.
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Você viu aí, ó, prestou atenção muito bem que ele disse, não sei se devo, não sei se posso. Teodoro me contou uma história aí desse caipora do Eduardo Costa, o seguinte, ó, disse que a primeira namorada dele, feinha, ele olhou pra ela e falou assim, ó, não sei se devo, não sei se posso fazer um filho desse troço. Teodoro também não vale nada, não vale o sal da comida. 18h41. Verdade, cara. Rachei de rir na churrascaria que estávamos aí almoçando um dia desses lá em Londrina. Pessoal que tá ligado com a gente. Aí, ela chegou aqui, ó. Maria José do Juca Batista. Daqui a pouco sai uma apaixonada pra você e pra querida Milene, tá? Deixa um abraço pra vocês, a Milene. Soldadinho de Deus, é moda boa demais. Procópio pediu e a caiporada foi de carona. Todos lá no espetinho do Marquinho. Daqui a pouquinho eu vou chegar já, hein, viu? Tá bom? O Carlinho do Osso do Porco. Separa o meu e o cabecinha de leitor.

0: Show de bola, essa moda boa aqui na nossa programação sertaneja também pra caiporada de plantão que tá ligada aqui na nossa programação sertaneja. Seguinte, viu, Léo? Agora descobri por que que o Marquinhos do Espetinho tem o apelido de cabeça de leitor. Sabe por quê? Porque quando ele nasceu, o médico falou que ele já nasceu pronto pro churrasco. É por isso que ele faz um churrasco bom. Pronto, tá aí a resposta, viu? Resposta aí bem eletiva pra você, tá bom, caipora? Um abraço, Léo. Mostra pra ele aí, pessoal que tá ligado aqui na nossa programação. E aqui o trem não para. Boa noite aí, pessoal que tá ligado na nossa programação sertaneja também. Vamos ver aqui. Isaías, né, Isaías? Tá sintonizado com a gente, o Isaías. Mandando um abraço pra mamãe Terezinha da Conceição, Felipe de Oliveira, viu? Como é que é o negócio, viu? Esqueci de pôr o nome. Só que o teu áudio não abre aqui, os áudios não deu pra entender o que você tá falando. Ah, entendi. Jacó, tem agora sim, ele está à procura de uma pessoa aqui, ó. Jacó, eu tenho dois irmãos que residem hoje na Alemanha. Eles foram adotados e até construíram família por lá. O ano passado eu fui visitá-los lá na Alemanha. Foi muito bom. Eles adoram ir passear quando vêm pro Brasil. Aí, manda um abraço para eles que sempre tá te ouvindo aí. Então tá certo, grande abraço. Eu compus uma música para ele falando sobre o Paraná, mas eu não consigo abrir aqui porque os nossos áudios são de 25 segundos, viu? Mas um abraço para você que mandou aqui, deixa eu ver quem é aqui. É o Isaías, né, Isaías? Um abraço, obrigado pela audiência, tá? Valeu. Ô, Léo, vou mandar já o recado pra você aí do Marquinho do Espetinho, tá bom? Vou mandar já aí pra você que tá ligado com a gente.
1: Jacó, nós tá aqui
0: Na nossa. E quem mais que tá com vocês aí no Espetinho do Marquinhos, hein?
1: Hã? Jacó, nós tá aqui no cabecinho de leitor. Ele falou que é verdade isso mesmo que você falou. Ele falou assim pra você vir pegar o espetinho dele aqui, seu aqui. E pra tocar com chave de ouro, o caixa 7, viu?
0: Tá.
1: Marquinhos de leitor, cabecinho de leitor.
0: Acabou de sair a moda. Um abraço e obrigado pela audiência. Tá bom. É que religiosa é uma só, já tocou uma, duas, daí aí tem 300 pedidos aqui, mas um grande abraço pra vocês aí, tá legal? O Reinaldo tá ligado com a nossa programação.

0: Ação, né, Reinaldo? Toca a música pra nós aí, Jacó. É, vou te buscar. Como é que é? Música? É a música que tem que atravessa. Vou te buscar, acaba de cheirar. Ixi, não conheço. Essa eu não conheço. Mas tô mandando um ok pra você aí, que tá mandando esse áudio pra gente, essa mensagem pra gente. André Carvalho, obrigado pela audiência, viu? O pessoal tá ligado aqui na nossa programação. Natanael Cunha. Ô, Natanael, como é que tá tu, meu irmão? Obrigado pela audiência. Eu tenho mais uma resposta pro Marquinho, do Cabecinha de Leitor, hein? Mas tô com medo dele brigar comigo. Se vocês liberarem, eu falo, viu? Você dá um ok aí, Léo, eu falo, viu? Tem mais uma aqui, viu? É, deixa eu mandar um abraço pra Nete, que tá ligada com a gente, Dr. Joel Halber. Olha, a peregrinação do glorioso São José, essa semana tá na Eliana Emília de Oliveira Amaral, viu? A mãe da Railaine e da Juliana, na rua Pascoaleto Duarte, na Vila Rica. Tá lá na Vila Rica, então tá certo. O glorioso São José tá por lá, tá lá na Vila Rica, na nossa programação. Quem mais aqui?
1: Ô, Cabeça de Alce, você virou doutor agora? Curou o Pedrão, vagabundo?
0: Cabeça de Alce também é o compadre do seu padrinho, viu, papagaio? Sabe quem é o compadre do seu padrinho, né? Sabe, aquele um que... Compadre do seu padrinho, ele, tá? Compadre do seu padrinho. Vai fazer as contas aí que você já vai descobrir quem é, tá? Quem mais aqui?
2: Boa tarde, meu amigo Antônio Jacó. Aqui quem fala é o Claudião de Tomazina.
0: Fala, Claudio.
2: Mandou uma bem caprichada pra nós aqui, pra mim e minha esposa Benedita Emília. É. Manda Juliano César. E o povo de Tomazina tá ouvindo.
0: Ixi, Maria.
2: Ô, frio danado,
0: hein? Essa...
2: Tô de Tucaia,
0: hein? Essa Tomazina é linda demais. Pode, Léo?
1: Fala.
0: Vixe, Maria do céu. Tá parecendo o Jonas japonês. É o seguinte, então. Grava e mostra lá pro Marquinhos que ele tá assando espetinho, não vai ver, viu? Vou falar uma coisa pra você. O apelido que ele tem, o segundo apelido que ele tem, e isso já depois de grande, viu? Depois de grandinho já daí. É porque na hora que ele tá com fome, ele enfia a cabecinha de leitor no coxo pra comer. Tá aí, nossa senhora.
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0: Show de bola com o pessoal ligado aqui na nossa programação sertaneja. Um beijo especial para Eunice Lima, né, Eunice? Obrigado pela audiência, tá sempre ligado aqui com a nossa programação. O Paulinho do Sindicato também tá ligadão. Ó, duas últimas músicas para fechar o programa aqui. Menino da Canoa com dois pedidos e depois No Céu dos Braços Teus para quem gosta de pau. Sorveteiro gosta, né, Polaco? Né, o Dogrão? De Paulo e Paulino. E o Jolisson, né?
1: Boa noite, Antônio Jacó. Quero ouvir os três boiadeiros. Se puder tocar pra mim, eu agradeço.
0: Fala, Gelson.
1: Vai pra minha esposa, Cristiana. Vai pra você aí da rádio. E pro carro lá do Sapé.
0: Valeu, um abraço. Obrigado pela audiência. Quem mais tá chegando aqui? Edmilson Sidney da Silva, né, Edmilson? Um abraço pra você, querido. Obrigado pela audiência, tá? Tá ligado com a nossa programação. Também tá querendo aí, ó, No Céu dos Braços Teus. São os últimos ouvintes com as duas últimas músicas pra mim rapar fora que eu tô morrendo de fome. Vou lá no espetinho do Marquinhos já. Daqui a pouquinho, viu? Daqui a pouquinho tô indo lá, daí. Só tô fazendo uma repescagem aqui pra ninguém ficar sem alô, viu? Não pode ninguém ficar sem alô. Não dá pra tocar todas as músicas, gente. Hoje, ó, foi um recorde. Eu acho que passou de 150 caipora atendido hoje, graças a Deus. Ó, menino, aí, mais um fazendo gracinha, derrubou o WhatsApp de novo. Oh, meu Deus do céu, os caras não aprendem, a gente pede, pelo amor de Deus, não liga, gente. Arrebentou eu no meio, pronto, não vai dar pra atender mais ninguém hoje. Eita, tá danado, hein?

0: Show de bola, só não consegui atender o restinho do pessoal no final aqui, porque alguém mais do final 99, telefone final 39 aí, ó, fez uma ligação e a gente pede, não faça ligação, você não consegue arrumar isso pra gente não, Giovanni? O pessoal faz a ligação, derruba o nosso sistema, trava o nosso WhatsApp aqui, ó. Rapaz do céu, cada ligação, sabe, eles vão em cima lá, né? Você que é expert, que é um doutor em computador, é doutor em computador, a gente tem que estar pedindo, pelo amor de Deus, pro ouvinte não fazer aquela ligação lá em cima no WhatsApp, aí liga, trava aqui o WhatsApp, trava tudo o sistema e a gente não consegue atender daí. O que nós, viu Giovanni, presta atenção aqui, ó, olha aqui, ó. O que nós fizemos aqui foi bloquear, a pessoa fica bloqueada até no final do programa, entendeu? É, fica bloqueado até no final. Funciona, porque daí não manda mais a ligação, mas está derrubando o sistema. E no outro WhatsApp que nós tínhamos, não acontecia isso, só nesse novo, nessa nova versão aí. Você conseguir ver isso aí, ó, depois você cobra uns 500 a mais aí do patrão que ele paga.
1: Só isso?
0: O Giovanni, gente, o Giovanni.
1: Se for só isso aí,
0: o Giovanni é um menino da gente que vem resolver os nossos problemas de computador lá da cidade de Cornélio Procópio. Hoje tem uns 4, 5 procopenses que já ligou aqui, ó. Você conseguir ajeitar esse negócio pra gente, aí a gente não precisa ficar pedindo, pelo amor de Deus, pro ouvinte não fazer isso. Tá bom? Tô falando no ar aqui. Gente, vou embora. Tchau. No céu dos braços teus.

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2: Olá, boa noite.
1: Boa noite para você que nos acompanha em todo o país.
2: Quarta-feira, 27 de maio de 2026.
1: Vamos ao destaque do dia: desenvolvimento para a região norte.
2: Avanço das obras na BR-319 que conecta Manaus a Porto Velho.
1: O presidente Lula anuncia mais de 380 milhões de reais em recursos do novo PAC para a rodovia.
3: Ambientalmente vai ser a estrada mais moderna do mundo. Qualquer estrangeiro que vier dar palpite na questão climática aqui, a gente vai mostrar o que é que nós fizemos aqui.
2: Luz para todos. Iniciativa vai levar eletricidade para mais de 75 mil pessoas em 86 municípios no Amazonas.
1: Petrobras e Transpetro anunciam investimentos no estado. Luciana Colares de Holanda.
4: O Amazonas vai receber 2 bilhões e 800 milhões de reais para ampliar a produção de gás natural e também a frota de embarcações para transporte de combustíveis.
2: E ainda, segurança.
1: Parceria inédita com a Uber quer ampliar o alcance de alerta para localização de crianças e adolescentes desaparecidos.
2: Você vai ouvir também que estudo revela queda de 7,4% no número de homicídios em 2024. Luana Karen.
5: Foram 42.590 homicídios em 2024, o menor número de homicídios da série histórica iniciada em 2014.
1: Hoje, na apresentação da Voz do Brasil, eu, Mariana Jungmann e Luciano Seixas.
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1: O Amazonas vai receber investimentos superiores a 7 bilhões de reais.
2: São obras para aumentar a produção de energia, de gás natural, construção naval.
1: Somente na prospecção de gás serão gerados cerca de 14 mil empregos.
2: Os anúncios foram feitos pelo presidente Lula.
4: O Amazonas vai receber 2 bilhões e 800 milhões de reais nos próximos 5 anos para ampliar a produção de gás natural e também a frota de embarcações para transporte de combustíveis. Os recursos são da Petrobras e da Transpetro. Hoje, o gás natural de Urucu gera 65% da energia elétrica consumida em Manaus e em outros 5 municípios. Segundo a presidente da Petrobras, Magda Chambriá, os investimentos vão garantir a maior reserva de gás do país.
6: Estimamos com esse investimento um aumento de produção de 20% e uma geração de 14 mil empregos nessa região amazônica.
4: O estaleiro Bertolini vai ser o responsável pela construção de 18 barcaças. O presidente Lula

0: destacou a importância da retomada da indústria naval brasileira.
1: Se a gente não fizer essas barcaças aqui, a gente não gera emprego, a gente não gera conhecimento tecnológico, a gente não forma bons profissionais. É a primeira vez que vocês vão produzir uma barcaça aqui e vai entrar no mar.
0: O presidente Lula também anunciou um pacote de investimentos em infraestrutura, energia, desenvolvimento regional no estado e medidas socioambientais. O valor total chega a quase 5 bilhões de reais. Na área de infraestrutura, o destaque é o avanço das obras na BR-319, que conecta Manaus a Porto Velho, em Rondônia. São mais de 380 milhões de reais em recursos do novo PAC. O ministro dos Transportes, Jorge Santoro, garantiu que toda a rodovia vai estar em obras ainda no primeiro semestre.
2: É uma rodovia em que vai fazer com que a gente coloque Manaus com acesso pavimentado ao resto da malha rodoviária nacional.
0: Para a segurança energética, o pacote de investimentos chega a 3 bilhões e 300 milhões de reais. Entre os investimentos, 785 milhões de reais serão aplicados no programa Luz para Todos, levando energia para 75 mil pessoas. O governo do Brasil também apresentou o projeto do novo terminal hidroviário Manaus Moderna, que receberá 876 milhões de reais do novo PAC. Será o maior porto hidroviário de passageiros do mundo, segundo o ministro de Portos e Aeroportos, Tomé Franca.
3: Dando dignidade para quem precisa fazer o transporte nos nossos rios, para quem precisa fazer o escoar da produção, do artesanato.
0: O presidente Lula destacou a importância dos investimentos no estado do Amazonas.
1: É preciso que tenha empresários que acreditam no Brasil, é preciso que tenha dono de estaleiros que acreditam no Brasil, e a gente vai poder falar no mundo inteiro que quem quiser construir balsa de qualidade, venha para Manaus.
0: E a cultura também vai receber recursos. A Petrobras anunciou que vai patrocinar o Festival Folclórico de Parintins, com investimento de 5 milhões de reais. De Manaus, no Amazonas, Luciana Colares de Holanda.
4: A Secretaria Nacional de Defesa do Consumidor instaurou o processo administrativo para punir plataformas de aplicativos que não estão informando a composição dos preços cobrados em seus serviços.
5: Uma portaria da Secretaria estabelece que as empresas devem informar os valores pagos pelos usuários e o quanto é repassado aos trabalhadores.
4: Duas empresas estariam descumprindo a norma, iFood e Kita, e estarão sujeitas ao pagamento de multa que pode chegar a 14 milhões de reais. Outros 7 aplicativos estão em monitoramento.
5: O ministro da Secretaria-Geral da Presidência da República, Guilherme Boulos, afirmou que o cumprimento da portaria não é opcional.
6: Essas empresas têm que oferecer transparência. Não é opcional cumprir uma portaria da Secretaria Nacional de Defesa do Consumidor. A empresa não escolhe se ela vai cumprir ou não a portaria. Cumprir essa portaria é uma obrigação das plataformas e aquelas que não cumprirem pagarão um preço com multa.
4: O consumidor que não identificar essas informações na nota fiscal pode registrar uma reclamação na plataforma consumidor.gov.br ou no PROCON da sua cidade.
5: Lei de acesso à informação, portal da transparência e agora a nova plataforma informa.br. São ferramentas para aumentar a transparência da gestão pública.
4: Elas são utilizadas como parte do trabalho da Controladoria Geral da União para a fiscalização preventiva e combativa da corrupção e das fraudes em contratos públicos.
5: Essa atuação também é integrada com outros órgãos públicos para o combate ao crime organizado.
4: Hoje a gente conversa com o ministro da CGU, Vinícius Marques de Carvalho, sobre a agenda Governo Aberto, que está em destaque essa semana. Boa noite, ministro.
7: Boa noite, Mariana. Boa noite, Luciano. Boa noite aos ouvintes da Voz Brasil.
4: Ministro, a gente está, então, na Semana Governo Aberto, né? E foi lançada uma plataforma informa.br, que vai entrar em operação agora em junho. Como é que vai funcionar essa plataforma? Como é que ela ajuda o trabalho de fiscalização da CGU? O que ela traz de novo?
7: Essa plataforma tem por objetivo facilitar ainda mais a vida dos cidadãos e das cidadãs brasileiros que

0: precisam acessar informações do governo federal, né? Hoje, como vocês mencionaram, nós temos o Fala BR, nós temos o site dos ministérios ou dos órgãos públicos, nós temos também o Portal da Transparência, a Lei de Acesso à Informação. O que essa plataforma nova faz? Ela agrega tudo isso num sistema único usando inteligência artificial. O que, que isso quer dizer na prática? A pessoa pode entrar na plataforma, digitar a informação que ela quer, a pergunta que ela quer. Se essa informação ela já está publicada em algum site do governo federal, em algum portal público de informações, ela vai ser direcionada diretamente para a informação, ou seja, nós vamos entregar a informação direto para ela. Se essa informação não está publicada, mas é uma informação que ela pode ter acesso, ela vai ser direcionada para pedir a informação via lei de acesso à informação. Então, hoje, na situação até agora, ela tem que vai ir na Lei de Acesso à Informação, via Fala BR, ou tentar procurar no Portal da Transparência e meio que tentar adivinhar onde vai estar a informação. Agora não. A partir do Informa BR, ela vai só pedir a informação e ela vai ser, para ela vai ser entregue a informação, ela vai ser direcionada para onde essa informação está.
1: Ministro, embora a gente esteja falando dessa semana de eventos relacionados à transparência da gestão pública, né, a Semana Governo Aberto, essa agenda Governo Aberto já ocorre há mais tempo, né, e implementou diversas mudanças nessa área. O senhor pode falar um pouco mais sobre esses ajustes feitos no trabalho da CGU nos últimos anos? Quais foram os ganhos?
0: Na verdade, a parceria do Governo Aberto, ele começa lá com o governo da presidenta Dilma, lá em 2011. É algo muito inovador, muito importante para a cidadania brasileira, porque aumenta a confiança da cidadania no Estado, da população no Estado. Nós já tivemos um resultado recente muito positivo de uma pesquisa da OCDE que diz que a confiança da população nos serviços públicos subiu de 26% em 2022 para 42% esse ano. E no governo federal, de 24% para 38%. Isso se deve, entre outras coisas, a uma série de mecanismos, os instrumentos que nós lançamos mão. Por exemplo, o Portal da Transparência, né? O Portal da Transparência, com as informações que nós colocamos lá, por exemplo, relacionadas a emendas parlamentares, relacionadas a uma série de informações públicas que já deviam estar lá, como, por exemplo, os benefícios fiscais, aquelas pessoas que são beneficiárias de políticas públicas como o Pé de Meia, tudo que está sendo investido nesse tipo de programa está lá no portal. Então, em função disso, o portal, por exemplo, teve um aumento de mais de 30% de usuários. Isso aumenta a confiança da população também nas informações públicas. Outra coisa importante, lei de acesso à informação. Colocamos fim ao sigilo dos 100 anos, né, que era um problema do governo anterior. Em 2022, por exemplo, um governo que era pautado pelo sigilo colocou mais de 7 mil casos em sigilo de 100 anos. Nós reduzimos isso drasticamente. No ano passado, nós tivemos só 70 casos de sigilo de 100 anos. Então, isso é a implementação de uma agenda de transparência do governo do presidente Lula para garantir que a população tenha acesso à informação.
2: Agora, ministro, recentemente a CGU participou de ações da Polícia Federal para combate a fraudes em licitações e corrupção no Ceará, na Bahia, também em outros contratos públicos federais em outros estados, né? Piauí também tivemos. Como é que funciona essa integração da CGU com a Polícia Federal e outros órgãos de investigação?
0: Essa integração ela é decisiva para o combate à corrupção, não só da CGU com a Polícia Federal, como também com o COAF, com a Receita Federal, todos os órgãos que têm algum objetivo ou alguma missão relacionada ao controle, à fiscalização e à responsabilização de quem comete fraudes ou crimes ou comete algum tipo de ato de corrupção. O presidente Lula, ele pediu explicitamente para que nós sejamos intransigentes no combate à corrupção, né? Para que nós não deixemos nada passar, investigamos com muito afinco. E para isso a gente precisa se coordenar. Se cada órgão atuar sozinho, a direção, cada um vai para um caminho, cada um vai para uma direção e não funciona direito. Então, só para vocês terem uma ideia do efeito desse tipo de agenda conjunta, só o ano passado nós realizamos 76 operações com a Polícia Federal, com um prejuízo de 13 bilhões de reais apurados nessas operações. Se você somar tudo o que foi apurado em todos os anos anteriores, não chega a um quinto disso. Isso porque nós conseguimos investigar com mais cuidado, colocar a lupa nos casos que vinham de lá de muito tempo. Esses esquemas existiam em governos

0: anteriores. O caso do Master, por exemplo, o caso do INSS, são todos casos que já vinham lá de trás e que nós, felizmente, interrompemos no governo do presidente Lula.
1: Inclusive, ministro, o governo do Brasil vem desenvolvendo um trabalho integrado aí para o combate ao crime organizado, envolvendo vários ministérios e órgãos de inteligência. Como é a participação da CGU nessas investigações, nessas operações?
0: A CGU opera, como eu disse, em conjunto com a Polícia Federal em várias dessas investigações. Muitas vezes nós temos casos de corrupção que estão vinculados a organizações criminosas, em licitações públicas e contratos públicos. Importante dizer aqui também que isso tem sido uma prioridade do governo do presidente Lula, né, do governo brasileiro. Recentemente foi lançado um programa de enfrentamento ao crime organizado com 4 eixos. Um eixo voltado para asfixia financeira, combate a homicídios, controle de armas e também lidando com as questões dos presídios. Esses 4 eixos somados vão comportar um investimento de mais de 10 bilhões de reais, o que é algo inédito no Brasil, que demonstra a prioridade do presidente Lula, e a CGU está envolvida em todos esses esforços.
2: Ministro, para a gente concluir, como é que é a relação da CGU diretamente com o cidadão, né? Alguém que queira, por exemplo, apontar uma irregularidade, denunciar problemas num contrato público que ela tenha conhecimento, essa pessoa consegue falar diretamente com a CGU? Como é que ela pode fazer isso?
0: Ela consegue, nós temos a ouvidoria da CGU, Fala BR, que é um caminho muito tradicional e conhecido, mas que é sempre importante a gente divulgar, que as pessoas podem entrar lá e fazer as suas denúncias, fazerem as suas reclamações, fazerem as suas sugestões. Nós, inclusive, estamos usando todo esse material da ouvidoria que nós recolhemos com essas reclamações para direcionar para os ministérios e acionar os ministérios. Então, na medida em que as reclamações aumentam em relação a um determinado tema, nós já acionamos o ministério para o ministério resolver ou determinado órgão resolver antes que o problema ganhe uma dimensão maior. Nós estamos intensificando esses esforços e tem funcionado muito bem.
1: Muito bem, nós conversamos com Vinícius Marques de Carvalho, ministro da Controladoria Geral da União. Muito obrigado, ministro, pela entrevista aqui à Voz do Brasil.
0: Obrigado.
2: Em 2024, o Brasil atingiu o menor índice de homicídios da série histórica, iniciada em 2014.
1: Mesmo assim, o número continua alto. Foram mais de 42 mil homicídios.
2: Por isso, o governo tem investido em políticas públicas voltadas para a segurança pública, como, por exemplo, o programa Brasil contra o Crime Organizado, com investimento de 11 bilhões de reais.
3: O Brasil registrou em 2024 o menor número de homicídios da série histórica iniciada em 2014. Os dados estão no Atlas da Violência, elaborado pelo Instituto de Pesquisa Econômica Aplicada, IPEA, em parceria com o Fórum Brasileiro de Segurança Pública. De acordo com o levantamento, foram 42.590 homicídios em 2024, uma queda de 7,4% comparada a 2023. Já em relação a 2014, a redução foi de 33,4%. O secretário nacional de Segurança Pública, Chico Lucas, destaca as causas dessa redução.
4: Isso tudo é fruto de uma série de ações e de políticas públicas implementadas. Uma é a maior integração entre as forças de segurança, os entes federativos, com um aporte maior de recursos por parte da União e a cobrança para que esses crimes sejam mais esclarecidos. Sem falar de outra política pública muito importante nos últimos anos, que foi a restrição ao acesso às armas.
3: Mas o documento também traz um alerta importante. Os pesquisadores identificaram um aumento expressivo das chamadas mortes violentas por causa indeterminada, casos em que não é possível afirmar oficialmente se a vítima morreu em acidente, suicídio ou homicídio. De acordo com o Atlas, as mortes violentas por causa indeterminada saltaram para 17.207 em 2024. Na tentativa de melhorar a investigação desses crimes, o Ministério da Justiça e Segurança Pública adotou em fevereiro deste ano critérios nacionais padronizados para os índices de elucidação de homicídios e feminicídios em todo o país. Como explica o secretário nacional de Segurança Pública, Chico Lucas.
4: Algumas mortes acontecem em ambientes inóspitos ou duvidosos ou por meios que não são tão claros. Ora, mas se há dúvida, cabe ao poder público de investigar. A portaria, ela define como critério a morte violenta, ela obriga a toda morte ser correspondente.

0: respondida por um inquérito policial e todo inquérito precisa ter um final dentro de um prazo de esclarecimento.
1: O levantamento mostra ainda que a violência continua atingindo principalmente jovens do sexo masculino, negros e moradores de áreas vulneráveis. Em 11 anos, mais de 300 mil jovens entre 15 e 29 anos foram assassinados no Brasil. O coordenador da pesquisa e técnico do IPEA, Daniel Ricardo de Castro Cerqueira, afirmou que muitas vezes a violência que acomete o jovem surge ainda na infância.
2: Muitas vezes, quando a criança nasce, muitas vezes tem problema de negligência dos próprios pais, muitas vezes. Depois começa, a criança muito cedo já começa a ser vítima de violência sexual e depois, mais à frente, violência física, né? Quando eventualmente termina sendo morta à frente.
1: Pelas redes sociais, o presidente Lula destacou a redução histórica na taxa de homicídios, mas afirmou que o número absoluto ainda é muito alto. Lula declarou que a curva descendente aponta para um caminho que tende a se consolidar com a série de políticas anunciadas e em aplicação pelo governo do Brasil ao longo dessa gestão. Entre as medidas citadas pelo presidente está a lei antifacção, que endurece penas e dá agilidade ao confisco de bens de lideranças do crime organizado, o programa Brasil contra o Crime Organizado, que prevê a aplicação de 11 bilhões de reais em 2026 para desarticular estruturas criminosas, o Pacto Nacional contra o feminicídio e o fortalecimento das ações de inteligência das polícias federal e rodoviária federal. Reportagem Luana Karen.
3: No combate ao desaparecimento de crianças e adolescentes, cada minuto conta.
4: O Ministério da Justiça e Segurança Pública firmou uma parceria com a Uber para que alertas passem a ser exibidos dentro do aplicativo.
3: Agora, qualquer celular pode ser canal estratégico para salvar vidas.
5: Com a medida, motoristas, parceiros e usuários do aplicativo que estiverem no raio de até 160 quilômetros do desaparecimento vão receber mensagens dentro do aplicativo Uber. O diretor de Operações Integradas e de Inteligência da Secretaria Nacional de Segurança Pública, José Anchieta Neto, destacou a importância de usar a tecnologia a serviço da segurança pública.
6: Esses aplicativos de mobilidade urbana, eles estão gerando renda e são responsáveis por centenas de milhares de deslocamento, então eles têm que estar dando um passo à frente, um passo a caminho da promoção da segurança pública.
5: As primeiras horas após o desaparecimento de crianças e adolescentes são decisivas para localizar as vítimas. Por isso, o objetivo é acelerar a divulgação das informações e alcançar rapidamente pessoas que estejam próximas da região onde os casos acontecem. É o que destacou o chefe de relacionamento para assuntos de segurança da Uber, Leandro Segala.
7: Quando a gente conversa com autoridades que atuam na investigação de pessoas desaparecidas, tem um ponto comum que eles sempre se referem: o quanto é importante aquelas primeiras horas após o desaparecimento para o retorno seguro desse menor. Essa cooperação coordenada entre poder público, iniciativa privada, comunidade e tecnologia, acho que tem de fato a chance de salvar vidas.
5: A parceria amplia o alcance do chamado Alerta Amber, sistema utilizado para divulgar informações sobre crianças e adolescentes desaparecidos em situação de risco. O mecanismo envia imagens e dados da ocorrência para pessoas próximas ao local do desaparecimento. Pela primeira vez no Brasil, uma plataforma de mobilidade urbana também passa a integrar essa rede de comunicação emergencial. A diretora do Sistema Único de Segurança Pública, Isabel Freitas, falou sobre como a ação pode mudar a realidade das pessoas desaparecidas no país.
8: Uma criança localizada é uma criança que não foi vítima de um crime pior e é uma família que não passou por esse sofrimento.
5: Só no ano passado, mais de 85 mil pessoas desapareceram no Brasil. 21 mil delas eram crianças ou adolescentes. Reportagem Márcia Fernandes.
4: Os de turistas estrangeiros no Brasil aumentaram 9,2% nos primeiros 4 meses do ano em relação ao mesmo período de 2025.
3: O valor chegou a 20 bilhões e 200 milhões de reais, segundo o Banco Central.
4: E o ministro do Turismo, Gustavo Feliciano, está na China, onde participa de uma série com o objetivo de atrair mais turistas ao Brasil.
3: Recentemente, o governo brasileiro isentou a exigência de visto para turistas chineses.
9: Vamos traçar ações e estratégias para que a gente possa, com a política de isenção do visto do governo federal, aumentar o número de turistas chineses no nosso país. Eu tenho certeza que realizaremos ótimos negócios para promover o destino Brasil aqui na China.

0: Brasil recebeu 103 mil turistas chineses em 2025, uma alta de 35% em relação ao ano anterior.
1: Apenas nos quatro primeiros meses do ano foram quase 40 mil visitantes, um crescimento de 33%.
0: Foram as notícias do governo do Brasil.
1: Uma realização da Secretaria de Comunicação Social da Presidência da República.
0: Com produção da empresa Brasil de Comunicação.
1: Fique agora com o Minuto do TCU. Em seguida, as notícias do Poder Judiciário e do Congresso Nacional. Boa noite.
0: Boa noite para você e até amanhã.
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4: O Tribunal de Contas da União fez auditoria para avaliar o financiamento da atenção primária à saúde no Sistema Único de Saúde. O serviço é a porta de entrada do SUS e inclui ações de vacinação, consultas, pré-natal e outros atendimentos. A fiscalização analisou o modelo de repasse de recursos para estados e municípios. 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O TCU identificou falhas no modelo atual, como dificuldades para acompanhar resultados. Também falta definir indicadores para distribuir os recursos de forma adequada. As limitações podem prejudicar o planejamento das ações e reduzir a eficiência da política pública. O tribunal fez recomendações para aperfeiçoar o sistema. 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
3: 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Você vai ouvir agora notícias do Poder Judiciário.
5: Plenário do STF decide que shoppings devem criar espaço de amamentação para empregadas lactantes.
6: TST define lista com o nome de 3 desembargadores indicados ao cargo de ministros da corte.
5: TSE homologa alterações nos estatutos dos partidos Democrata e Unidade Popular.
6: Boa noite, eu sou o Arthur Filho.
5: E eu sou Walter Lima.
6: O plenário do Supremo Tribunal Federal decide que shoppings devem criar espaço de amamentação para empregadas lactantes.
5: Empresas têm o prazo de até um ano para adequar os centros comerciais. Marcelo Della Libera.
7: O plenário do Supremo Tribunal Federal analisou um recurso que discute se a responsabilidade pela instalação de espaços destinados à amamentação e a guarda de filhos de trabalhadoras lactantes em shopping centers deve recair sobre os lojistas ou sobre a administração do empreendimento. A tese fixada foi no sentido de que a expressão estabelecimento, prevista na CLT, abrange os shopping centers em relação às empregadas dos lojistas que integram o centro comercial.
6: Presidente do STJ determina a continuação do curso de medicina ofertado à turma extra do Programa Nacional de Educação na Reforma Agrária, no campus Caruaru da Universidade Federal de Pernambuco.
5: O curso é oferecido a 80 alunos. Fátima Uchoa.
8: A turma extra de medicina iniciada neste ano é uma parceria entre a Universidade e o INCRA, que editaram resolução para a criação da turma e um edital para a seleção dos estudantes. Na ação popular contra essas medidas, um vereador alegou violação à moralidade administrativa. O TRF5 determinou a interrupção das atividades após o fim do primeiro semestre letivo. Mas, para o presidente do STJ, ministro Herman Benjamin, manter essa decisão colocaria em risco a organização administrativa da Universidade Pública, o que ocasionaria lesão à ordem pública. Segundo o ministro, a turma especial do curso de medicina atende ao princípio da igualdade de condições no acesso ao ensino.
6: TST define lista com o nome de 3 desembargadores indicados ao cargo de ministros da corte.
5: Os selecionados são das regiões Nordeste e Norte. Rocine Gomes.
9: Os selecionados estão disputando a vaga da ministra Dora Maria da Costa, que se aposentou do Tribunal Superior do Trabalho depois de 18 anos. Foram eleitos ao cargo a desembargadora Maria de Nazaré Medeiros Rocha, do TRT da 8ª Região, que abrange o Pará e o Amapá. O desembargador Sérgio Torres Teixeira, do TRT da 6ª Região, em Pernambuco. E a desembargadora Hermenegilda Leite Machado, do TRT da 13ª Região, na Paraíba. A lista com os nomes será enviada ao presidente da República. É ele quem escolhe.
6: TSE homologa.

0: Alterações nos estatutos dos partidos Democrata e Unidade Popular.
1: As duas legendas terão 90 dias para providenciar as alterações. Rimac Souto.
2: Para o Democrata, os ajustes são relacionados ao prazo máximo de vigência de órgãos partidários provisórios, limitado a 4 anos. O plenário do TSE ainda determinou que fique explícito o caráter voluntário das contribuições financeiras à legenda. O TSE também aprovou parcialmente o requerimento da Unidade Popular e determinou que o partido inclua explicitamente nas normas internas o tempo de vigência de seus órgãos provisórios, além de medidas de combate à violência política contra a mulher.
0: Tribunal Regional Federal da Primeira Região condena União e autarquias por demora na titulação de terras quilombolas do Amapá.
1: A decisão é resultado de ação do MPF. Vanessa Pereira.
3: Na decisão, a Justiça condenou União, INCRA, IMAP e Fundação Cultural Palmares de forma solidária ao pagamento de mais de 3 milhões de reais em indenização por danos morais coletivos. Além disso, estabeleceu o prazo de 3 anos para a conclusão de todos os processos de identificação, delimitação e titulação definitiva das comunidades quilombolas do Amapá, sob pena de multa de R$100 mil por mês de atraso.
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0: Uma boa noite a você.
1: Até amanhã.
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1: Eu sou Paula Groba.
2: E eu sou Humberto Pinheiro.
1: E estes são os destaques de hoje do Jornal do Senado, que começa agora.
2: Senado aprova novos modelos de contratação para jovens entre 18 e 29 anos.
1: Dívidas rurais, avança projeto para socorrer produtores endividados por desastres climáticos.
2: Plenário aprova regras para a Copa Feminina de 2027 e homenagem a jogadoras pioneiras.
1: Boa noite.
2: Boa noite.
1: O mercado de trabalho pode ganhar novas regras para ampliar a contratação de jovens sem experiência. O Senado aprovou um projeto que cria o contrato de primeiro emprego para pessoas entre 18 e 29 anos que nunca tiveram carteira assinada.
2: A proposta reduz encargos para as empresas, como a contribuição patronal ao INSS e a alíquota do FGTS. O repórter Douglas Castilho tem mais detalhes.
3: Com 10 milhões de jovens que não estudam nem trabalham, o Brasil ocupa a quarta pior posição no ranking mundial de pessoas entre 18 e 29 anos sem uma ocupação regular, segundo dados da OCDE, entidade que representa os países mais ricos. O projeto aprovado permite que as empresas que contratarem esses jovens sem nenhuma experiência prévia com carteira assinada terão a chamada cota patronal do INSS reduzida a 10%, o que é metade da exigida pelo regime comum. Haverá ainda a redução da alíquota do depósito do FGTS. O autor da proposta original, senador Irajá, do PSD do Tocantins, explicou o dilema enfrentado pelo que chamou de geração nem-nem.
4: Ora, é um dilema. Se ele não tem oportunidade, como é que ele vai ter experiência?
3: O novo regime de contrato diferenciado poderá ter o prazo de 6 a 24 meses, podendo ser renovado por 3 vezes, mas a qualquer momento durante a vigência do contrato, o empregador terá a possibilidade de transformar o vínculo temporário em um contrato permanente. O texto agora vai à sanção presidencial.
1: E avançou no Senado o projeto que mantém os incentivos fiscais da chamada Lei do Bem, usada para estimular investimentos em pesquisa, desenvolvimento e inovação tecnológica no país.
2: A proposta aprovada hoje pelos senadores preserva benefícios tributários concedidos a empresas que investem no setor e evita os cortes previstos na política de redução gradual desses incentivos, aprovada no ano passado. Repórter Patrícia Oliveira.
5: Poderão ser mantidos os incentivos fiscais concedidos a empresas que investem em pesquisa, desenvolvimento e inovação tecnológica. A proposta dos senadores Alci Lucas, do PL do Distrito Federal, impede que esse setor

0: e de receber apoio por meio de benefícios tributários. Os cortes estão previstos nas regras da política de redução desses incentivos aprovada no ano passado. O relator da matéria, senador astronauta Marcos Pontes, do PL de São Paulo, destacou que a chamada Lei do Bem gera 30 bilhões de reais com investimentos em inovação e tecnologia, eleva a produtividade, a competitividade e a geração de empregos qualificados.
1: Então, são incentivos que precisam ser preservados, é uma importância muito grande também para o Brasil como um todo, para o desenvolvimento econômico e social do país.
0: O senador também destacou que o projeto contribui para a previsibilidade das decisões de investimento em inovação por parte das empresas. A proposta segue para a Comissão de Assuntos Econômicos.
2: E a Comissão de Assuntos Econômicos aprovou o projeto que busca dar fôlego a produtores rurais prejudicados por secas, enchentes e outros eventos climáticos extremos. A proposta autoriza o uso de recursos do Fundo Social para renegociar e quitar dívidas no campo, sem cobrança de multas ou juros de mora.
3: A medida tem como objetivo evitar o endividamento crônico e garantir a continuidade da produção agrícola no país. O texto segue agora para o plenário do Senado com pedido de urgência. Repórter Alexandre Campos.
4: Pelo texto, poderão ser beneficiários da linha de crédito especial os produtores rurais, associações e consórcios que no período entre 2019 e 2025 tenham registrado em duas ou mais safras perdas de no mínimo 30% da renda bruta. Para produtores, a linha de crédito terá valor máximo de 10 milhões de reais e para associações 50 milhões de reais, com prazo de 10 anos e juros entre 3,5% e 7,5% ao ano. O relator, senador Renan Calheiros, do MDB de Alagoas, destacou a incorporação ao texto de medidas que impeçam exigências excessivas e restrições infralegais durante a regulamentação da matéria.
5: O projeto, sem dúvida nenhuma, oferece uma opção para que o governo atue permitindo a retomada da capacidade produtiva e a preservação da segurança alimentar nacional.
4: Líder do governo, senador Jax Wagner, do PT da Bahia, lamentou que as negociações com o executivo não tenham avançado.
6: Do jeito que está escrito o projeto, é para quebrar os bancos públicos, porque na taxa que eles querem é para botar um prejuízo lá em cima.
4: Pelo projeto, o governo também poderá ampliar sua participação no Fundo Garantidor de Investimentos para a cobertura de operações de crédito rural contratadas por produtores afetados por eventos climáticos adversos.
2: O presidente do Senado, Davi Alcolumbre, cobrou dos partidos a indicação dos integrantes da nova CPI da pedofilia, que terá 11 membros titulares e 7 suplentes.
3: O colegiado vai investigar crimes sexuais e outras violências cometidas contra crianças e adolescentes. Repórter Pedro Pincer.
7: O colegiado tem o objetivo de investigar crimes cometidos contra crianças e adolescentes, incluindo pedofilia e abuso online. A CPI foi criada em agosto do ano passado, mas ainda não começou a funcionar por falta de integrantes. Alcolumbre ainda destacou que a proporcionalidade das bancadas deve ser respeitada durante as indicações.
8: Para que as lideranças partidárias possam fazer as suas indicações, para que o mais rápido possível a gente possa fazer a instalação desta comissão parlamentar de inquérito que vai investigar a pedofilia no Brasil.
7: O pedido de criação da CPI foi apresentado em conjunto pela senadora Damaris Alves, do Republicanos do Distrito Federal, e pelos senadores do PL Jaime Bagatoli, de Rondônia, e Magno Malta, do Espírito Santo. A primeira CPI da pedofilia funcionou entre 2008 e 2010.
2: E parlamentares repercutiram a decisão da primeira turma do Supremo Tribunal Federal, que acabou com a aposentadoria compulsória remunerada como punição máxima para magistrados.
3: Com a medida, juízes que cometerem infrações graves poderão perder o cargo e também o direito ao salário. Repórter Henrique Nascimento.
9: A aposentadoria compulsória era alvo de críticas porque permitia ao magistrado continuar recebendo salário proporcional ao tempo de serviço, mesmo após punições disciplinares. Relatora de uma proposta sobre o tema na Comissão de Constituição e Justiça do Senado, a senadora Elisiane Gama, do Maranhão, afirmou que a decisão corrige uma distorção histórica.
10: Nós não podemos permitir castas de servidores públicos com privilégios.
9: Já o senador Sérgio Moro, do PL do Paraná, ponderou que é preciso diferenciar crimes graves de infrações administrativas.
11: Um juiz que comete uma mera infração disciplinar, aí ele perde o cargo e perde também a aposentadoria, mas ele contribuiu. Não faz sentido que ele perca o benefício.

0: benefício nessas circunstâncias.
1: A Comissão de Constituição e Justiça do Senado já aprovou uma proposta que também acaba com a aposentadoria compulsória como punição para magistrados e integrantes do Ministério Público. O projeto aguarda votação no plenário.
2: O Brasil avançou na preparação para a Copa do Mundo Feminina de 2027. Foi aprovado o projeto que define regras e garantias do poder público para que o torneio seja realizado no país.
3: A proposta prevê apoio à cidade sede do primeiro Mundial Feminino da história na América do Sul. Repórter Rodrigo Rezende.
4: O projeto trata de diversos temas relacionados à Copa do Mundo, como venda de ingressos, proteção de direitos autorais, regras para captação e distribuição de imagens do campeonato e garantias aos torcedores e profissionais, como a facilitação para obtenção de vistos temporários de turismo e trabalho. A relatora da proposta, senadora Leila Barros, do PDT do Distrito Federal, afirmou que o país irá se beneficiar do evento, principalmente com a experiência adquirida na Copa de 2014.
5: A expectativa da FIFA é de receber mais de 3 milhões de torcedores, movimentar a economia e projetar o Brasil como potência esportiva contemporânea.
4: A proposta também traz uma compensação financeira às jogadoras que representaram o país na primeira edição da Copa do Mundo Feminina, em 1991, e no primeiro torneio global feminino organizado pela FIFA, em 1988. Cada ex-jogadora receberá R$500 mil.
2: O plenário ainda aprovou a proposta da senadora Leila Barros, que estende o mesmo benefício de R$500 mil às jogadoras que participaram da Copa do Mundo de 1995.
3: Edição de Paula Groba. Trabalhos técnicos de Eliseu Caires. O Jornal do Senado fica por aqui. Acompanhe agora as notícias da Câmara dos Deputados. Boa noite.
2: Boa noite e até amanhã.
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7: Plenário da Câmara debate projeto que reduz jornada semanal de trabalho.
8: Deputados aprovam reconhecimento de diabetes tipo 1 como deficiência.
7: Proposta votada inclui festas juninas nordestinas no calendário de turismo.
8: Plenário amplia estoques de alimentos e produtos para alimentação animal.
7: Boa noite. Os deputados aprovaram um projeto para ampliar estoques públicos de alimentos e de produtos para alimentação animal. A repórter Daniela Lessa acompanhou a votação.
9: A Câmara dos Deputados aprovou o projeto que muda a regra sobre estoques públicos de alimentos e amplia o programa de venda em balcão, usado para dar acesso de pequenos criadores de animais aos produtos vendidos pela Companhia Nacional de Abastecimento, a Conab. O projeto amplia o público atendido pelo programa de venda em balcão. Além dos pequenos criadores de animais, poderão participar cooperativas de produção agropecuária e associações de agricultores familiares, que terão acesso à compra de itens como sacaria, milho, sorgo, caroço de algodão e farelo de soja. Para pequenos criadores, o limite de compra será de até 27 toneladas por mês. Para cooperativas e associações de agricultores familiares, o limite será de até 80 toneladas mensais. Outra mudança autoriza a União, por meio da Conab, a comprar de produtores rurais e de cooperativas os produtos básicos incluídos na política de garantia de preços mínimos. A compra poderá ser feita por preço de até 25% acima do preço mínimo em vigor no estado onde ocorrer a aquisição, em leilões públicos. O objetivo dessas compras é permitir a formação de estoques públicos para garantir a compra do produtor, assegurar o abastecimento e ajudar a regular os preços no mercado interno. O relator da proposta, deputado Wilson Santiago, do Republicanos da Paraíba, defendeu que a medida fortalece a política brasileira de estoques públicos de alimentos.
10: Em um país como o nosso, e avançou na luta contra a fome, a manutenção e estoques estratégicos também estruturados, reafirma esse compromisso histórico, garantindo que alimentos essenciais permaneçam acessíveis à população mais vulnerável e consolidando o direito humano à alimentação adequada.
9: Emenda do deputado Ayrton Faleiro, do PT do Pará, foi acolhida pelo relator e, com isso, o texto também passou a autorizar a venda direta de produtos dos estoques públicos para programas e ações de abastecimento abastecimento e segurança alimentar. Essa venda poderá atender micro e pequenas indústrias de alimentos e micro e

0: pequenas empresas do varejo alimentar, cooperativas e associações. O Partido Novo votou contra a proposta por considerar que o projeto cria um controle artificial de preços. O projeto que amplia o programa de venda em balcão e muda as regras para a formação e venda de estoques públicos agora será analisado no Senado. Da Rádio Câmara de Brasília, Daniele Lessa.
1: Justiça. Jandira Fegali, do PCdoB, defende a instalação de uma CPI na Câmara para apurar suspeitas relacionadas ao Banco Master. Ela também pede que os órgãos de investigação aprofundem a apuração no Rio de Janeiro, com a devida responsabilização dos que praticaram irregularidades.
2: Jandira Fegali cobra investigação sobre denúncias envolvendo recursos do Rio Previdência aplicados no Banco Master pelo governo estadual. Ela aponta que o dinheiro dos servidores públicos locais não pode ser usado para favorecer interesses privados.
1: Saúde. A Câmara aprovou a possibilidade de reconhecimento de diabetes tipo 1 como deficiência. A repórter Daniele Lessa acompanhou a votação.
0: A Câmara dos Deputados aprovou o projeto que estabelece direitos para pessoas com diabetes mellitus tipo 1, incluindo a possibilidade do reconhecimento da condição como deficiência. A proposta apresentada pelo senador Randolph Rodrigues, do PT do Amapá, não atesta automaticamente a deficiência, mas autoriza o reconhecimento após avaliação biopsicossocial nos critérios previstos pelo Estatuto da Pessoa com Deficiência. Projeto anterior, aprovado na Câmara e no Senado, que classificava diabetes tipo 1 como deficiência para efeitos legais, foi vetado integralmente pelo presidente Lula em 2025, com a justificativa que a deficiência não é medida por uma condição médica crônica, e sim pela interação da pessoa com as barreiras sociais, algo que atualmente é medido pela avaliação biopsicossocial. Relator da proposta, o deputado João Cury, do MDB de São Paulo, argumentou que o projeto amplia condições para tratamento adequado e prevenção de complicações, além de garantir direitos específicos, sem criar equiparação automática com a condição de pessoa com deficiência.
3: Em conformidade com a Lei Brasileira de Inclusão, e também tivemos o cuidado de conformar este relatório à Convenção sobre os Direitos das Pessoas com Deficiência. Essa cautela é relevante, pois condição crônica por si só não assegura automaticamente os direitos reservados às pessoas com deficiência.
0: O diabetes tipo 1 é uma condição crônica em que o corpo deixa de produzir insulina, hormônio responsável pelo controle da glicose no sangue. Geralmente é percebida na infância ou na adolescência, mas o diagnóstico também pode ser feito na idade adulta. Cerca de 600 mil pessoas têm diabetes tipo 1 no Brasil. Sem tratamento adequado, a doença pode provocar complicações graves. Entre os principais pontos do texto aprovado está a garantia de acesso pelo Sistema Único de Saúde a medicamentos e insumos necessários ao tratamento, como sensores de monitoramento de glicose, insulina e materiais para aplicação. O projeto, que estabelece direitos para pessoas com diabetes mellitus tipo 1, incluindo a possibilidade de reconhecimento da condição como deficiência, já foi aprovado no Senado e na Câmara, seguiu para a sanção presidencial e pode virar lei. Da Rádio Câmara de Brasília, Daniele Lessa.
4: Desenvolvimento Regional.
2: Wellington Prado, do PSD de Minas Gerais, anuncia o início da operação do SAMU em Uberlândia e afirma ter garantido recursos para viabilizar o funcionamento do serviço. Segundo o parlamentar, a cidade era a única do país com mais de 500 mil habitantes sem atendimento do sistema de urgência.
1: Wellington Prado também destaca investimentos em infraestrutura de saúde no município, incluindo a ampliação do Hospital de Clínicas da Universidade Federal e construção de centros especializados de atendimento. Ele afirma que os projetos ampliam o acesso a serviços de alta complexidade e prevenção.
2: Eduardo Bismarck, do PV, comemora a decisão do governo do Ceará de abrir rotas intermunicipais do litoral leste e do Vale do Jaguaribe para mais empresas de ônibus. Ele pontua que a medida responde a reclamações de passageiros sobre falhas frequentes, atrasos e problemas de segurança.
1: Eduardo Bismarck garante que a entrada de novas empresas de transporte para municípios como Aracati, Limoeiro do Norte, Russas e Morada Nova pode melhorar a qualidade do atendimento sem o aumento das tarifas.
4: Cultura.
2: A Câmara aprovou um projeto que cria o Circuito Nordestino de Quadrilhas Juninas. O repórter Antônio Vital acompanhou a votação.
5: menos de uma semana do início de junho, mês dos tradicionais festivais.

0: festejos juninos Brasil afora, a Câmara dos Deputados aprovou o projeto que institui o Circuito Nordestino de Quadrilhas Juninas. O circuito, de acordo com a proposta apresentada pela deputada Fernanda Pessoa, do PSD do Ceará, é composto pelas cidades de Juazeiro do Norte e Maracanaú, no Ceará, Campina Grande e Patos, na Paraíba, e Caruaru e Petrolina, em Pernambuco. O projeto inclui o circuito formado por esses municípios no calendário oficial de eventos do Ministério do Turismo e na lista de patrimônio cultural imaterial da região Nordeste. O objetivo é incentivar o turismo cultural e regional, preservar e difundir as tradições nordestinas e fortalecer a economia criativa e as cadeias produtivas locais, como disse o relator do projeto, o deputado Yuri do Paredão, do MDB do Ceará.
1: O projeto de lei aqui analisado tem o objetivo de reconhecer a relevância cultural, social e econômica da cultura tradicional junina na região Nordeste, especialmente das quadrilhas juninas, tão importantes e tradicionais na região. Os festejos juninos das cidades citadas se destacam nacionalmente e internacionalmente por sua grandiosidade e estrutura profissional, com importantes impactos positivos no fomento à economia local por meio da geração de empregos e dinamização dos setores de serviço do turismo.
0: O projeto foi aprovado de maneira simbólica pelo plenário, sem votos contrários. O deputado Eduardo Bismarck, do PV do Ceará, disse que no futuro outros municípios podem ser incluídos no roteiro.
2: Muitas outras cidades também, muitos outros destinos do meu Ceará, como a minha cidade do Aracati, poderiam estar contemplados no parecer, mas entendo que estão lá as mais relevantes nesse momento e tradicionais, e que no futuro outras tantas serão inseridas e que podem aí tá trazendo mais visibilidade para esses eventos culturais.
0: O projeto que institui o Circuito Nordestino de Quadrilhas Juninas seguiu para análise do Senado. Da Rádio Câmara de Brasília, Antônio Vital.
3: Votação.
4: Aprovado no meio da tarde em comissão especial, a proposta de emenda à Constituição que reduz a jornada de trabalho para 40 horas semanais prevê a implantação do novo modelo em duas etapas.
5: Segundo o texto, 60 dias após a promulgação da nova emenda constitucional, a jornada semanal no país passará para 42 horas, já com 2 dias de repouso remunerado por semana. Depois de 12 meses, a nova carga máxima de trabalho por semana no Brasil cairá para 40 horas.
4: O relatório aprovado é um texto elaborado pelo deputado Léo Prates, do Republicano da Bahia, para duas propostas que previam a redução da jornada semanal de trabalho.
5: O presidente da Câmara, deputado Hugo Mota, afirmou que a aprovação da 6x1 será a maior entrega do parlamento para a classe trabalhadora. O repórter Luiz Gustavo Xavier tem os detalhes.
6: O presidente da Câmara, Hugo Mota, afirmou que a aprovação da proposta de emenda à Constituição, que reduz a jornada de trabalho para 40 horas semanais e acaba com a escala de trabalho 6x1, será a maior entrega da história da Câmara para a classe trabalhadora do país. Segundo Hugo Mota, o parlamento já aprovou muitas reformas econômicas, mas a aprovação da PEC terá consequências na qualidade de vida dos trabalhadores.
7: Sinto que esse é o sentimento majoritário da casa, né? Você pode ter um ponto ou outro que tenha divergência, é natural, é do debate democrático, mas aquilo que para nós é fundamental, que é a redução da jornada de 44 para 40 horas, a mudança na escala, o fim da escala 6x1, garantindo 2 dias de descanso para o trabalhador sem redução salarial. Isso, na minha avaliação, eu sinto que tem ampla convergência política.
6: Em relação ao prazo proposto de 60 dias para a transição da mudança na jornada, Hugo Mota afirmou que o período curto não terá efeitos na economia. Segundo ele, os que se colocam contra a mudança sempre dizem que haverá consequências catastróficas e esse discurso se repete sempre quando algum interesse é ferido.
7: Eu não acredito primeiro em mudança na transição. Eu penso que essa transição de um ano, ela é uma transição justa. Há muito tempo a classe trabalhadora espera por essa mudança. É importante lembrar que por diversas vezes, em 2004, em 2010, se tentou reduzir a jornada de trabalho e não foi possível. E eu penso que essa medida é uma medida que você tem que ter coragem de enfrentar. Nunca terá o tempo perfeito para se discutir isso.
6: Hugo Mota afirmou ainda que haverá na própria Constituição previsão de que eventuais flexibilizações sejam regulamentadas por projeto de lei. Ele explicou que alguns setores que serão afetados poderão ter regras específicas. Da Rádio Câmara de Brasília, Luiz Gustavo Xavier.
4: Melon Solano, do PT do Piauí, considera o fim da jornada 6x1 como um avanço histórico para os trabalhadores brasileiros. No entendimento do parlamentar, uma escala de 40 horas semanais sem redução salarial vai aumentar a produtividade e melhorar a qualidade de vida da

0: população.
1: Jorge Sola, do PT da Bahia, argumenta que os ganhos de produtividade gerados pelos avanços tecnológicos devem se reverter em qualidade de vida para os trabalhadores, o que inclui a redução da jornada de trabalho. Ele assinala que as elites econômicas sempre foram resistentes a conquistas sociais.
0: Ayrton Faleiro, do PT do Pará, acusa a oposição de tentar inviabilizar a redução da jornada de trabalho ao propor uma escala de 4 dias trabalhados por 3 de descanso. O deputado reforça que a prioridade é garantir a escala 5x2, com 40 horas semanais e sem redução do salário.
1: Juliana Cardoso, do PT de São Paulo, avalia o fim da jornada 6x1 com uma conquista essencial para a dignidade e a saúde mental dos trabalhadores. A deputada também considera que a oposição age com demagogia ao apresentar propostas alternativas para tentar atrasar a votação.
0: Jaque Rocha, do PT do Espírito Santo, afirma que a Câmara tem a oportunidade de devolver o protagonismo ao trabalhador, ao ouvir o clamor das ruas pela redução da jornada. Segundo ela, os sindicatos patronais pressionam por isenções fiscais e desonerações e se omitem no bem-estar do trabalhador.
1: Paulo Teixeira, do PT de São Paulo, também ressalta a redução da jornada de trabalho e exalta os programas do governo federal para diminuir as desigualdades sociais. De acordo com o parlamentar, o Brasil não voltará a um passado que atacou os sindicatos, achatou salários e diminuiu oportunidades.
0: Rosângela Moro, do PL de São Paulo, classifica a proposta do governo federal de redução da jornada de trabalho como populista e eleitoreira e sem o debate profundo da matéria. A parlamentar defendeu a PEC 44, que estabelece o pagamento por horas trabalhadas e preserva a liberdade de escolha do profissional.
1: Renildo Calheiros, do PCdoB de Pernambuco, afirma que a redução das horas trabalhadas no país será uma conquista histórica. Ele destacou que a medida visa combater a desigualdade estrutural do Brasil, rompendo com mentalidades arcaicas da elite econômica.
0: Florentino Neto, do PT do Piauí, considera o fim da escala 6x1 um passo histórico para garantir mais qualidade de vida à classe trabalhadora. Ele afirma que a medida dará ao povo brasileiro mais tempo de descanso, possibilitando maiores períodos de convivência comunitária e familiar.
1: Kiko Seleguin, do PT de São Paulo, sustenta que a escala 6x1 prejudica o desempenho da economia por aumentar a rotatividade nos setores produtivos. Ele considera que a redução da jornada de trabalho para 5 dias semanais representa um avanço na qualidade de vida dos brasileiros.
0: Valdenor Pereira, do PT da Bahia, defende a aprovação da PEC do fim da escala 6x1 sem diminuição dos salários. O parlamentar afirma que a iniciativa, além de estimular a geração de empregos, pode melhorar a saúde dos trabalhadores e reduzir a pressão sobre o SUS.
1: Dr. Francisco, do PT do Piauí, pede apoio do Congresso ao fim da escala 6x1 e destaca a mobilização política em defesa da medida. Ele acredita que a mudança pode melhorar a qualidade de vida dos trabalhadores, com mais tempo para convivência familiar, lazer, saúde física e mental.
0: Gilmar Tato, do PT de São Paulo, relembra marcos históricos das leis trabalhistas e destaca a atuação de movimentos sociais e sindicais na defesa da redução da jornada semanal de trabalho. Ele afirma que a proposta amplia o tempo de convivência familiar e contribui para a redução das desigualdades.
1: Orlando Silva, do PCdoB de São Paulo, parabeniza a mobilização de sindicatos e movimentos sociais em defesa do fim da escala 6x1, afirmando que a mudança pode ampliar oportunidades de emprego. Ele sustenta ainda que avanços tecnológicos permitem reorganizar o trabalho sem redução de salários.
0: Benedita da Silva, do PT do Rio de Janeiro, lembra que a luta pelas 40 horas semanais de trabalho vem desde a Assembleia Constituinte de 1988. De acordo com a deputada, a atual escala reflete uma relação de submissão do trabalhador em relação ao empregador.
1: Para Talíria Petrone, do pessoal do Rio de Janeiro, a escala 6x1 provoca desgaste físico e emocional, especialmente entre mãe solo. A deputada relembra o período em que trabalhou em telemarketing para relatar jornadas exaustivas, baixos salários e a dificuldade de conciliar trabalho e vida familiar.
0: Na opinião de Aloysio Mendes, do Republicanos do Maranhão, o fim da escala 6x1 pode garantir mais qualidade de vida aos trabalhadores sem prejudicar empresários e empregados. Após a aprovação na Câmara, o deputado espera que o Senado acelere a análise da proposta para beneficiar os trabalhadores.
1: Nas palavras de Arlindo Quinária, do PT de São Paulo, a proposta da oposição para a jornada 4x3 esconde uma transição longa e o aumento das horas semanais. O deputado acredita que os parlamentares contrários ao fim da escala 6x1 tentam reduzir os direitos da CLT.
0: Carol D'Artora, do PT do Paraná, classifica a escala 6x1 como um mecanismo de exaustão física e social que retira do trabalhador o direito à vida. Ela destaca que o modelo atual prejudica especialmente mulheres e populações periféricas, roubando tempo de convivência familiar e saúde mental.
1: Alice Portugal, do PCdoB da Bahia, celebra a discussão histórica pelo fim da escala 6x1, classificando a jornada atual como exaustiva e prejudicial à saúde do trabalhador. Ela questiona a eficácia do modelo para a produtividade e destacou a injustiça enfrentada por categorias.

0: Categorias como comércio e enfermagem.
1: Juninho do Pneu, do PSDB do Rio de Janeiro, também defende o fim da escala 6x1 como medida essencial para garantir dignidade ao trabalhador. Ele ressaltou que a transição deve ocorrer sem redução salarial, permitindo maior convívio familiar e saúde daqueles que movem a economia nacional.
0: Daniel Almeida, do PCdoB da Bahia, celebra a redução da jornada semanal e destaca que as mudanças favorecem o convívio familiar, o descanso e

0: Sargento Gonçalves, do PL do Rio Grande do Norte, defende que o debate sobre a redução da jornada inclua a escala 4x3. O deputado afirma que esse modelo daria ao trabalhador mais tempo para descanso, estudo, convivência familiar e complementação de renda.
1: Sargento Gonçalves afirma que partidos de esquerda rejeitaram a proposta mais ampla de redução da jornada. Ele também defende maior flexibilidade na relação entre empregadores e trabalhadores com pagamento por hora trabalhada.
0: Bongás, do PT do Rio Grande do Sul, defende a redução da jornada de 44 para 40 horas semanais, sem diminuição de salário. O deputado rejeita o argumento de que a medida prejudica a economia, comparando a crítica à resistência histórica contra a ampliação dos direitos trabalhistas. A
1: enfermeira Rejane, do PCdoB do Rio de Janeiro, afirma que o fim da escala 6x1 beneficia principalmente trabalhadores submetidos a jornadas exaustivas. Ela alerta que a situação atual prejudica profissionais de atividades essenciais, além de comprometer a qualidade do atendimento à população.
0: O fim da escala 6x1 é uma das propostas incluídas na pauta do plenário da Câmara. As informações sobre o resultado das votações de hoje estarão na edição de amanhã.
1: Termina agora o Jornal Câmara dos Deputados, com trabalhos técnicos de Everson Orani e apresentação de Márcio Aquile Sardi e José Carlos Andrade. Uma ótima noite para você.
0: Boa noite, a Voz do Brasil volta amanhã.
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